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0: 4:42.
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0: divina. Cumprimente os seus colegas. Isto se chama amizade. Deseje a cada um o melhor. Isto se chama sinceridade. Faça a programação do seu dia. Isso se chama reflexão. Agora, com tudo planejado, comece a trabalhar. Isso se chama ação. Acredite que tudo irá dar certo. Isso se chama fé. Faça tudo com alegria. Isso se chama entusiasmo. Dê o melhor de si. Isso se chama perfeição. Ajude aquele colega que tem dificuldades. Isso se chama doação. Compreenda alguém que sai de sintonia. Isso se chama tolerância. Receba as bênçãos com gratidão. Isso se chama humildade. Reconheça que Deus está no seu coração. Isso se chama amor. E neste novo dia, você será muito feliz. Bom dia, educadora.
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0: 99986-1023. E aí, você tá bem? Tranquilidade total, levantando agora, se ajeitando para trabalho, se preparando para logo mais 9h30. Jogo do Brasil, bebê! Essa senhora, ó, a gente quer a sua opinião sincera, tá? Seja sincero, sincera. Você acha que a seleção brasileira chega na final desta Copa do Mundo ou não? 99986-1023, fique à vontade. Se quiser arriscar um palpite também, manda lá. Não requer prática nem tampouco habilidade. Vamos brincar muito com isso aí ainda. 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Você vai ver só, depois você me conta. Vai lá, eu quero saber o seguinte, tá todo mundo aí?
1: Bom dia.
0: O Dudu sim, a Gatona também, cadê Tetê? Só faltou você, você não vai ficar de fora não, né, meu amigo? Minha amiga!
2: Claro que não.
0: Ah, então tá bom, vamos lá.
3: Bom dia, minha família que me ama.
0: Olá, minha família que diz tanto que me adora, vamos embora.
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0: Sextou.
2: Sextou.
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0: Exatamente, de novo.
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0: Olá, seja muito bem-vindo, bem-vinda você também. 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Educador FM, Batatá, em São Paulo, são 24 horas no ar, direto tocando a melhor música para o melhor ouvinte do Brasil.
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0: E até 9 horas tem Rodolfo Mosquiar na área, contando muito claro com a sua participação, fazendo uma bagunça danada. Vamos que vamos!
3: Brasil!
0: Hoje em campo, hein, bebê?
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0: Programação A Caminho do Sol desta sexta-feira, início de mais um fim de semana, hoje 19 de junho 2026.
6: Bom dia.
0: Pra você levantando, se preparando todo ou toda para trabalho.
6: Bom dia.
0: Pra essa galera aí, ó, que vem rasgando noite adentro, madrugada fora, garantindo, claro, o pãozinho nosso de cada dia. Né não, Dudu?
1: Bom dia.
0: São sítios, chácaras, fazendas, enfim, essa galera da zona rural que não deixa a peteca cair jamais.
6: Bom dia.
0: Ai, ó, e a gente quer saber, queremos saber a sua opinião. Queremos a sua opinião sincera, né? Vai mandando aqui pra nós. Você acha que a seleção brasileira chega na final desta Copa do Mundo? Enquanto você vai pensando, respondendo, a gente vai ouvindo Dudu Kidalvan e preparando o café também. Bora lá.

Aí sim, às 5 horas e 9 minutos, Irmãos de Sangue, Valderi mais Misael. Tivemos a Mulato Cassiano com aquela retirada, Meus Pedaços do Duque Dalvan, abrindo ali a programação a caminho do sol desta sexta-feira. Início de mais um fim de semana, sexta-feira fria, sexta-feira gelada. Segundo os entendidos aí, teremos um fim de semana assim, né? Já, já a gente vai falar um pouquinho mais a respeito desse tempo aí, que ó, a coisa só vai piorando, velho, você tá doido? Cada dia que eu abro aqui pra saber o que vai acontecer, nu! Já, já eu te conto.

3 é nosso zapinho, fique à vontade para você dar o seu bom dia, para você se comunicar e de repente arriscar aí um palpite também. O que, que você acha do Brasil hoje? Hã? E queremos também sua opinião sincera, hein? Você acha que a seleção brasileira chega na final dessa Copa do Mundo? Agora é com você. 999

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3: Será que teremos um solzinho hoje? Com certeza, acho que sim, hein? São 5 horas, 12 minutos para você que tá tentando levantar agora, se ajeitando aí para trabalho. Hoje tá menos frio que ontem, é uma impressão minha. 13 graus? É, tá menos. Ou, viemos pra emissora ontem, tava 8, 9. Tá de brincadeira comigo? 999-86-1023 é nosso zapinho para você se comunicar, dar o seu bom dia e interagir aqui com a galera toda, os malucos da madrugada. E cá pra nós, tudo gente boa, hein? Tudo doido, mas tudo gente boa. Vai lá, arrisca aí um palpite. Queremos também a sua sinceridade. Você acha que a seleção brasileira chega na final dessa Copa do Mundo? Traz o caneco, conquista o Hexa. Você quer o Hexa, não? Você quer o Hexa ou você quer o Hexa? 999-86-1023 é o zapinho. Ah! 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Agora é com você, bebê. Você tem tudo para participar. É só não ficar de fora.
4: Bom dia!
3: Tunique e o Tinoco.

do Brasil, às 5 horas e 26 minutos, uma estrada do amor. Ouvimos ainda em trem de gaiato, ali no Marroeiro. Alguém algum dia já entrou de gaiato? Não, já entrou, Gatona? Eu já entrei, hein? Mas é uma situação, não pode contar, não. Sabe aquele? Putz, entrou mesmo de gaiato. Delícias de amor, Teodoro Mais Sampaio e ainda boiada cuiabana com Tonico Mais Chinoco, é isso? Então tá bom. Fazer o seguinte, ó. Quero balinho, bebê. Tempo de eu pegar um cafezinho, no minuto e meio eu tô de volta com muito mais. Você que está levantando agora, bom dia, uma ótima sexta-feira. Participe! Nosso zapinho, 99986-1023. Mudou?

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2: Aô, Clotilde, em Serrana.
3: Bom dia,
2: querida. Ela joga um 2-1 pro Brasilzão velho de guerra ali hoje. Eita, Lelém. E ela é de Aquário também. Valeu, querida. Obrigada pelo carinho.
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2: Já de volta. 5:29 para você que está levantando agora, você que se prepara todo ou toda para trabalho. Chama no Zapim 999-86-1023. Deixa aqui para nós seu signo, a gente quer saber o que os astros têm a dizer a seu respeito. Queremos saber também a sua opinião aí de Brasil hoje, Brasil Haiti. E aí, o que você acha que vai dar? Ou se vai dar? Enfim, ó, e tem também uma perguntinha. Queremos saber o seguinte. Só que, opinião sincera. Você acha que a seleção brasileira chega na final desta Copa do Mundo? E agora? E agora, José? Agora é com você. Você sabe que de médico e louco todo mundo tem um pouco. Agora você imagina de treinador, de coach, principalmente um treinador da seleção, né? Todo mundo já tá chamando o coitado do homem de burro, do Ancelotti, de burro. Aí fica ruim, hein? Vai lá no Zapinho, ó. Marcelão acabou de me enviar um áudio agora aqui lá de Sertãozinho. Fala, Marcelo!
6: Bom dia, Rodolfo, tudo bem? Olha, Rodolfo, eu acho que não chega na final, não.
2: Ah lá.
6: É. Um dos motivos é aquilo que eu já te falei aqui uma vez. Antigamente a gente via os melhores jogadores pra seleção. Hoje, infelizmente, não é essa a realidade.
2: Não, né? Tem mais, né?
6: E não acredito que chegue até o final. Tem jogadores lá que a gente nem sabe quem que é. Nunca ouvi falar do cara. Tomara que chegue, mas tudo leva a crer que não, né?
2: Ah,
6: bom dia, bom trabalho e bom final de semana. E cadê o somzinho da sexta-feira, que hoje é dia?
2: Somzinho da sexta-feira. E ele não arriscou um palpite pra hoje, Marcelão. Não arrisca um palpite não, bebê. Aí, ó. Somzinho da sexta-feira.

Ó, 7:30, lembrando você, 7:30, JL Tintas Automotivas vai sortear hoje um super kit com produtos Vonix, pra você que gosta de lavar aí a sua condução, carro, moto, enfim. 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Beleza? Roberto e Meire.

Roberto Miranda e A Noite do Nosso Amor, Roberto Mais Meirinho. Você gostou, né? Então tá bom. 999861023. Não consegui arrumar um videocassete funcionando, claro, emprestado, muito menos uma fita VHS para que eu gravasse ou para que eu grave, né? O jogo do Brasil logo mais 21h30. Aí, ó, a Célia perguntou: você não dá conta, Rodolfinho? Não. Vai dando 8 horas da noite, o trem já começa a pitar na curva ali, viu, minha amiga? Posso dormir o dia todo. Eita, lelê, chegou de noitinha. 8:08 e tralalá, já era, bebê. Amanhã o que vai ter de nego chegando atrasado também no trampo, hein? Por conta desse horário maluco. Pô, jogo começando 9:30, me ajuda aí. Vai terminar quase meia-noite. Tem mais os embrólios, aquela coisa toda e tal, vai. Bota aí, então. Aí o camarada até ele se desconectar, porque ele fica nervosinho, ansioso, aquela coisa toda. Se ainda jogar bem, ele consegue dormir um pouco mais cedo. Agora, se jogar mal, se perder no...

0: camarada perde o sono. Aí amanhã, pra chegar no serviço, no trabalho, vai ser aquele angu, bebê. É, ó, deixa eu falar pra você da Mega. Sorteio do concurso 3020 da Mega foi realizado ontem, na noite de ontem, e ninguém acertou as 6 dezenas. Tá, Lelê, tá difícil também isso aqui, hein? O prêmio para quem acertasse era de 33,2 milhões. No entanto, ninguém levou a faixa principal e o valor acumulou e vai para 42 milhões de reais, meu bom. Isso mesmo? Quer dar um confere nas dezenas para ver aí se você tá errando ou refazer aí essa numeração? Vamos lá então. 06, 09, 17, 27, 29 e 45. A Quina teve 59 apostas ganhadoras. Cada uma tá levando aí quase 27 mil reais. Já a quadra, muito, hein? 4.314 apostas, levando R$600,94. Portanto, tá aí. Para amanhã já, né? Sexta-feira hoje, amanhã. 42 milhões de reais caso você acerte as 6 dezenas. E eu, como sempre, dou o meu palpite. Eu acho que vai acumular. 42 não sai. Vamos aguardar.
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0: E termina amanhã! Domingo começa o inverno, o frio! Será que será? Aí, ó! Será que será? Opinião sincera, hein, bebê? Vai! Vai! Então vai! Seja sincero, sincera, você acha que a taça do mundo será nossa, não? Hã? Você acha que a seleção brasileira chega aí na final dessa Copa? 999-86-1023 é nosso zapinho, fique à vontade aí pra sua opinião. E já manda um resultado hoje aí também, o que você acha que vai dar Brasil e Haiti? A Tânia falou que não, não vai trazer não, o caneco não. A Ione mesmo, ela é de Patrocínio Paulista. Desse jeito não, Rodolfo, não estou acreditando. Já a Sandra colocou assim, ó, não. Ai, que legal. Ô Dani, Daniela, não entendi. Ela encheu de bandeirinha, encheu de figurinhas ali, de memes e tudo mais. Não consegui decifrar o seu recado. Mas e aí? Vai ser ou não? 999-86-1023 pra você ir opinando aí, ó. Já aproveita também, manda seu nome completo, telefone 76, com um pouco de sorte, você pode faturar aí aquele kit de limpeza com produtos Vonix, presentão lá de JL Tintas Automotivas, hein, meu bom? É. 16 minutos para as 6, agora tem Moreno, mais Moreninho, 1968 foi o ano, ó, João Boiano.

0: mandar por aqui. A galera tá meio desanimada da seleção, hein? Primeiro joguinho, hein? Não convenceu ninguém, pelo visto. O Cássio continua radical como sempre. Ô Cássio, bom dia pra você, rapaz. Tá notado, viu? Boa sorte. Ele já mandou o nome completo e telefone pro sorteio logo mais 7:30. E ele diz o seguinte, ó, a seleção não traz o caneco. É mais fácil a seleção brasileira. Deixa, olha, eu já tava lendo, cuidado com o que você lê. Enfim, ó, ele arrisca o palpite ali. Brasil 1, Haiti 7. Rapaz do céu.
1: Ai,
0: tá desanimado o Cássio, hein? A maioria. Você quer ouvir o nosso amigo lá de onde ele é mesmo? É Rinaldo, né? Rinaldo de Pratápolis. Pratápolis, Minas Gerais. Pratápolis, Minas Gerais. Diferente o nome também, hein?
2: Bom dia, Rodolfo.
0: Você tá bom?
2: Aqui é o Rinaldo de Pratápolis, Minas Gerais.
0: Diga lá.
2: O Brasil, do jeito que tá, não vai ser campeão, não.
0: Aí.
2: Antigamente era bom, né? Você subia no morro, pegava Adriano, ia na praia, pegava Romário. Aquela turma, aquela galera, não treinava e jogava, né?
0: Então, você tá ouvindo? Alô, Adriano, você tá ouvindo? Ó, o que a gente tá sentindo aqui é isso. Tá todo mundo desanimado com a seleção brasileira. E você arriscaria um palpite também pra hoje, não? 999-86-1023, fique à vontade pra você emitir aí sua opinião. Quem mais? Márcia falou que não! Desse tamanho não da Márcia aqui, ó, minha amiga Márcia. Quem mais? Vilma, somos brasileiros, então vamos ter que ter fé, né, Rodolfinho? Mas acho difícil, segundo ela ali também, ó. Tá vendo só? Galera tá meio desanimada da seleção canarinha, hein? Seleção verdinha amarelinha. Seja sincero, sincera. Você acha que a seleção brasileira chega na final dessa Copa do Mundo? Mande aqui um resultado, arrisca aí também um palpite pra hoje, um placar aí, de repente, né? Merinho de Franca. Ele acha que vai ser campeã. Ele acredita lá. Que bom. A Marta falou, chega não. Ui. Direto e reto, chega não. Valeu, Marta. Obrigado pelo carinho, querida. Carlos, meu amigo Carlos, vai passar das oitavas melhor que Tite e só. Ah lá, só isso. Quem mais? A Sheila acha que não. A Eva, lá de Patrocínio Paulista, minha pequena Eva, diz que não também. Que é isso? O povo tá desanimado, hein? E você, acredita que a seleção brasileira vai trazer o caneco? Que colocaremos mais uma estrela nesse uniforme aí? 999-86-1023 é o Zapinho. Vai mandando aí.

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3: E aí, pra você que está levantando agora, você que se prepara para trabalho nesta sexta-feira, início de mais um fim de semana, friozinho, jogo do Brasil hoje, 21h30. Você tá de brincadeira comigo? Alô, Clotilde! Valeu, querida, tá anotado sim, não esqueci não, de aquário, né? Tá aqui. A minha amiga Lídia já mandou também que ela é de Capricórnio. E tá colocando um jogo difícil hoje também, hein, Lídia? 2x2? Ô, minha amiga, aí não. Como diz Galvão, haja coração. Você tá de brincadeira comigo? Tem que dar uma facilitada aí nisso aí. Mas enfim, valeu, viu, querida? Obrigada pelo carinho, tá anotado sim. Capricórnio. Lídia, pronto. Eita, Lelê.
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3: 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Pois é, bebê, pra você que está levantando agora, se preparando para trabalho aqui, ó.
5: Bom dia.
3: Bom dia, Dudu. Da TT. Da Gatona. E aí, opina? Ou não? Galera tá meio desanimada na seleção, calma gente, segundo jogo hoje, há quem diga, né, os entendedores aí dizem que primeiro jogo, estreia, aquela coisa toda, tá todo mundo muito nervoso e tal, se é que pode se acreditar nisso aí, enfim, mas vai lá, você, a gente tá perguntando o seguinte, ó, cadê, volta ali a perguntinha, seja sincero e sincera, tá, você acha que a seleção brasileira chega na final dessa Copa do Mundo? 999-86-1023, fica à vontade. Já vai arriscando um palpite aí também, olha lá, nosso amigo.

0: Fábio, ele não acredita que chega. E hoje teremos 2-0 pra quem, Fábio? Ele botou ali pra nós. 2-0 pra nós. Ele acredita num 2-0 ali, Brasil. Tá certo. A Sandra já enviou aquele de virgem. Opinião sincera. Deixa eu ver, Paulo, aqui. Tem que ler antes, hein? Ah, tá. Entendi, ó. O nosso amigo Paulo, lá de Brodowski, ele fala o seguinte, ó. Opinião sincera. Assistir algumas seleções que nós considerávamos fraca e vendo o futebol da seleção brasileira se passar da primeira fase já está de bom tamanho. Opinião do nosso amigo Paulo lá de Brodowski, que tem quem acompanha sim, viu, Paulo? Todos os jogos, né? Todas as seleções aí para fazer um balanço, enfim. Ah, que legal. Minha amiga Sandra já enviou ali, ó, 1-0 pro Brasil. Ela acha que não chega não, mas ela tá acreditando ali naquele micho 1-0. Eita, lelê, hein? E você? 999-86-1023 é nosso zapinho, fique à vontade, além de você opinar, logo mais 7:30, JL Tintas Automotivas hoje vai sortear aí, presentear você, eu tenho certeza que você é quem vai ganhar. 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
0: Olá, seja muito bem-vindo, bem-vinda você também. 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Educadora FM, Batatá, em São Paulo. São 24 horas no ar, direto tocando a melhor música para o a melhor ouvinte do Brasil. 102,3. E até 9 horas tem Rodolfo Mosquier na área, contando muito claro com a sua participação nesta sexta. Início de fim de semana, bebê. Dia do Jogo do Brasil.
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0: Pois é, sexta-feira, 19 de junho de 2026, para você que levanta, se prepara para trabalho.
3: Bom dia.
0: E essa galera, Dudu, que vem rasgando noite adentro, madrugada fora e garantindo, claro, o cafezinho cremoso. Isso, bebê. Cadê aquele bom dia todo especial?
4: Bom dia.
0: Ah, esse sim. Pronto, agora ficou bonitinho. São 6:03 no céu da pátria. 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
0: José Reinaldo, bom dia. Brasil não chega não. Eita, lelê, hein? Tá todo mundo muito desacreditado da seleção brasileira, hein, galera? Calma que você pode ter uma surpresa. Tomara que sim, né? Mas enfim. 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
7: Bom dia, minha família que me ama.
0: Olá, minha família que diz tanto também que me adora. Vai ficar de fora não, né, bebê?
8: Claro que não.
0: Então vai aí no Zapim, 999-86-1023. Comunique-se, dê o seu bom dia e opine também. O que você acha? Dá um placar aí, Brasil e Haiti.

0: Aí você dá aquela encostada no botequim. Logo mais, ao findar da tarde, se bem que com frio fica meio desajeitado fazer isso, né? Você encosta lá com seu Chevette, Roadster e aquele amplificadorzinho tocando. Abre a porta da condução, pega uma banqueta, senta na beiradinha e vai curtir. César e Paulinho, você é linda. Eterno apaixonado, milionário Zé Rico, tivemos ainda com poeta trovador abrindo hora 6 de 1981, ó. Amigo sincero. Pra você, bebê, que está levantando agora, se ajeitando todo ou toda para trabalho, nós estamos perguntando o seguinte: arrisca aí um palpite hoje, um placar, não? Brasil, Haiti? Meu amigo Rafael, lá de Serranópolis, ele diz o seguinte: bom dia, meu amigo Rodolfo, o Brasil não passa das oitavas, mas não passa mesmo. Agora, quanto ao jogo, 3-1 Brasil hoje, ele manda ali. Já o Vanderlei mandou a receita do bolo. Ó, presta bastante atenção no que o Vanderlei me mandou aqui, ó.
1: O sonho do Hexa não tá difícil. Ó, pega o Ronaldinho Gaúcho, deixa ele uns 5 dias sem bebida, sem gandaia pra desintoxicar. Pega uns 4 homens do BOP, sobe o morro, traz o Adriano. Pega um camarada, manda na igreja buscar o Cacá, umas 4 canetinhas de Monjaro no Ronaldo Fenômeno, umas 2 no Roberto Carlos. Pega esses homens, sorte dentro do campo e deixa o pau quebrar. É garantido que o Hexa vem, meu filho. É só esperar.
0: Ah, essa daí é a receita do bolo do nosso amigo Vanderlei, a opinião dele. Fala, Odete, bom dia, minha querida, obrigada pelo carinho, boa sexta-feira pra você também. No Maria Carla me mandou um testamento aqui. Ô, Maria, vou dar uma lida já eu falo. Eu tô recebendo umas coisas aqui que rapaz que entrega o gás. Não é brinquedo, não. A gente não pode ficar lendo direto, senão você já viu, né? Ó, seguinte, seja sincero, sincera. Você acha que a seleção brasileira chega aí na final dessa Copa do Mundo ou não? Já arrisca um palpite também, manda pra nós aqui um placar aí hoje. O que você acha?

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0: 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São 6h20 lá na capital federal.
2: Brasil.
0: Hoje tem. Hoje tem, bebê.
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0: amiga Maria Carla, bom dia. Ela adorou ali a opinião do nosso amigo Vanderlei. Vanderlei jogou a receita do bolo aqui pra nós, né? E ela diz o seguinte, ó. Na minha humilde opinião, acho que o Brasil não ganha, não. Nós, brasileiros, gostamos muito de fazer festa, torcer, aplaudir, mas cá entre nós tem muito time, muito melhor do que o Brasil aí. Basta observar os resultados de outros jogos. Pra nós, que temos um pouco mais de 18 aninhos, né, minha amiga? Como eu sempre digo aqui, podemos dizer, a seleção brasileira já foi a melhor. Hoje não mais. Mas vamos continuar torcendo, fazer a nossa parte. Sextou! E ela repete ali, ó, gostei da opinião do Vanderlei, tá vendo? Opinião da nossa amiga ouvinte Maria Carla. Tá acreditando na seleção não, hein? E você?
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0: Será que a Taça do Mundo não será nossa?
2: Ô, Adriano, tá me ouvindo?
0: E aí? E aí? Ai, ai, ai. Gordo, ruliço e bem mais ou menos no serviço, cá estamos.
3: Você tá mentindo.
0: Não tô, não.
3: Você tá mentindo,
0: Tancho. Eita, lelê, não estou mentindo, não. Ó, seguinte, bebê, e aí, na sua opinião, você que tá levantando agora, se ajeitando para trampinho? Sextou, hein? Você vai diretão hoje, não? Ninguém tem um videocassete aí pra me emprestar, né? Videocassete e uma fita VHS? Precisa ser nova, não. Pode ser uma fita já usada. Eu queria gravar o jogo da seleção hoje. Eu não consigo assistir. Pelo jeito ninguém vai ter. Ai, que legal. Ó, dê a sua opinião. Você acredita? Seja sincero, hein? Você acha que a seleção brasileira chega na final desta Copa do Mundo? Você acha que vai trazer o caneco, como se diz por aí? Ou não? Colocaremos mais uma estrelinha no uniforme da seleção? Ou não? 999-86-1023, fique à vontade para você emitir aí sua opinião. E mandar também seu signo, a gente quer saber o que os astros têm a dizer a seu respeito hoje. Já falei da Sheila, Neuza também acredita que não, tudo não. A Marilene não, Liliane não, a Mônica jamais, ô louco, Mônica. Calma aí, bebê. Chega! Afinal, como é que é? Afinal, na fase de grupos, aí arruma as malas e vem cantando Lulu Santos no avião. Estou voltando pra casa de vez, o Antônio. Ô, Antônio, que maldade. Tá louco, mas ele não acredita muito, não. O Luciano acha que sim. Ele acredita na seleção brasileira. Palmas para Luciano, que não está desanimado. Aê! 999-86-1023 é o Zapinho. Vai lá, dê a sua opinião. Afinal de contas, de médico e louco, todo mundo tem um pouco, não tem?
4: Antônio!
0: Imagina de treinador.
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O povo meio desanimadão aqui da seleção brasileira, hein? 6:30, tá aí, nossa dupla goiano com paranaense. Ouvimos hoje Paixão Sem Limite, com a viola e a pescaria também. Sa senhora, minha amiga Marinês, em São Sebastião do Paraíso, bom dia, Minas. Ó, ela diz o seguinte: bom dia, Rodolfo, ficou muito frio por lá. Eu acho que não devia nem ter ido, pra não iludir nós brasileiros. Opinião de Marinês, hein? Lá de Paraíso, Minas Gerais. O Beto, meu amigo Beto, fala o seguinte: bom dia, Rodolfo. Eu acredito na seleção brasileira e acredito também em Papai Noel.

0: 1-0. Hoje é goleada, segundo ele. E você, qual é a sua opinião? Você acha que o Brasil traz o caneco? Já arrisca um palpite, um placar aí pra hoje também. Vai lá no Zapim, 999-86-1023, fique à vontade. Ou no intervalinho, já tô bastante atrasado aqui. Eita, Lelê, já tem também a pré-visão do tempo, hein? A gente vai saber o que vai acontecer com a pré-visão do tempo. Não são das melhores, não. Frio, ó. Batendo a porta, bebê!
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1: Então bora aqui com a previsão do tempo para Batatais e toda a nossa região aqui, segundo o site Climatempo. Hoje, segundo o Climatempo, teremos aqui sol com algumas nuvens, mas não chove não, hein, bebê? Olha lá, a mínima 13, a máxima 24 graus. Agora, no alto aqui da Vila Cruzeiro, isso, 13 graus. Hoje não tá tão frio por aqui não, viu, minha amiga Marinês? Lá de Paraíso, ontem tava mais. Ontem o bicho tava pegando nervosaço. Mas, sempre tem um mas em tudo que a gente faz. Rapaz que entrega o gás, eu vou dar um complemento aqui, ó. O inverno de 2026 começa, só começa, às 5 horas e 24 minutos de domingo agora, pelo horário de Brasília. Tá todo mundo sabendo já, né, que a gente tem dito isso aqui faz tempo. De acordo com o Climatempo, a tendência para o inverno é de um frio concentrado no início da estação, com chuva acima da média no sul e pancadas fora de época para nós aqui, ó, do sudeste e também no centro-oeste. Julho deve ser o mês mais rigoroso. Duas fortes massas de ar frio são esperadas para o período, um no meio e a outra no fim do mês, capazes de levar geada e temperaturas abaixo de zero ao sul e algumas áreas também do sudeste. Ó, nós aí, bebê! A primeira onda de frio, porém, chega antes disso, tá? A previsão é de que uma forte massa de ar polar avance pelo interior do país entre os dias 22 e 30 de junho. E ela deve atingir aí o sul, partes do sudeste, ó, nós aí, banana mãozinha de novo, e centro-oeste. Então, oficialmente o inverno começando domingo, no... O bicho vai pegar geral.
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2: Brasil!
0: Vai, Brasil! Brasil, Brasil, Brasil! Te amo, meu Brasil! Aí, ó. E aí? Lembra dessa?
3: 90 milhões em ação.
0: Éramos 90. 90 milhões. Pra frente, o Brasil!

0: Deixa eu colocar a opinião do meu amigo Tardivo aqui, que tá um pouco extensa, só que ele fala com muita clareza também aqui a respeito da nossa seleção, lá de Franca, ouve aí, ó.
1: Bom dia, Rodolfo, bom dia, amigos ouvintes da Melhor do Brasil, educador.
0: Você tá bom?
1: Eu acho o seguinte, se o Hendrick jogar Deus do começo, o Brasil vai ganhar uns 3-0. Mas se ele entrar nos 20 minutos do segundo tempo, aí o Brasil pode pôr a barba de molho. Porque se ele não fizer gol, ele vai ser sacrificado. A imprensa do Brasil quer o Hendrick jogando Deus do começo como titular. Se ele não jogar, aí a gente vai sofrer. O Brasil pode pôr as barbas de molho e arrumar suas malinhas, porque contra a Escócia vai vir embora direto e reto. Porque o nosso queridinho lá não joga e não vai jogar na primeira fase. A mesma situação dele está o nosso francano, o Estevão. Por que não levou o Estevão também? O Estevão está quase curado, né? Então, aqui é a minha opinião, o Rodolfo e amigos ouvintes. Se o Estevão jogar, o Brasil ganha. Se não jogar, já pode arrumar suas magras. O Hendrick, né? Se o Hendrick não jogar, pode colocar as barbinhas de molho. Porque o Ancelotti não gosta dele. Diz que ele é indisciplinado nas táticas. Não importa. O importante é que ele faz gol. E que fazendo gol, o time ganha. O time precisa de fazer gol. Precisa de ganhar. Luiz Antônio Tardio de Franca, do bairro Primo Meneghetti, a capital do basquete brasileiro. Um abraço a todos.
0: Meu amigo. Valeu, meu irmão. Forte abraço. Obrigado pelo carinho. Você ouviu aí. É, quando eu digo de médico e louco, todo mundo tem um pouco. Agora de treinador, todo mundo tem muito. Valeu, Tardivo, meu amigo Luiz. Agora tem Chitão e Xoró. Bora animar.

0: Tchatch, aí sim, cara a cara, frente a frente. Pra animar a sua sexta-feira, início de mais um fim de semana. Você pretende ir hoje até a hora do almoço? Não, fala pra mim. Não, só pra mim. Ó, tem uma notícia boa pra te dar. Eu tenho, não tenho. O teu patrão ou a tua patroa hoje vai te dispensar ali na hora do almoço. Senta e espera, hein, bebê? Não! Vai te dispensar. Pra você se preparar pro jogo. Vai nessa fiuza aí. Ô, canarinho, voa! Não é? Meu amigo Arnaldo lá da Bahia. Pode isso, Arnaldo. Bom dia.
1: Bom dia.
0: Ah lá.
1: Rodolfo, minha opinião aí, pô. O Brasil aí. Tá difícil nós ver um Brasil ganhar a Copa. Mas não pode desacreditar também não, né? Vamos torcer. Seja logo que Deus quiser, né, Rodolfo? Rodolfo, você roda um modão pra nós aí com gingigena, toalha branca. Valeu, Rodolfo. Bom dia.
0: Tá vendo? Opinião do Arnaldo lá da Bahia. Pode isso, Arnaldo? O verde toma conta do meu campo. Quem mais? Tem mais ali, ó. 999-86-1023. Fala, Oswaldo, bom dia.
2: Bom dia, Rodolfo. Bom dia, povo brasileiro. Bom dia, Batatais. Rodolfo, sobre a seleção brasileira aí. A gente torce, né? A gente é brasileiro, a gente torce até o último minuto, né? A gente torce para que passe, mas não tem certeza, não. Porque olha, o jeito que tá jogando aí tá muito péssimo o Brasil. Tá muito. Tá fazendo falta jogador, não tem jogador bom.
0: O povo tá desacreditado, hein, velho? Hã? Boa, canarinho! Boa, canarinho! O povo não tá crendo, não. Ai, ai, ai, ai, ai, ai. Fala, Adriana, minha amiga. Bom dia. Virgem Maria, chaveirinha. Bom dia, Rodolfo. Uma excelente sexta-feira a você. Eu concordo com o ouvinte de Franca. O Hendrick tem que jogar até mesmo o Danilo. Disse em entrevista que o garoto é diferenciado, que faz gols. Ah lá, ó. Nos treinos que nem eles... Ah, entendi. Faz gols nos treinos que nem eles acreditam. Porém, o Ancelotti insiste em deixar ele no banco como fez no Real Madrid. E agora que ele está emprestado ao Lyon, ó, está com o melhor jogador do time. Hendrick neles. E vai, Brasil!
3: Brasil!
0: Segunda ali, a nossa amiga Adriana. Você vê que o povo é tudo treinador aqui, hein? Coach seria, né? Fala, Cris, você tá bem? Bom dia, Rodolfo. Concordo plenamente com a opinião do nosso amigo Tardivo. Tardivo, vai lá. Pronto, a galera tá contigo e não abre. Brasil, para o Brasil conseguir fazer umas jogadas, tem que colocar o Hendrick. Não acho que o Brasil vai pra final, mas no fundo temos que ter aquela fezinha, né? Segundo a Cris, né, Cris? A Cris, ela gosta do... Ela fala que a música é o trenzinho, né? O African Beat. Olha o canarinho aí! Não é um amarelo, é um canarinho prisioneiro, portanto, vamos abrir essa gaiola aí e deixar o bichinho voar, voar e voar. E vai, Brasil!

0: e aí, você tem alguma mandinga que você gosta de fazer, não? Quando você tá assistindo o teu time do coração, quando é a seleção brasileira, o que você faz? Tem gente que gosta de ficar assistindo sozinho, sem comentário, sem diz que me diz, principalmente assistindo com mulheres, tem muitas mulheres que manjam, hein? Só que tem aquela que não tem a mínima ideia, ela tá olhando aquilo tudo e não sabe nada do que tá acontecendo. Ó,
1: e rola essa bola, eu quero ver.
0: Eu conheço uma pessoa que quando vai ver jogo, principalmente a seleção, é na sala, sozinho, sem ninguém. Sem ninguém palpitando, a pessoa fica sozinha ali assistindo a coisa toda. Chega a dar medo, ela vai infartar. São quase 200 milhões, aí ó. E aí? Seja sincero, sincera, você acha que a seleção brasileira chega aí na final dessa Copa do Mundo ou não? Quem mais mandou? Marlene, bom dia, Rodolfo. Eu não acredito que o Brasil ganhe a Copa, não. E ela é de touro, tá anotado, querida, obrigado pelo carinho. O Oswaldo já falou, a Sussu. Sussu vai na contramão da maioria aqui, ó. Diga lá, Sussu, nu.
2: Bom dia, Rodolfo.
0: Bom dia.
2: Nossa, esse povo nem tá parecendo que é brasileiro. Brasileiro é utopia.
0: Alá.
2: Brasileiro é pra frente. Brasileiro não tem esse desânimo, não. Que é isso? Nós vamos pro Hexa, assim, se Deus quiser. Nem se a gente tiver que dar umas canetinhas lá pro Ronaldo, mas não vai. Né? Nu. Educadora pega bem.
0: Valeu, Sussu.

Quem mais? Nossa, tem um monte de áudio chegando aqui, só que tem uns áudios, se é que você me entende, eu não posso botar no ar, né? Galera tá brava, velho. A Marta já disse ali de novo, chega da Rodolfo. Minha amiga Eva disse que não também, Neuza não, Marilene não, Liliane não, Mônica jamais. Quem mais ali, ó? Luciana. Sim, chega sim. E um bom dia para todos os loucos aí da madrugada. Valeu, minha querida. Obrigado pelo carinho. Ô, Áureo, vou ver teu áudio agora. Não teve tempo ainda. Se eu colocar um, se eu clicar sem ouvir uns áudios aqui, rapaz, que entrega o gás. Vou ver tudo doido. Quem mais? Meu amigo Roberto. Não. Nem com a ajuda de juiz. Muito ruim. Mal escalada. Técnico péssimo. Opinião de Roberto. Tá vendo só? Com a taça na mão. Vai lá. Brasil, oi! Ah, vamos curtir Lourenço Dorival agora, se ainda existe amor.

0: ali para sempre, não é assim? Sim, desiste, amor. Olhe bem pra mim e seja sincero. Você acha que a seleção brasileira vai trazer o caneco? Você, sinceridade, hein, bebê? Você acha que a seleção brasileira chega na final dessa Copa do Mundo aí? O povo tá bravo. Tirando o Sussu, olha o Áureo aqui, ó. Bom dia, Áureo.
1: Bom dia, Rodolfo. Tudo bem? Eu acho que nem a mãe de Ná não dá jeito na seleção, não. É, nas oitavas de finais eu embora.
0: Mãe de Ná! Olha o Áureo, desenterrou a mãe de Ná. Ô, Carlão, meteu um 2-1 aqui. Pra quem? Acredito que pro Brasil, né? Mas enfim, você não especificou ali, não. Vanderlei bravo, hein? Pensa num homem bravo.
2: Rodolfo, bom dia.
0: Bom dia.
2: Bom, Rodolfo. O jeito de ganhar a Copa já falaram aí, já te mandaram cedo, né?
0: Receita.
2: Se tiver um jeito de melhorar, né? Mas, Rodolfo, vai ser difícil. Vai passar da primeira fase porque o time é muito ruim. Ainda conseguiu empatar com um, sem atacante. Deixou os atacantes tudo fora da Copa. Aí não põe o cara no campo porque não é patrocinado pela Nike. Ó, mas a seleção é brasileira ou é dos Estados Unidos, que a Nike não é do Brasil? Isso é uma vergonha. Isso é uma vergonha que tá acontecendo no futebol brasileiro.
0: Ó, você ouviu, né? O povo está bravo por aqui. Vanderlei tá bravo, hein? Rapaz, que entrega o gás. Minha amiga Sandra diz o seguinte: a gente nunca sabe se ganha ou não, mas deixar de torcer pelo Brasil jamais.
3: Brasil!
0: Ó, tá todo mundo dispensado hoje, tá? Todo mundo vai trabalhar só até a hora do almoço.

0: Ai, vou falar com o teu patrão, vou ligar pra ele daqui a pouquinho e pedir a sua dispensa aí, ó. Deixa eu falar, vai mandando aí, galera, tem muitos áudios chegando aqui. A gente vai soltando aí no decorrer do Bom Dia, que começa daqui a pouquinho. 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
0: Exatamente, aqui ó. 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
3: Ô Adriano, tá me ouvindo?
0: Ô Adriano, vou ouvir teu áudio daqui a pouquinho, garoto. Eu sei lá se você tá xingando aí, de repente você tá xingando todo mundo aí. Nu, já pensou? A gente põe no ar, hein? Ó, daqui a pouquinho tem um Bom Dia. Continue mandando aí a sua opinião, a gente vai continuar aqui dentro do Bom Dia Educadora também. Já já tem sorteio, hein? 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É brinquedo não, hein? Tô

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5: Ó! Vai, Brasil! Brasil! E eu vou torcer pra você. Não, só pra você. É, eu tenho certeza que você é quem vai ganhar. Tá afim de ganhar um kit com produtos Vonix? Kit de limpeza, hein, bebê? Você sabe, conhece os produtos Vonix, né? Você que ainda não, vai lá, dá um Google, procura saber. Daqui a pouquinho, JL Tintas Automotivas vai sortear aqui esse super kit de limpeza com os produtos Vonix, para você dar um trato, mas um trato bom mesmo. Você que tem esse costume de fim de semana lavar a condução, carro ou moto? Ah, bebê! Rodolfinho, eu quero, o que eu tenho que fazer? Tá fácil. Nome completo e telefone, nada mais, uma boa sorte, eu tenho certeza que

0: 102.3 é nosso zapinho, vai lá e uma boa sorte.
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0: Muito, muito bem, como sempre.
2: Ô Adriano, tá me ouvindo?
0: Opinião do nosso amigo Adriano Bressan aqui a respeito da seleção.
3: Bom dia, Rodolfo. Rodolfo, eu vi a escalação do Brasil pro jogo de hoje. É o mesmo time, Casemiro, Paquetá, Igor Thiago. Não, hoje já ganha, Rodolfo, hoje já vai ganhar de 2-0 aí. Aí vai fazer aquela folia, o Brasil é isso, o Brasil é aquilo. Pega a Suécia, né, que o Brasil vai jogar também o terceiro jogo, ou vai empatar ou vai ganhar, aí você vai ver. Olha que vai pegar aquele time do Japão, hein, ou a Holanda, atacada que nós vai tomar com esse meio de campo morto, pesado que nós tem, Rodolfo, nós tá perdido.
0: Eita, Lelê, e você? Seja sincero, sincera. Opinião sincera, hein? Ai, ai, ai. Você acha que a seleção brasileira chega na final dessa Copa do Mundo? Manda aqui pra nós. Hein, Dudu?
4: Bom dia.
0: Ô, Tetê. Ô, gatinha. Gatinha tá com frio, nem telhado ela tá indo mais.
5: Olha o fim de semana chegando aí, gente.
0: Exatamente.
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0: Olá, seja muito bem-vindo, bem-vinda você também. Esta é ZYD832, o canal é o 272. Educadora FM, Batatais, São Paulo, são 24 horas no ar, direto tocando a melhor música para o a melhor ouvinte do Brasil. E até 9 horas tem Rodolfo Moschiari e a torcida brasileira, contando claro com a sua participação. E a sua torcida também, né? Sem delongas no ar.

No ar, bom dia, educadora, desta sexta-feira, início de mais um fim de semana, friozinho gostoso batendo a porta, tende a piorar, daqui a pouco a gente fala um pouquinho mais a respeito desta pré-visão do tempo aí, que os entendidos, os entendedores, eu diria, estão dizendo que vai acontecer, enfim, vai piorar, hein? Prepara a blusinha, prepara tudo por aí, mas enfim. No ar, bom dia, hoje, 19 de junho de 2026, para você que está confiante aí, logo mais 21h30, 9h30 da noite, Brasil Haiti, manda para nós aqui, o que você acha que vai dar? Seu placar, você acredita na seleção brasileira? Hoje nós estamos perguntando isso. Você acha que a seleção brasileira chega aí na final dessa Copa do Mundo?

0: Então pronto, tá em suas mãos. Manda aí, cuidado, hein? Tô recebendo cada áudio aqui que nu. Tem que ouvir muito bem antes também, claro. E ó, por volta de 7:30, pouquinho mais, pouquinho menos, enfim, você pode faturar hoje um super kit de limpeza com produtos Vonix. Presentão lá de JL Tintas Automotivas, hein, bebê? Para que você participe? Vixe, difícil, menino. Você quer ver o que você tem que fazer? Nome completo, telefone, nada mais, boa sorte. Vai lá.
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0: Tem música nova, hein? Tem música nova pra você que gosta, pra você que tá acompanhando aí a carreira do Panda. Aí você perguntou, Dolfinho, quem é Panda? Eu digo a você, é um urso desse tamanho, preto e branco, que come bambu

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0: Educador FM, como sempre, pegando muito bem. São 7 horas, 13 minutos pra você.
1: Bom dia.
0: Ó o campeão aí, ó.
2: Brasil.
0: Eita, Lelê. Bruno mais Marrone, da melhor do Brasil. Se liga aí. Vamos que vamos.

0: doutor. Sou campeão, bebê.
1: Brasil.
0: E aí, na sua opinião sincera, quero sua opinião sincera. Você acha que a seleção brasileira chega aí na final da Copa do Mundo ou não? Ai, ai, ai, o povo tá milhão, tá aqui, ó, vai lá.
2: Bom dia, Rodolfo, bom dia, tudo bem? Valinho aqui, joia. Ó, a seleção brasileira, viu, não passa das oitavas, não consegue não, né? Deitar, esse campo pesado, meio de campo ruim, pelo amor de Deus, paquetá, misericórdia. Ei, saudade de Bebeto e Romário, viu? Oh. Esse sim, oh. Argentino, né? Que atacante.
0: O povo não tá botando muita fé não, hein? Eita, Lele, e você? Você acha que a seleção brasileira traz o caneco? Você acha que vamos colocar mais uma estrelinha no uniforme da seleção? Se você acha ou não, manda aqui pra nós. O que eu sei é que daqui a pouquinho, não vai demorar nada, hein? Você pode ganhar, você pode faturar um kit com produtos Vonix para você limpar a sua condução, a sua moto. É! Aí você fala assim: uai, Rodolfo, e o meu kit? Rapaz, você chama aquilo lá de kit? Ah lá, que doido! Um pote de sorvete, daqueles bem antigo ainda. Vai vendo! Lá consta um sabão de cinza, aquele sabão que a sogra fez lá no fundo do quintal, que é bom! Mas não pra lavar carro, né, bebê? Me ajuda aí. Vai manchar toda a pintura. Aquele bombril que já está enferrujando e aquela buchinha verde e amarela que já não tem mais cor. Você não sabe o que é verde, o que é amarelo. Esse é o kit de limpeza que ele tem, ó. Pelo amor de Deus, você vai ver só. 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Você que não conhece, dá um Google aí. 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Aí depois você me conta. Eu tô de olho nesse produto aí, não é de hoje. Ah, meu amiguinho Rodolfo, mas o que eu tenho que fazer para participar? Fácil, hein? Você vai mandar pra nós aqui, 999-86-1023, nome completo, telefone, nada mais. Tenho certeza que você vai ganhar. Tenho certeza. 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
7: Vai Brasil!
0: Vai Brasil! A taça é ou não? Nossa!
7: A taça do mundo é nossa!
0: Aí, ó! E a sua opinião, qual é?
7: A taça do mundo é nossa!
0: Rapaz que entrega o gás! O Marquinhos diz o seguinte: bom dia, meu amigo, não torço contra a seleção brasileira, precisamos torcer pelo Hexa, né? É, eu também acho, Marquinhos. Antigamente a lógica era o Brasil brigar por título, mas hoje em dia, se tudo der errado, o Brasil é campeão, ó. Ô, Marquinhos! Ai, Marcos Adriano! O que é isso, Marcos Adriano?
8: Entra, me ouvindo?
0: Bota de novo.
8: Pode entrar, me ouvindo?
0: Aí você me quebra as pernas, bebê. Ou você acredita nessa receita de bolo que me passaram aqui, ó? Vanderlei que me mandou isso aqui. Vanderlei é meio doido, hein? Ó, vê aqui, ou ouve aí.
9: O sonho do Hexa não tá difícil. Ó, pega o Ronaldinho Gaúcho, deixa ele uns 5 dias sem bebida, sem gandaia, pra desintoxicar. Pega uns 4 homens do BOP, sobe o morro, traz o Adriano. Pega um camarada, manda na igreja buscar o Cacá, umas 4 canetinhas de Monjaro no Ronaldo Fenômeno, umas 2 no Roberto Carlos. Pega esses homens, sorte dentro do campo e deixa o pau quebrar. É garantido que o Hexa vem, meu filho. É só esperar.
0: Aí, você acredita nessa receita de bolo? E se sobrou uma canetinha, manda pra mim aqui.
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11: Em meio à emoção da estreia da Inglaterra na Copa do Mundo, um detalhe fora das quatro linhas acabou virando assunto. O técnico Thomas Tuchel fez um pedido inusitado à FIFA após a vitória por 4-2 sobre a Croácia. Segundo o comandante inglês, o momento da execução do hino nacional foi prejudicado pela posição dos fotógrafos ao redor do gramado. Tuchel disse que não conseguiu ver os seus jogadores

0: durante a cerimônia e pediu que a FIFA reveja o posicionamento dos profissionais nas próximas partidas. Mas se antes da bola rolar houve reclamação, dentro de campo o treinador saiu satisfeito. A Inglaterra venceu a Croácia com 2 gols de Kane. Bellingham e Rashford também marcaram. Com os 3 pontos garantidos, os ingleses voltam a campo no dia 23 de junho contra a Gana, de olho na classificação para a próxima fase.
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3: É, torcendo pelo Brasil, e hoje tem 9:30 da noite, o Merrão tá que nem a mim, né? Eu não vou emitir nenhuma opinião ainda, passou a estreia, fiquei quietinho, vamos ver hoje, se é que eu vou conseguir um videocassete e uma fita VHS emprestada, né, Merrão? Merrão prefere esperar um pouquinho pra opinar. Valeu, meu amigo. Forte abraço. Obrigado pelo carinho. 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Bora participar aqui, ó.
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3: É o seu hit, a sua favorita. No ar, a primeira edição hoje, trazendo aqui as opções, ó. Bruno Barreto, Linda e Perigosa. Ui, a primeirinha, hein? A segunda tem Praia, com um tempinho desse? Vai ser difícil. Murilo Huff, mas agora, literalmente, esse poder de decisão está aí, ó, em suas mãos. Então vai lá no Zapinho, não requer prática nem tão pouco habilidade. É um 999861023 e vote. Fica à vontade, agora, aquele tradicional trechinho pra você ligar lá com cá. Deu pra entender, não? Neuza com Creuza.
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3: A primeira é essa daqui, ó.
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4: Ele

0: primeira opção da primeira edição do Zap Hits da Educadora, com a conveniência 14 de março, linda e perigosa. Aí fica difícil, hein? Rapaz que entrega o gás. A segunda, Murilo Huff com a praia. Vai votando, fique à vontade pra isso.
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0: Aqui a segunda, ó.
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0: soltar.
1: Ele é Murilo Huff, Praia é a segunda opção. É, a primeira já ouvimos um trechinho também, ficando com Bruno Mais Barreto, Linda e Perigosa. Agora é com você, 999-86-1023, vai votando. Linda e Perigosa, primeirinha, você prefere ou não? Ah, Rodolfo, eu prefiro a segunda, Praia, com tempo desse, aí é com você. Enquanto você vai resolvendo aí qual que você quer ouvir de novo, a intermediária tá chegando agora com o Rick.

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0: Aí sim, Rick Renner, intermediária da primeira edição do Zap Hits da Educadora FM. Fica morta cedo, bebê. Ó, hoje nós tivemos aqui as opções. A primeirinha, Linda e Perigosa, com Bruno mais Barreto. A segunda, Praia, Murilo Huff. E o melhor ouvinte do Brasil, a melhor ouvinte do Brasil.
2: Brasil!
0: Votou, decidiu, escolheu a coisa toda aqui, né, Gatora? Nós não temos nada a ver com isso aí. E a campeã tá chegando. Podemos, não? Então para tudo que você tá fazendo, vai lá e ergue o volume aí do seu aparato. Já já tem sorteio, hein?
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Será que pra ser linda, ela tem que ser perigosa? Ou pra ser perigosa, o diabo da mulher tem que ser linda também, meu Deus do céu? Ai, ai, ai. Ela não podia ser linda e boazinha, não é? Podia ser linda e boazinha, jeitosinha. Você tá me entendendo? Mas não, tem que ser perigosa, né? Ai, ai, ai. 999-86-1023 é nosso zapinho pra você que está levantando agora. Meu amigo Newton lá de Jardinópolis, é o Newton Carreiro. Como tá a viola, meu bom? Tava aprendendo viola, ó. Aí sim. Bom dia, Adolfão. Beleza, hoje folga merecida pra ele, ó, lá. Tá com frio. Como é que vai tocar viola com frio?

0: ponta do dedo, né? Já pensou? Depois você manda um vídeo aí. Eu tô fazendo flauta doce. Eu outro dia gravei um pedacinho de eu tocando a música do Titanic, My Heart Will Go On, Celine Dion. Ficou lindo, maravilhoso. Tô pretendendo agora fazer um concerto, tá? Um concerto. Com S ou com C? Não sei. O que eu sei é que eu vou dizer a você o seguinte, ó. São 7:33. Eu vou no intervalinho. Aí na volta, você pode faturar o kit de produtos Vonix. Pois é. Kit com super produtos aqui da marca Vonix. Para você lavar a sua condução, o seu automóvel, a sua moto. Vai ficar tudo limpinho, bonitinho. Aí você vai dar adeus àquele pote de sorvete velho que você tá chamando de eu já tenho o meu kit. Ó. Judiação. Aí você vai ver. 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E aí? Para tudo que você tá fazendo, ergue aí o volume do rádio, eu vou no intervalinho. Na volta, você pode faturar, eu tenho certeza que você vai ganhar. Aguenta lá.
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0: de bola. Torcendo com o Brasil. E agora não, agora eu vou parar, deixar o Brasil um pouquinho de lado, que eu vou torcer pra você. Sim, ó. 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Agora, já, às 7:36, vai presentear um ouvinte com esse super kit aí, kit de limpeza com os produtos Vonix. 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Beleza? Tá na hora de prêmio, bebê. Ergue o volume do rádio aí, ó. Boa sorte pra você.

barulhinho. Que é isso? Já saiu? Então pronto, saiu aqui, ó. Deixa eu pegar o nome do ganhador ou da ganhadora. Meu Deus, que confusão. Agora foi. Agora sim, palmas para quem? Para Maria Carla de Oliveira. Maria Carla de Oliveira, final do telefone 7399. A galera vai entrar em contato com você. Você acaba de faturar aí esse super kit de limpeza com os produtos Vonix. Ô Maria Carla, na boinha, mas na boinha mesmo. Se você não quiser, eu tô afim.

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0: Alô?
1: Alô?
0: Maria Carla.
1: Oi, Rodolfo.
0: Bom dia, querida, tudo bem?
1: Bom dia, tudo com você.
0: Graças a Deus. Que bairro que você tá falando, minha querida?
1: No Santa Cruz.
0: Onde que é o bairro Santa Cruz? Em Batatais?
1: É, em Batatais, é o antigo Dom Romeu.
0: Ah, o Dom Romeu. Minha mãe mora aí no Dom Romeu. Não sabia que chamava Santa Cruz agora, não. Eita, lelê, hein?
1: É sim, é. Se você digitar o CEP, aparece bairro Santa Cruz.
0: Que isso, mulher? Tá vendo? Vivendo e aprendendo. Maria Carla, você tava ouvindo o sorteio?
1: Tava ouvindo.
0: Então,
1: sério, eu nem acreditei, Rodolfo.
0: Você tem. Você tem. O que você tem? Carro ou moto? Ou os dois?
1: Não, eu tenho moto.
0: Moto?
1: Não, eu não tenho moto. Eu tenho carro e meu marido também.
0: Então pronto. E quem gosta de ficar, de fazer a limpeza de fim de semana na condução? Você ou ele?
1: Ele.
0: Ele, né?
1: É.
0: É coisa mais do marido. E aquele, sabe aquele kit que eu tenho falado aqui, com aquele pote de sorvete?
1: Sim.
0: Agora
1: sim,
0: pode jogar tudo aquilo fora, viu, minha querida?
1: Eu só vou usar o aspirador de pó, o resto pode jogar tudo fora.
0: Exatamente. Ô, Maria Carla,
1: que legal, gente.
0: O pessoal vai entrar em contato com você, tá certo?
1: Tá certo.
0: Eu tava de olho nesse kit aí, porque são produtos Vonix. 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
0: 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A condução vai agradecer, viu?
1: Ah, sim, legal. Nossa, nem acreditei, Rodolfo. Eu sempre participo das coisas aí com você, com a Cissa.
0: E sempre ganha, não?
1: Não, eu nunca ganhei nada.
0: Nunca ganhou. Ó, Maria Carla.
1: Eu nunca ganhei.
0: Você tá pior que eu, viu? Eu nem farofa. Na quermesse eu tenho ganho, não ganho mais nada. Coisa tá feia. Ô, querida, obrigado aí pela.
1: Seu programa.
0: Ah,
1: eu ligo 5:30 da manhã o celular aqui, a gente fica ouvindo, meu marido.
0: Ah, como é que é o nome do maridão?
1: O nome dele é Elcio, mas ele tem apelido de Neneca.
0: O Neneca? Ué, então tá certo, ó. Obrigado pelo carinho. De nome.
1: De nome, né?
0: Você quer ver eu
1: trabalha na Jumil, ele
0: cê,
1: trabalha
0: sim,
1: na Jumil.
0: Sim. Você quer ver eu colocar uma pulga atrás de sua orelha? De fama.
1: Ah. Não, mas ele é muito conhecido mesmo.
0: É,
1: nossa,
0: não, eu
1: muito.
0: Sei. Ô, oh, querida, valeu. Obrigado pelo carinho. Continue aí travada no 102,3 aqui, participando das promoções da casa. Mais uma vez, obrigado aí. E a galera vai entrar em contato com você pra saber.

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1: Tá joia, Rodolfo, muito obrigada, viu? Ó, seu programa é ótimo, ah, é ótimo mesmo.
0: Ó, além
1: a gente sempre ouve, nossa,
0: lá, tá vendo?
1: Eu adoro.
0: Então, Maria Carla, pera lá, gatona, além dos produtos Vonix, pega aquele cigarrinho de chocolate também e manda um de presente lá pra Maria. Ô, querida! Agora deixando tudo isso aqui de lado, você já faturou, enfim, a galera vai entrar em contato com você. Eu quero saber o seguinte: acredita na seleção ou não?
1: Não, acredito não. Você
0: não.
1: Viu o que eu te falei aí?
0: O que você acha o jogo hoje? Fala um placar aí.
1: Olha, sério, o meu filho nem mora aqui em Batatais, ele mora em São Joaquim, e a gente torce junto, né? A gente fica conversando. Eu falei, não, vamos rezar que vai dar certo o próximo jogo. Ele falou, mãe, não é rezar, bem, é jogar.
0: É.
1: Então, ele falou assim, olha, aqui na minha empresa, todo mundo participou do bolão, ninguém colocou 1-1. Então, vamos colocar 1-0 pro Brasil, né?
0: 1-0?
1: Apesar que tem um colega nosso ouvinte aí que falou que tem que ganhar de 3.
0: Então.
1: Porque senão não vai passar nem da primeira fase.
0: Então é isso, vamos aguardar, então. Vamos aguardar.
1: Vamos aguardar.
0: Querida, obrigado pelo carinho, pela audiência. Continue ligado e participando aqui nas promoções da casa. Belê?
1: Belê, Rodolfo.
0: Bom fim de semana pra todo mundo aí.
1: Se Deus quiser, amanhã vamos ver o resultado do Brasil e a gente conversa.
0: É, eu tô tentando arrumar um videocassete pra gravar a partida, porque eu não dou conta de chegar lá, mas enfim, acho que eu não vou arrumar, não.
1: Nossa, então, né? Mas esse jogo podia ser mais tarde,
0: ah,
1: né?
0: Pelo amor
1: porque
0: de Deus.
1: Eu já tava acordado.
0: Não, eu já teria cancelado essa Copa aí, pô. Ah, ô, pra nós aqui, 9:30 da noite. Não,
1: pois
0: é um absurdo. Isso não se repita.
1: Tem uma alternativa. Sabe o que você pode fazer?
0: Ah.
1: Você pode dormir primeiro, coloca o celular pra despertar e acorda 9:30.
0: Minha
1: vai
0: querida.
1: Tomando uma cervejinha,
0: aí,
1: vai assistindo o jogo, depois você vai pra emissora. Pronto.
0: Minha querida, eu posso dormir o dia todo. Hora que der 8 da noite, vai outra vez. O trem apita na curva, não tem jeito. Você tá entendendo? Beijo pra você, bom fim de semana pra todo mundo aí.
1: Beijo pra você também, obrigada. Rodolfo.
0: Imagina. Tchau, tchau.
1: Tchau.
0: E nós seguimos por aqui, você ouviu aí. O Neneca agora vai dar o trato na condução. Tá lelê, vai ficar boa, hein?

patroa também, pra te dispensar agora, 10h30, né? Pra você se preparar para logo mais a Copa, o Jogo do Brasil. Então, senão não dá tempo, né, gente? Tô tentando falar lá, calma que até as 9 horas eu acho que eu consigo. Já deixei 32 mensagens lá na caixa postal. Vamos ver! Vamos aguardar! A esperança é a última que morre. Ó, mais uma vez, parabéns aí pra Maria Carla de Oliveira, que faturou aquele super kit com os produtos Vonix. 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Amanhã é sábado, né? Tô meio perdido hoje. Amanhã, sabadão. Bom dia. Ih, rapaz, daqui a pouquinho então a gente começa com os primeiros signos pra animar aí o seu início de mais um fim de semana. Fim de semana, né? Nossa, mundo era de coisa em junho, hein? Foi, ó, eu dei um presente tão bom pra minha esposa esse ano, Dia dos Namorados. Então, não tá dando mais, é Dia dos Namorados, agora é blusa pesada que vai ter que comprar, que vai fazer muito frio, é Copa do Mundo. E olha que eu comprei a camiseta opcional. Paralela. Sabe aquela que dá pra comprar uma meia dúzia? Daqui a pouquinho a gente segue. Ganha o mundo, perde eu. Música nova? Então vamos lá. Ganha o mundo, perde eu. Os meninos Rob Roger com Guilherme mais Benuto. Vamos ouvir que eu também não conheço. 9 para as 8, bom dia.

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2: Bom dia, Rodolfo.
3: Olá, bom dia. E daqui a pouquinho, voltei correndo. Rapaz, que drago gás. Hoje eu não jogo, eu tô fora de forma. Ó, já já, vamos dar um pulinho em 1987. Lembra daquela canção assim, ó? Antei morra. Lembra, não?
2: Ai, para!
3: Fiz bem, não fiz, não? Eu acho que ele faz melhor, vamos ouvir.
4: Antei morra.
3: O dele tá melhor.
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2: E a minha amiga Célia já dando um peito ali, falou, nossa, Rodolfo, ficou tão parecido. Você achou, minha amiga? É, mas o dele também não tá ruim não, viu? Mas já a gente vai ouvir com ele, né? É melhor com ele. E aí, você tá prontinho, tá prontinha? Se não... Que eu tô um pouco rouco, ah, isso diga-se de passagem, eu tô sim, a gripe que tá aqui, ó, pega, não pega, pega, pega, pega, pega, pega, sabe aquela música? Não, tá mais ou menos por aí. Simbora com os primeiros signos.
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2: Irene, Ana Cláudia de Sertãozinho e a Célia também estão querendo saber e vão, hein?
5: Áries, oh. 21 de março a 20 de abril.
2: Sextou com sua criatividade e poder de iniciativa roubando a cena. Que isso? Começou bem, então. Pode ter sucesso agora pela manhã, sobretudo se atua com comunicação ou venda. Ah lá, principalmente se for a camiseta do Brasil. Depois, seu lado detalhista aumenta também. Esta manhã promete ser a parte mais animada do dia. Pode pintar flerte do nada, ó, quando menos você esperar. Depois, tende a entrar no modo seletivo e crítico também. Meninas, Irene, Ana Cláudia em Sertãozinho e Célia, bandeira branca, hein? Nós queremos paz. Branco pra hoje, capricha aí. E nu.
5: De 21 de abril a 20 de maio.
2: A Marlene, a Sandra lá de Franca e a Daniele também. O Dani já no trabalho, né? Ela falou que 1-0 Brasil hoje, ó. Pode ter boas ideias para ganhar mais. Inclusive, numa prosa, numa conversa e em família. Ou relembrar um talento antigo. Que é isso, hein? Nu. Pode ficar mais fácil também aperfeiçoar, palavra dura, ideias e planos. Boas chances de fazer amizade, arrumar um ou uma paquera e ficar de romance na cestinha. Só preste mais atenção à tarde. Mudança chata pode pegar você de surpresa e você não ficar contente com isso. Cuidado! Amarelo é a cor para hoje, você de touro, então preste atenção nesse finzinho ali que não agradou muito não. Boa sorte.
5: Gêmeos, 21 de maio a 20 de junho.
2: Quem vem lá? Marta, lá em Patrocínio Paulista. Hoje temos a Joana e a Selma também. Meninas, tudo indica que vai se expressar bem e se dar bem também em venda, contato, apresentação ou entrevista de emprego. Aí sim, que Deus abençoe. Seu carisma e agilidade podem abrir portas, tá? Já a vontade de ficar perto aí dos seus queridos e dar uma organizada na casa tende a crescer. É, faça isso, fazer o que? Sextou, né? Esta manhã está bem favorável para um novo paquera, uma nova paquera. Afinal, o clima descontraído promete conquistar sem muito esforço, então aproveite. Depois, pode ficar mais reservada ou reservado e demorar para se entregar também, pra engatar aí um novo relacionamento. Você de gêmeos? Ou dessa vez, ou é dessa vez ou nunca mais, hein? Você ouviu ali? Magenta a sua cor pra hoje, capricha.
6: Bom dia.
2: Os primeiros signos pra esta sexta-feira, bebê.
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2: Início de mais um fim de semana.
6: Pega bem.
2: Du.
6: Pega bem.
2: E o teu patrão não me responde. Aguenta aí que eu já liguei lá pro teu patrão, pra tua patroa, pra te dispensar um pouquinho mais cedo hoje, pra dar tempo de você preparar tudo aí pra logo mais 21h30, né? Joguinho da seleção, coisa e tal, tem que preparar, não é? É, eu tô sabendo. Aguenta aí que eu tô tentando falar lá. Ó o Dudu, olha lá a Tetê, a gatona, todo mundo aqui, de verde, amarelo, azul e branco. Você não vai ficar de fora não, né?
7: Claro que não.
2: Então seguimos em frente, afinal de contas...
8: Olha o fim de semana chegando aí, gente!
2: Exatamente, bebê!
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2: Olá! Seja muito bem-vindo, bem-vinda você também. 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Educador FM, Batatá, em São Paulo, são 24 horas no ar, direto tocando a melhor música para o A Melhor Ouvinte do Brasil.
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2: E até 9 horas tem Rodolfo Mosquiar na área com a patota toda, contando muito claro com a sua participação. E a torcida brasileira, né?

0: Vai, Brasil!
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0: No ar, bom dia, educadora, desta sexta-feira, início de mais um fim de semana, hoje, 19 de junho, 2026.
1: Bom dia.
0: Pra você que levanta, se ajeita, se prepara todo ou toda para trabalho.
1: Bom dia.
0: Pra você que esqueceu de lavar a sua camiseta do Brasil, da seleção brasileira, pra torcer logo mais, 21h30, bebê, será que seca? Tenho lá minhas dúvidas, hein?
2: Bom dia.
0: Mas, enfim, qualquer coisa, lembra o sistema antigo? Época de vovó? Colocávamos atrás da geladeira. Não passa não, hein? Que aquele paninho é muito fininho, cola periga, engastaiar no ferro, derreter, virar aquele troço. Faz isso não. Hoje nós estamos perguntando aqui o seguinte, tem vários áudios aqui, pena que eu não posso pôr no ar, enfim. Seja sincero ou sincera, você acha que a seleção brasileira chega na final aí dessa Copa do Mundo? 999-86-1023, fique à vontade. Que agora nós vamos ouvir o Joey Cocker. Eu tentei, mas a Célia falou que não ficou bom, não. Deixa eu ver. Anchei Mahá.
3: Anchei Mahá.
0: É, o dele é melhor.

velho, hein? Quem nunca cantou isso aí? Ó, banda Blitz, 1982. É, foi isso que eu disse pra ela, sim. Você não soube me amar? Tivemos ainda com Joey Cocker, Unchain My Heart, 1987. Abrindo o Hora 8 do Bom Dia Educadora desta sexta-feira. Mais um início de fim de semana hoje, 19 de junho de 2026. E a minha amiga Carla, lá de São Joaquim da Barra, tá me perguntando aqui, ó. Rodolfo, tô trocando. E aí, já conseguiu falar com o meu patrão ou quá? Calma, mulher, ainda não. Ele não me responde. Ó, já tem teu signo, tá? Intervalinho rápido.

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2: Como eu disse, educadora 8 e 12, meninas que me amam.
3: Bom dia.
2: Oh, dizem me amar, né? Sei lá.
3: Bom dia.
2: Tá bom.
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2: E nós seguimos por aqui com mais três signos para que você comece bem seu início de mais um fim de semana. E para que você comemore e torça muito pelo Brasil logo mais, 21h30. Carla tá querendo saber, vamos lá.
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2: Estão me pedindo a receita aqui, ó, para que o Brasil traga o caneco. já, hein? Minha amiga, em São Joaquim da Barra, Carla, e temos hoje Shirley também, elas são de...
7: Câncer.
8: 21 de junho a 21 de julho.
2: Tarefas que exigem mais atenção aos detalhes e praticidade tendem a fluir melhor após o almoço. Então aguenta até lá. Mas podem rolar distrações ou esquecimentos inesperados também no fim da tarde. Eita, nós. Esta manhã promete ser mais rentável, já que pode perceber onde vale a pena investir energia ou descobrir um talento capaz de render aí uma grana extra também. Ó, que bom. O desejo de receber atenção e dengo tende a ser mais agora pela manhã. Só cuidado pra ciumeira não atrapalhar o clima. Cuidado com essa coisa de ciúme, hein? Isso não é brinquedo, não. Depois, os astros ajudam a usar mais a razão e discutir a relação sem muito drama. A cor aqui não ajuda em nada, já não tá lá essas coisas. Teu signo hoje, então, minha amiga Carla em São Joaquim. E a Shirley? Ah, bebê. Coloca um verde e amarelo aí. Haja vista que tem seleção logo mais, 9h30.
7: Leão.
8: 22 de julho a 22 de agosto.
2: Então. Marilene, Liliane lá em Brodowski, ela chuta um 2-1. E a Neuza? Tudo indica que vai ter decisões mais realistas, mas convite de amigos ou compra por impulso pode revirar o orçamento. Cuidado aí. Mas o fim da tarde tende a trazer um clima ruim, inclusive por questão financeira. Ah lá, você vai gastar lá em cima, vai respingar aqui embaixo, hein? Cuidado. Seu jeito entusiasmado e intenso promete deixar o paquera, ou a paquera, amor, enfim, completamente hipnotizado logo pela manhã. Pensei uma coisa aqui, deixa pra lá. Depois, pode se preocupar demais por menores, com pormenores, né? Mas se esforçar para manter tudo em paz também. A sua cor para hoje, você de leão, é o pink.
7: Virgem.
8: De 23 de agosto a 22 de setembro.
2: Dona Antônia, em Altinópolis, a Adriana e a Ângela também são aqui, ó. Esta manhã favorece momentos de reflexão, pois prometem entregar ideias e projetos brilhantes. Sua produtividade cresce. Mas reviravolta pode testar também sua paciência. Cuidado aí. Mesmo assim, silêncio, descanso e aquele recolhimento tendem a ser necessários pela manhã. Se é que isso aí é possível, né? Galera levantando agora, pô. Com uma boa vibração agora pela manhã, tende a ficar na sua e preferir observar primeiro em silêncio antes de abrir aí o coração. Ó, haja coração. Depois, pode seguir aí analisando e avaliando, mas planejando também seus passos. Rumo a quê? Rumo ao Hexa? Rumo a isso aqui, ó. Chuva de arroz na fazenda, chuchu? Claro que sim, a sua cor para hoje é o verde, caprichei no verdinho.
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2: Fim de semana de novo e nós aqui, ó. Ó,
9: aí já é a rodada.
2: Bem de besta.
9: Roda daquele jeito.
2: Vamos lá.

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2: Seja sincero, sincera. Estamos perguntando hoje, e aí? Você acha que a seleção brasileira chega na final dessa Copa do Mundo? Eita, lelê! Todo mundo opinando por aqui, ó. Vários áudios, alguns, claro, que eu não posso colocar no ar. Enfim, como eu queria, rapaz. Minha amiga Adriana, de Patrocínio Paulista, acha que não. Péssimo jogo, viu, Rodolfinho? Não estou gostando nada da seleção. O Clédson, ele é de Franca. Infelizmente, não, Rodolfo. Não consegue. A Sandra mandou um não também aqui. Quem mais? O Santos, é isso? Santos Galvão, ele é de Serrana. Fala, meu amigo, bom dia, um forte abraço a todos aí. Não, Rodolfo, pelo amor de Deus, tá jogando nada, que é isso? Eu prefiro ainda não comentar, eu tô que nem um merrão. Vamos dar uma analisada na coisa hoje à noite. Ah lá, Ângela, bom dia, Rodolfo. Não, simples assim. E você, acredita que a seleção brasileira vai trazer o caneco com a...
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3: A Agência Nacional de Vigilância Sanitária determinou o recolhimento de 3 lotes de medicamentos após a identificação de problemas que podem colocar pacientes em risco. Entre os produtos estão um lote do antibiótico Policid, da União Química, um lote de fosfato de clindamicina, da Hipofarma, e um lote de soro fisiológico da Equiplex. No caso do Policid, foi encontrado um fragmento de vidro dentro de um frasco íntegro. Já o antibiótico da Hipofarma apresentou alteração de cor, corpos estranhos e precipitados nas ampolas. A Anvisa também suspendeu o uso do lote do soro fisiológico por não conformidade com as normas de fabricação. A orientação é que hospitais, farmácias e pacientes não utilizem os lotes afetados e sigam as recomendações das autoridades de saúde.
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4: E nós seguimos por aqui com mais 3 signos. Eita, Lelê, hein? Tá na hora, se liga aí.
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4: Tá chegando o que? Libra, né? A Rose tá por aqui hoje. Vamos lá então, Libra.
7: Libra. 23 de setembro a 22 de outubro.
4: Rose, lá em Franca temos Miriam, temos a Luzia também, Luzia de Serrana. Luzia acha que 1-0, Rodolfo. Ô, Luzia. Joguinho fraco, hein? 1-0 só, nu. Respeito, claro. Ó, sua generosidade promete aumentar agora pela manhã e tudo indica que vai dar conselhos aí pra todos do grupo. Ó, tá com tudo e nada prosa, hein, mulher? Que isso? Os astros favorecem também encontros animados recheados de conversas inspiradoras e muita troca de ideias também. Silêncio, descanso e distância de gente sem noção, alá, prometem devolver sua paz de espírito. E na boinha, não tem dinheiro que pague isso aí, hein? Caraca! Mas os astros podem te deixar pertinho de um surtar aí no fim da tarde. Cuidado, hein? Será que o patrão vai te segurar até mais tarde hoje? Acho que não, né? Era só o que faltava, hein? Dia do jogo do Brasil, tinha que soltar até mais cedo. Eu acho também. Tô tentando falar lá, não consegui ainda não, aguenta aí. O clima animado da manhã estimula também a paquera, mas depois seu jeito sociável tende a cair e você pode ter dificuldades aí para se expressar e se entregar também. Amarelo, verde, amarelo, azul e branco pra hoje, você de Libra, capricha aí. Bebê. Vai, filhinho.
7: Escorpião. De 23 de outubro a 21 de novembro.
4: Quem vem lá? Silvana de Orlândia, Gilberto, Irani e a Sônia. Soninha mandou agorinha a pouco, olha lá. Soninha, tá uma confusão de zap hoje aqui e áudio que você não faz ideia. Meu medo é clicar no áudio aqui. Proibidão. Sabe aqueles proibidões? Então. Você começa o dia com boa notícia, inclusive reconhecimento profissional. Isso aí tá me cheirando, você sabe o quê, né? Pois é. Aproveite a energia do dia para melhorar sua imagem com colegas e parceiros. Mudança e ganho inesperado podem rolar a qualquer momento, principalmente agora pela manhã. Já no fim da tarde, cautela com decisões súbitas, sobretudo envolvendo amigos e ofertas que parecem, sabe aquele, parecem imperdíveis. O dia promete também muita intensidade. Mas expectativas diferentes tendem a estremecer o clima mais tarde. E a sua cor para hoje é o marrom. Você de escorpião, coloca marrom.
7: Sagitário, de 22 de novembro a 21 de dezembro.
4: Marrom bombom, Maria do Carmen, Nuporanga, Cristina e Juliana. Parcerias estão mais favoráveis pela manhã, já que imprevistos podem surgir logo mais à tarde. Momento ideal para mostrar competência sem prometer demais, hein? Ah, fique atento a esse pequenino detalhe. O dia pode começar cheio de interações positivas, o que é bom. Ah lá, o que é bom. Arrisca um palpite aí no Brasil e Haiti hoje. Sua sexta promete ser dinâmica, mas com risco de mudança de humor. Plano virando do avesso ou gente te chateando aí no fim da tarde. Ah, não deixa não. Deixa não. Vovó dizia o seguinte, vai plantar favas. Pronto. Se depender dos astros, as chances de engatar um relacionamento são boas, mas complicações inusitadas podem surgir também

0: mais tarde. Sua cor para hoje é lilás.
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0: prefiro ele na Maria, não é? Rick Martin e Luan Santana, estranho o nome da canção. Você gostou? Tá, se você gostou, tá bom. 8:30. Oi, Marisa, você tá bem? Oi, Rodolfo, olha, eu acredito no Brasil, viu? Essa camisa nossa tem muito peso e mesmo se não chegar à final, daqui a 4 anos, estaremos nós a torcer outra vez, não é mesmo? Mas hoje vai ser aí uns 3-0, se Deus quiser. Obrigado, querido. Obrigado a você, querida. E ó, isso é que é. Hã? Torcer pelo Brasil, hein? Me ajuda? Não, palmas para a Marisa. Ai, valeu, Marisa. Gostei do teu otimismo. Como é que ela fala ali? E se não der? Olha lá. Daqui a 4 anos. É logo ali, né? Então tá bom. Ai, que legal.
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3: Em Brasília são 8 horas e 33 minutos. E aí, em seu sistema? Relógio de pulso? No seu sistema aí, ó. Como é que chama lá? Na multimídia do seu automóvel. Também? E no seu celular? Então é isso, bebê. 8h33, bom dia. Vamos trabalhar, Chuchu.
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3: É, fica enrolando. É isso aí que dá. Ah lá, eu vi. Alessandra, minha amiga, tá se ajeitando, se preparando para trabalho e perguntando o seguinte: Rodolfinho, hoje até que hora, hein? Avisa aí.
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3: Bom, Alessandra, hoje nós vamos soltar aí até meia hora antes do jogo, tá? 9:30 o jogo? 9 horas você pode ir para casa. Tá bom. Senão você vai enfrentar muito trânsito por aí. Vamos lá, são os últimos já? Rapaz, como passa?
4: Capricórnio. De 22 de dezembro a 20 de janeiro.
3: Ah, minha amiga Lídia, Alessandra, Carmen, Carminha e a dona Aracila em Franca. Comece o dia com boas chances de mudança aí, ó, no trabalho, no serviço. Negociação dando certo ou ganhos extras também. Que bebê, que os anjos digam amém, que Deus abençoe. Os astros ajudam na recuperação e equilíbrio agora pela manhã. Mas tantos corres e estresses podem fazer seu corpo pedir arrego, sobretudo no fim da tarde. Vai devagarinho aí, você vai correr pra quê? Treinando? Pra São Silvestre? Claro que não, então pronto. Os astros também prometem te deixar cheia de vontade agora pela manhã. Que será, hein?
6: Oh, yeah.
3: Meu Deus, até imagino. Mas ao longo do dia, essa vibração aí fica mais racional. E aí você pode ir direto ao assunto para uma relação mais séria. Direto ao ponto, bebê. Chegar no caboclo e falar: ô, peão, como é? Aí pronto. Aí você vai ver o teu. Violeta pra hoje, tá? Meninas de Capricórnio, enfim.
4: Aquário, de 21 de janeiro a 19 de fevereiro.
3: Vamos lá, temos a Lucimara, a Lurdinha e lá em Serrana a Clotilde, que me mandou bem de madrugadinha. Clotilde, você não dormiu não, né? Tá por aí. Clotilde! Pode focar mais nas finanças, mas muito cuidado, tá? Porque há risco de gastos exagerados ou imprevistos. Eita, nós. Tenha também cautela com a impulsividade, achismos e otimismo exagerado logo mais no fim da tarde. As chances de embarcar num relacionamento mais ousado e sem tanta pressão são maiores agora pela manhã, então aproveite. Depois o clima tende a ficar mais discreto e tranquilo. Já ao findar da tarde, olha que palavras bonitas. Ao findar da tarde, atenção com mudanças bruscas, tá? Roxo é a cor pra hoje? Eu não gosto não, hein, de roxo, mas enfim, você de aquário? É isso.
4: Peixes, de 20 de fevereiro a 20 de março.
3: Vixe Maria, agora os melhores. Luz na passarela, que lá vem eles e elas. Miriam, patrocínio paulista, e Cleusa. Esta manhã promete ser produtiva, com foco nas tarefas e resolução de problemas. Pode resgatar uma ideia antiga, tá? E ainda ter êxito, ó, que legal. Tende a ser mais criteriosa, criterioso, observadora e observador com quem trabalha aí, ó, ao seu lado. Esta manhã favorece também a cooperação, então pode rolar uma ajudinha aí, muito bem-vinda. Surpresas e novidades prometem surgir. Oh, favorável, hein? Os astros atuam nos relacionamentos do fim da manhã e traz também clareza. É, vamos aguardar. Ou seja, pode querer definição e acabar desencantando. Ah, entendi. É no relacionamento. Verde a sua cor para hoje se desencantar. Que é isso? Aqui pra você, ó. Pronto, tomou? Amanhã tem mais, hein? Sabadão estaremos aqui, firmes, fortes, belíssimos, cheirosos e penteadinhos.
7: Você tá mentindo?
3: Não tô, não.
7: Você tá mentindo, que eu sei.
3: Liga teu rádio 5 da manhã pra você ver, senão não vamos estar aqui. Bom, não sei, né? Vou assistir Brasil hoje, mas acho que eu perco a hora.
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3: É o cúmulo do absurdo, rapaz. Ah, jogo 9:30 da noite. Você tá de brincadeira comigo. Tinha que ser 3 da tarde.

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já. Tá aí, Segredos. Belíssima canção, né? The Doors, ouvemos ainda. Dead Swings. E pois é, oficialmente já tá todo mundo sabendo. A gente tem dito aqui também que o inverno vai começar às 5 horas e 24 minutos deste domingo, domingo agora. Aí você fala assim, Rodolfinho, mas hoje melhorou. Eu notei também que hoje tá menos fresquinho do que ontem, não foi não? Só que, ouve aqui, de acordo com o Climatempo, a tendência para o inverno é de um frio concentrado no início da estação, com chuva acima da média lá no sul e pancadas fora de época para nós aqui, ó, sudeste e também no centro-oeste. Julho, mês seguinte, deve ser o mês mais rigoroso. Duas fortes massas de ar frio são esperadas para o período, uma no meio e a outra no fim do mês, capazes, acredite, de levar geada e temperaturas abaixo de zero ao sul e algumas áreas também do sudeste. Olha aí o inverno brasileiro 2026. A primeira onda de frio, porém, chega antes disso, tá? A previsão é de que uma forte massa de ar polar avance pelo interior do país entre os dias 22 e 30 de junho. Ela deve atingir aí o sul, partes do sudeste, ó, nós aí de novo, e o centro-oeste. Aí fica a pergunta e a questão. Eu não tenho roupa pra isso tudo, você tem? Se esfriar demais.

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4: Vamos lá, Brasil! Vamos lá, Brasil! Olha lá! E aí? Seja sincerão, sincerona, hein? Você acha que a seleção brasileira chega aí na final da Copa do Mundo? Alá! Será?
5: A taça do mundo é nossa.
4: Com o brasileiro!
5: Com brasileiro.
4: Não há quem possa!
5: Não há quem possa!
4: Ah, isso aí é verdade, velho! Ana Paula, minha amiga, disse que não! Tá meio desanimador ver a seleção em campo, Rodolfinho. Roberto falou que não também, ele é de Franca. Luzia, infelizmente não, Rodolfo. Olha lá o Zé, cadê aquela receita? Coloca ela de novo aí, ô Zé. A Soninha falou que não. Então tá, ó. Tem gente acreditando nessa receita aqui que eu recebi agora pela manhã. Quando eu falo pra você que de madrugada só tem maluco, só tem doido aqui, mas não precisa ter medo não, é tudo doido bom, tudo gente boa, ninguém acredita. Me mandaram essa receitinha do bolo aqui, ó.
6: O sonho do Hexa não tá difícil.
4: Ó,
6: pega o Ronaldinho Gaúcho, deixa ele uns 5 dias sem bebida, sem gandaia pra desintoxicar.
4: Ah lá.
6: Pega uns 4 homens do BOP, sobe o morro, traz o Adriano, pega um camarada, manda na igreja buscar o Kaká.
4: Ó,
6: umas 4 canetinhas de Monjaro no Ronaldo Fenômeno, umas 2 no Roberto Carlos, pega esses homens, sorte dentro do campo e deixa o pau quebrar. É garantido que o Hexa vem, meu filho. É só esperar.
4: Olha lá, você ouviu, né? Essa é a receita, enfim, você acredita nisso?

0: tem que arrumar um videocassete emprestado, junto com ele uma fita VHS, ainda não consegui. Então vou fazer o seguinte, ó, como o jogo é 9h30, 21h30, eu vou embora agora, vou pra casa dar uma descansada, tentar dormir a tarde toda, para logo mais, 21h estar a postos. Com a minha camisetinha que eu comprei no Paralelo, não posso tomar friagem com aquela camiseta, porque eu já não estou muito bom da goela, enfim. Ai, galera, mais uma vez valeu, hein? Obrigado pelo carinho, pelas participações, enfim. Acredite, temos seleção hoje. Bota lá, 21h30. Cuidado, hein? Não vai infartar, não. Pelo amor de Deus. Seja o que Deus quiser. Amanhã nós nos falamos, se eu não perder a hora. No! Seu santo é forte? O meu também. Camisa 10 e Hugo mais Guilherme, porque já já tem Thiago Rodrigues.
1: Seu santo é forte, hein? Ou santinho forte?

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9: A indústria brasileira de café solúvel vai participar de uma audiência pública nos Estados Unidos, no dia 6 de julho, para tentar barrar uma nova tarifa proposta pelo presidente Donald Trump. O produto foi o único tipo de café brasileiro que ficou fora da lista de isenções das novas taxas americanas. Segundo a Associação Brasileira da Indústria de Café Solúvel, o setor vai argumentar que a medida pode aumentar a inflação do café nos Estados Unidos e prejudicar a economia dos dois países. Atualmente, o Brasil responde por 37% das importações de café solúvel feitas pelos americanos. Se as novas tarifas forem confirmadas, a taxação sobre produto pode chegar a 37,5%. A decisão final dos Estados Unidos deve ser anunciada nas próximas semanas.
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0: No ar com mais uma edição do nosso Frequência Educadora. Aqui na Educadora FM, a rádio que pega bem. Bom finalzão de semana pra você, sextou, meu povo. Hoje tem jogaço do Brasil contra o Haiti a partir das 9h30 da noite, né? 9h30 da noite, jogaço, hein? Ah, então assim, ó, tem tudo de bom hoje, hein? Jogo do Brasil, pessoal só palpitando no resultado. Tem gente que tá falando até em 5-0 pro Brasil. Pessoal é otimista mesmo, mas é isso mesmo. Tem que pensar positivo, tem que ir pra cima, não é verdade? Sexta-feira, final de semana, só coisa boa, só coisas boas estão acontecendo hoje e eu quero que isso também aconteça na sua vida. Aê, o melhor ouvinte do Brasil.
4: Brasil.
0: Bora começar o nosso Frequência, aumenta o som aí. Energia positiva pra você, se não deu certo, vai dar. Calma, você tem que ter paciência, não é verdade? Tem que ter

essa versão aí, vai, fala sério. Tá legal. 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

0: tudo bem com você? Tudo ótimo. Vamos ver esse nosso amigo. O que que tá acontecendo aqui, produção? Ah, é? Sério? Ele tá sendo mal visto? Por quê? Ah, tá. Thiago, eu sou professor. Eu sou professor de academia. A personal trainer. É. E eu tô sendo mal visto por algumas pessoas. Por quê? Eu vou até a casa da pessoa, vou lá, dou aula, mas também na academia. E quando eu tô lá na academia, eu vou embora. E alguns dos meus alunos, tem uma moça, principalmente uma moça, ela mora um pouco mais longe e a gente sai praticamente no mesmo horário. Eu tô saindo da academia, ela tá saindo junto. E eu não dou carona pra ela. E aí começou a sair um zum zum zum, né? Uma conversinha aqui, outra ali, de que eu sou maldoso, eu sou ruim, eu não sou um cara legal, porque eu não dou carona pra essa moça. E aí eu fiquei saindo, é a famosa fofoca, né? Vai, vamos resumir. É a fofoca, né? E eu fiquei sabendo também que tem mais pessoas ali na academia que ficam falando mal de mim, porque, nossa, ele sai, que custava dar uma carona pra fulana, que custava dar carona pro ciclano, enfim. É, ele falou o seguinte, a fulana, eu não posso falar o nome aqui, a fulana é casada, e assim, nada, assim, não tem nada a ver eu dar uma carona, né, aquela coisa, mas eu procuro evitar dar carona pra qualquer pessoa. Então, assim, às vezes eu saio, eu despeço ali dela, tchau, fica com Deus, e vou sozinho no meu carro e ela vai a pé pra casa dela. A gente sabe que ela mora um pouco longe, mas eu prefiro evitar a conversa. É aquilo que eu ia te falar, sabe? Já vou começar metendo a colher. Se já tá rolando essa fofoca aí, né? Sem dar carona, imagina dando a carona. Imagina só.
1: Ai, caramba!
0: Tô falando que vai acontecer alguma coisa, não é isso. Mas assim, é um problema, né? A fofoca é um problema. Aí ele procura evitar. E ele quer saber se realmente as pessoas estão com a razão em chamar ele de sem coração, de maldoso, por não dar carona pros alunos ali. É, as alunas, né? É, as alunas. Então, assim, fica complicado pra ele. Falou, olha, é complicado, eu fico de um jeito, assim, eu tenho vontade de poder dar uma carona de vez em quando, de ajudar, mas é uma escolha minha e eu evito. Porque, de repente, pode sair um boato, pode sair alguma coisa, e eu não quero me envolver com isso. E aí ele quer saber da gente se ele tá certo ou se ele tá errado em não dar carona pras alunas ali, da academia. Ele é professor. Ele falou que na casa da pessoa tudo bem, né? Não tem que dar carona, mas também se a pessoa pedir, você me leva em tal lugar, tudo, ele não leva. Fala que tá, né, atarefado e tudo mais, ele não leva. E na academia ele faz a mesma coisa, ele não dá carona, pode estar até chovendo, é por isso que o pessoal tá falando, pode estar até chovendo que ele não dá carona. É um coração peludo, é maldoso, ou ele tá evitando fofocas?
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6: E pra fechar a semana, vai aí uma reflexão importante. Muitas vezes o motorista acelera, troca de faixa a todo momento e tenta ganhar segundos no trânsito, né? É, mas lá, no final da viagem, a diferença de tempo costuma ser mínima. O que aumenta de verdade é o estresse, o consumo de combustível e também o risco de acidentes. Então, planeje melhor os horários e dirija com mais tranquilidade. Quem conduz com calma, toma decisões melhores, preserva o carro e chega ao destino com muito mais segurança.
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2: Bom dia, 9 horas e 23 minutos. 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

0: Que isso, hein? Que isso? Ó, o que acontece? Esse nosso ouvinte, ele é professor em academias, tá? E aí é o seguinte, ele dá aula pra algumas mulheres. Assim, na saída, algumas saem junto com ele, no mesmo horário ali, vão embora. E tem umas que vão embora de carro, tem outras que vão a pé. É, e pronto. Às vezes tá chovendo, vai a pé. E ele tem carro, ele não dá carona. Rolou um boato ali, tá saindo uma fofoca, que ele é maldoso, que ele não pensa no próximo. Toda essa história, eu tô resumindo a história que ele me mandou aqui pra você entender, tá? E aí o que acontece? Ele não dá carona. Ele falou, Thiago, eu evito porque algumas são casadas, né? Outras não. Mas assim, eu quero evitar fofoca, eu quero evitar problemas. Eu acho que não tem nada a ver eu deixar de dar carona. Não tem nada a ver. Eu costumo separar as coisas. E ele tá sendo chamado de, assim, de maldoso, uma pessoa ruim. Nossa, custava o fulano dar carona pra ela. Ela foi debaixo de chuva. E ele falou que ele também dá aula em casa, o personal trainer, né, que vai em casa. E ele falou, ó, se alguém me pedir pra eu levar pra algum lugar, eu falo, não posso, tô compromissado, tenho um compromisso, tenho que fazer outras coisas, não tem como. Então, assim, ele tá sempre fora das caronas. E ele quer saber se ele tá certo ou se ele tá errado em não dar essa carona. É o que ele quer saber. Vamos ver o que a Cristina acha. Oi, Cris, bom dia.
1: Tudo bem? Titi. Deus abençoe seu dia.
0: Amém, querida.
1: Como é que você vai? Tudo bem?
0: Tudo ótimo.
1: Espero que sim, né? Deus te abençoe.
0: Tá tudo ótimo, meu anjo.
1: Oi. Esse palpitando aí, melhor não levar, não, porque...
0: Você acha?
1: Se começar a levar todo dia, o pessoal acostuma e conversa, andar aqui, conversa, né, de lá. Vai dar legal, vai dar ruim isso aí.
0: Você acha?
1: Muita amizade, você já viu o que vira, né? Então leva não, deixa do jeito que tá. Quem
0: certo,
1: quiser falar,
0: né?
1: Que fala. Problema de quem tá falando, não é o problema dele.
0: Entendi.
1: Tá bom?
0: Tá ótimo.
1: E um ótimo dia pra você. Frequência Educadora, pega bem.
0: Um beijo, minha linda. Beijo, tá? Quem mais, hein? Participando e palpitando e metendo a colher. Cadê os palpiteiros dessa manhã? A Cidinha. Thiago, eu acho que ele tá correto.

tem que fazer isso mesmo. Depois sai, começa, depois sai fofoca e aí fica difícil pra ele resolver isso aí, explicar a posição, explicar que focinho de porco não é tomada depois, é difícil. É.

reais. Valeu, Fabinho. Tamo junto. Boa sexta-feira, bom final de semana. Você acha que tem algum problema dele da carona? Ou ele tá certo, hein? Quer evitar dor de cabeça, evitar fofoca? Bora meter a colher no nosso Palpitando?

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Nosso palpitando educadora, esse nosso ouvinte, que é personal trainer, ele é professor de educação física em algumas academias, né? Ele ajuda ali o pessoal, né? A fazer o exercício correto, tudo isso. O que que tá acontecendo? Tá saindo uma fofoca? Ele me contou aqui, ele escreveu um textão, tá, gente? Explicando toda a situação, e eu dei uma resumida até pra eu entender também, e você que tá aí do outro lado entender. O que que acontece? Ele tá sendo chamado pela galera ali da academia de maldoso, pessoa ruim. Ele falou que tem gente que tá até se virando a cara pra ele, sabe? Por quê? Tudo isso porque ele não dá carona pras alunas dele. Então, às vezes, ele me contou: Thiago, eu saio às vezes junto com as alunas, ali naquele mesmo horário. E às vezes tá chovendo, não tá legal, tem gente que vai de carro, tem gente que não. As que vão embora a pé, eu não dou carona. Eu não dou, porque eu quero evitar conversa. Umas são casadas, outras não, mas não importa, eu não dou carona. E por isso, por não dar carona, ele tá sendo muito criticado. Aí ele vai na casa da pessoa também. Ele falou: se eu tiver na casa da pessoa e uma aluna minha: ai, professor, eu preciso só passar ali em tal lugar, você não me deixa lá? Ele também não deixa. E as pessoas não estão entendendo isso. Mas ele falou: é uma escolha minha para evitar conversa. E aquilo que eu falei: se já tá saindo fofoca dele não fazer isso, de não dar carona, imagina ele dando carona, que não vira? O que você acha, hein? Melhor ouvinte do Brasil. Qual que é o seu palpite para esse professor que tá ouvindo a gente? Com certeza, né? O que você tem para falar para ele? Ele tá certo? Ele tá correto em não dar carona e evitar essas fofocas? Ou ele tá errado? Coração peludo? Ele deveria dar carona, sim? Onde se viu...

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aula em algumas academias, ele é personal trainer também, e ele tá sendo assim, mal falado por algumas alunas, que ele não dá carona para as alunas. Quando termina ali, terminam as aulas, ele vai embora de carro. Tem algumas alunas que vão de pé, vão a pé, e aí de repente tá chovendo, tá frio, e ele não dá carona. Ele falou, não dou carona para evitar conversa. Tem umas que são casadas, inclusive, então eu evito dar carona. Eu vejo, às vezes eu tenho vontade de fazer isso, sabe, Thiago, mas eu evito. E por isso, por evitar, ele tá sendo criticado, sim, com certeza ele está sendo muito criticado pelas outras, né, colegas ali de academia. Então, mas aí, eu não sei, aí ele fala, se eu dou carona, provavelmente eu vou ser criticado também. Ixi, meu Deus, ele está certo, ele está querendo saber da gente, se ele está certo em não dar carona, ou se ele está errado. O que você acha, hein? Ele está certo ou está errado, Sandra Marta? Tudo bem? Bom dia! Ela pôs assim, bom dia, Titi, eu acho que ele tá certinho, tem que evitar falação. Mas ô Sandra, até ele evitando falação, tá tendo falação, fica difícil. Epa! Fica complicado. Jerominho Pintor, bom dia, Thiago, ótima sexta, vai Brasil. E ele já arriscou um palpite aqui, 3-0 pro Brasil, 3-0. Olha, eu assim, 3-0, eu não sei, eu aposto, eu vou continuar no 2-1 do último jogo do Brasil. Vou lá, vou...

0: ficou continuado 2-1. Vamos lá. Mas tem gente falando até 5-0 pro Brasil. É, aqui a gente, é o que a gente espera hoje à noite, não é? Na verdade, é o que a gente espera hoje à noite. 5-0. Quem mais, hein, participando, metendo a colher aqui, hein? A Deise. Ô, Thiago, ele tá correto. É o que você mesmo falou aí. Ele não dando a carona, já tem fofoca saindo lá. Imagina se ele der carona, o zum, zum, zum que não vai sair. Então, eu aconselho o professor a continuar evitando as caronas. É aquela coisa que você vê a pessoa indo embora, no frio, numa situação ali que não tá muito legal. A gente tem essa vontade de ajudar, né? Ele falou que ele sente isso, só que ele evita, porque muitas até são casadas e ele não quer que fique aí saindo fofoca. Depois, como a nossa ouvinte falou aqui agora mesmo, pra explicar que focinho de porco não é tomada, é complicado. Ah, e tem gente fazendo aniversário hoje. Aí a Maria Clara. É? Ah, é? E o boy é padrinho dela, né? Nosso querido Alex Boy, que tá aqui junto com a gente todos os dias, nosso programador querido, ele que é apresentador do Educadora Música e Churrasco, todos os sábados, a partir do meio-dia, lá na TV Educadora. Falou, Thiago, eu quero mandar uma mensagem pra Maria Clara hoje. Ela adora ouvir a Rádio Educadora. Coloca a mensagem do boy aí pra ela.
1: Bom dia pra você, Thiago, pra todos os ouvintes do Educadora. Hoje é um dia muito especial pra mim, tá? Hoje é aniversário da minha filhadinha, né? A Maria Clara. Legal. Tô aqui pra desejar pra ela muitos anos de vida, muita saúde, muita paz. Que ela continue essa garota maravilhosa. É, que todo mundo adora, madrinha Meire, papai Rodrigo, mamãe Marisa, Carolzinha, irmã, toda a família abraçando você com muito amor, com muito carinho. Ó, um beijo do padrinho, que Deus te abençoe sempre, tá bom? Parabéns, Maria Clara, tudo de bom. Valeu, Thiago, valeu, beijo pra querido. Você também, pra todos os ouvintes beijo. Aí, Educadora, pega bem.
0: Essa pega muito bem, parabéns mais uma vez pra Maria Clara, por mais um ano de vida, que Deus te abençoe e te proteja sempre, viu, Maria?

0: Fugitivos, no nosso Frequência Educadora. 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
4: 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A Receita Federal vai adotar um novo modelo de CNPJ a partir de julho deste ano. A principal mudança é que o cadastro das empresas passará a ter letras e números, em vez de apenas números, como acontece hoje. A medida foi criada para ampliar a capacidade do sistema, já que o formato atual está próximo do limite de combinações possíveis. A alteração valerá apenas para os novos registros, como empresas recém-criadas, filiais, produtores rurais e profissionais liberais. Já quem possui CNPJ não precisa fazer nada. Os números atuais continuarão válidos normalmente. A Receita alerta que empresas e desenvolvedores de sistemas deverão adaptar programas e bancos de dados para reconhecer o novo formato. A mudança faz parte do processo de modernização tributária e da preparação para a implementação dos novos impostos previstos na reforma tributária.
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6: Agora eu quero falar de esporte com você

Sul empataram em 1-1. Pra mim foi um joguinho bem difícil, né? O México derrotou a Coreia do Sul por 1-0 e é a primeira seleção classificada aí pra próxima fase da Copa. Eu acompanhei o jogo ontem, meu Deus do céu, hein? Ontem também pelo grupo B, a Suíça derrotou a Bósnia por 4-1 e o Canadá conseguiu a primeira vitória em Copas ao golear o Catar. Sabe por quanto? 6-0. Dá até medo, hein? A bola segue rolando hoje com mais 4 jogos. No grupo C, o grupo do Brasil, a Escócia terá pela frente o Marrocos às 19 horas. E um pouco mais tarde, às 21 horas e 30 minutos, tem Brasil em campo, tentando apagar a má impressão aí da estreia, né? Os comandados de Carlo Ancelotti encaram o Haiti em duelo marcado para as 21 horas e 30 minutos. Para você não esquecer,

0: Brasília. É, insatisfeita aí com o desempenho do time no empate em 1-1 contra o Marrocos na estreia da Copa, Carlo Ancelotti deve mudar o time pro jogo de hoje, né, contra o Haiti. É, demorou, hein? Jogo que o Brasil já entra em campo pressionado, né? É, primeiro porque precisa da vitória e segundo porque precisa aí apresentar um futebol melhor, bem melhor, né? É, um futebol que dê um pouco mais de esperança pra gente, não é verdade? É o que a gente tá esperando. 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
0: Oi! Educador. E aí, tudo bem? Como tá sendo seu final de semana? Espero que tudo certo. Hoje, 19 de junho, a temperatura 22 graus. Tiago Rodrigues, o Titi da Educadora, continua aqui com você. Feliz da vida. Vai, Brasil!
3: Brasil!
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0: Itália, levando um kit churrasco com aquela gelada, um refri, carvão e mais carne. Esse kit completo lá da Conveniência 14 de Março, junto com o Zé Delivery e a Educadora, com a promoção Torcida Premiada. Imaginou a moral? Você chegando lá, ó, meu kit churrasco com essa gelada aqui, refri, carvão, carne, ganhei lá do pessoal da Conveniência 14 de Março, do Zé Delivery, da Educadora, fui lá, participei, fiz tudo direitinho. Você ainda não foi? Ó, só pra te avisar, tá? Hoje tem sorteio a partir da 1 hora da tarde aqui no Frequência Educadora. Então, já corre lá no nosso Instagram, bebê. Fácil, fácil demais. Educadora Rádio TV. Entra lá no nosso Instagram, você vai ver um banner verde bonito. Vai estar escrito lá, Torcida Premiada. É lá mesmo que você tem que ir. Aí tem o passo a passo, as regrinhas. Mas como eu sou muito bonzinho, eu vou te falar o que você tem que fazer lá, tá bom? Primeiro, você chegando no nosso Instagram, Educadora Rádio TV, você tem que seguir a gente. Depois, você vai lá no Instagram da Conveniência 14 de Março. Conveniência 14 de Março, tá? 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Fácil de achar, tá? Muito fácil. Segue eles. Volta pro nosso Instagram. Pronto, Thiago, já voltei. E agora, o que eu faço? Marca 3 amigos nos comentários da publicação da promoção, onde você vai ver o banner verde lá. Aí você marca 3 amigos nos comentários. Pronto, já marquei. Por último, é só ir lá naquele aviãozinho embaixo ali do banner da promoção. Isso, aquele de compartilhar. E aí você vai compartilhar esse banner nos seus stories. Mas aí você não pode esquecer de mencionar a gente, Educadora Rádio TV. Compartilhou, já menciona, pra gente saber que você fez tudo certinho, que você compartilhou o banner. Só isso, muito fácil. E hoje, a partir da 1 hora da tarde, tem sorteio de mais um super kit churrasco pra você chegar assim, ó, na moral, pra assistir o jogo do Brasil. Que legal, já pensou você aí?
1: Brasil!
0: Ah, Thiago, eu não tenho sorte. Mas deixa eu te perguntar, você tentou, pelo menos? Então para, todos os dias de jogos da seleção brasileira na Copa, tem o sorteio de um super kit churrasco pra você torcer pelo Brasil com alegria total. É a promoção Torcida Premiada, junto com a Conveniência 14 de Março, Zé Delivery e Educadora. Top demais, você tem sorte sim, que você não tenta. Vai lá no Instagram pra você ver. Vai lá, já vai agora. Se você deixar pra depois, você vai esquecer. É, já vai lá agora, para o que você tá fazendo aí. Vai lá no Instagram. Você não gasta o quê? 2 minutos, 3 minutos pra fazer isso aí. Vai lá, vai lá. Nosso palpitando Educadora, Thiago, eu sou professor em várias academias. Eu também sou personal trainer. Eu vou na casa das minhas alunas. Eu dou aula pra várias mulheres na academia. E é o seguinte, na hora que eu tô saindo, que eu tô indo embora... É, pode estar chovendo, às vezes está frio, e algumas das alunas vão embora a pé. E o pessoal acha ruim comigo, porque eu não dou carona. Foi uma decisão minha em não dar carona, porque eu quero evitar conversa. Ele quer evitar, gente, fofoca. É isso, ele quer evitar fofoca. Mas mesmo tentando evitar fofoca, a fofoca tá lá acontecendo. Por quê? O pessoal, algumas pessoas ali em torno dele, na academia, tá falando mal dele. Falando que ele não tem coração bom, que ele é uma pessoa ruim, que não custava nada ter dado uma carona pra fulana, pra ciclana naquele dia que tava chovendo, naquele dia de frio. Ele simplesmente passa e vai embora. E não fala nada, só um tchauzinho, tchau, e vai embora. Aí o pessoal vendo de fora, fala, nossa, mas que snob, né? Que snob, a fulana tá indo embora ali a pé pra casa e ele nem carona dá. Ele falou, ele me contou aqui no texto que ele mandou pra gente, que ele quer evitar problemas. Falou, algumas são casadas, outras não, mas não importa se é casado ou se não é, eu quero evitar a fofoca. E agora estão falando, tá espalhando, né? A fofoca vai crescendo, de que ele tá sendo errado, que não tá sendo legal com as alunas, e ele quer saber se realmente ele tá sendo assim uma pessoa maldosa em não dar carona pras alunas, ou se ele tá certo, não tem que dar carona mesmo. Depois, pra explicar que focinho de porco não é tomada, é complicado. Complicado. Vamos ver o que o pessoal aqui da educadora acha. O que o pessoal pensa sobre essa situação. É, vamos lá, hein? A Márcia. Oi, Titi, tudo bem? Ó, eu acho que ele tá certo, não tem que dar carona. Tem gente, Thiago, que sabe separar as coisas. Agora, tem gente que já mistura as coisas. E realmente, depois, ele pode se enrolar. É legal. Valeu, Marcinha. Bom final de semana aí pra você. Quem mais, hein? É, o Léo tá curtindo a gente lá em Franca. Ô, Thiago, eu acho que é um pouco de exagero da parte dele. Não precisa ser assim. Eu acho que quando tá chovendo, principalmente quando tá chovendo, não custa nada dar uma carona pras alunas. Não vejo nenhum problema. Quem mais, hein, participando por aqui? Helena Laurato. E aí, Helena, é um problema ou não é da carona, hein? Bom dia.
1: Bom dia, Thiago.
0: Bom dia, Helena.
1: Eu sou da seguinte opinião. Ele não deve dar carona.
0: Você acha que não?
1: Porque se ele der pra uma, ele vai ter que dar pra outras também.
0: Ah, entendi.
1: E isso não vai ficar bem. Se a mulher dele souber, ou a namorada, ela não vai gostar.
0: Entendi.
1: Com toda certeza. E com toda razão.
0: Exatamente, é o que ele tá tentando fazer, evitar esse tipo de fofoca, né, Silvia Leigo de São Simão?
2: Olha, Thiago, bom dia, Silvia Leigo de São Simão.
0: Bom dia, querida.
2: Eu tô certinha do lado dele.
0: Você tá do lado
2: aqui
0: dele?
2: Aqui na nossa região, aconteceu uma história de carona. E o cara não fez nada, hoje ele está na cadeia.
0: Vixe.
2: Essa pessoa tá certíssima, certíssima.
0: Melhor evitar.
2: Ele não tá errada. Porque hoje nós tá no mundo que você não deve confiar nem na roupa do corpo, tá?
0: Silvia Leigo de São Simão. Silvia. Ó, bom final de semana pra você, Silvia. Aí ela falou que não, de jeito nenhum, não é pra dar carona, não. Quem mais? O Maicon. Oi, Maicon.
3: É, bom dia. Aqui é o
0: bom
3: Maicon
0: dia,
3: de Batatais.
0: Tudo bem?
3: Queria pedir uma música do Amado Batista, Princesa.
0: Do Amado?
3: Hoje é aniversário da minha tia, Juliana.
0: Oi, Ju. Palmas pra Juliana. Que legal, Maicon. Ó, o Amado Batista, Princesa, eu vou deixar anotado aqui pra Cissa tocar às 4 horas pra você no Educadora Música. Música do Campo com as melhores do sertanejo. Mas eu vou tocar a nova do Rick Martin com Luan Santana. Essa música, inclusive, tá linda. Tá linda. E a gente curte agora na

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0: 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Nosso palpitando educador traz a história desse nosso amigo, ele que é professor em academias, é personal trainer também, vai na casa das alunas, e ele está sendo assim, mal falado, vamos dizer assim, né? Tá rolando um burburinho nas academias. Por quê? Porque ele não dá carona. Ele não dá carona pras alunas. As alunas vão embora, algumas de carro, outras a pé, e tá chovendo, tá frio, e ele passa do lado, buzina, fala tchau e vai embora. E tem gente que tá falando mal dele lá. Oh, mas que isso, cara ruim. Custava dar uma carona pra fulana. Aquele dia eu saí aqui, tava um frio, depois começou a chover, custava dar uma carona. E ele explicou aqui no texto que ele mandou, na mensagem que ele mandou pra gente, dizendo assim, olha, eu quero evitar fofoca, evitar problema. Algumas são casadas, outras não, mas não importa. Eu escolhi não dar carona. Não é maldade da minha parte, mas ele tá sendo julgado. E olha que coisa, pra evitar fofoca, tá tendo uma outra fofoca porque ele evita dar carona. Ele quer saber se ele tá errado em não dar carona ou se ele tá certo. E aí é com você, o melhor ouvinte do Brasil, no nosso Palpitando Educadora. Qual que é o seu palpite aí? 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
2: Falando um pouco mais de esporte, junto com Auto Posto Irmãos Ribeiro e Machados Multimarcas, e falando mais de Copa, a partida entre Escócia e Marrocos, hoje, a partir das 19 horas, pode ser determinante para o futuro do Brasil na Copa do Mundo 2026. Caso a equipe britânica derrote os africanos e conquiste sua segunda vitória na competição, ela avançará para a última rodada na liderança do Grupo C, mesmo que a seleção some 3 pontos contra o Haiti, também nesta noite. Nesse cenário, os escoceses iriam para o confronto com Vinícius Júnior, Marquinhos e companhia na próxima quarta-feira, com a vantagem do empate para assegurar a primeira posição da chave. Ou seja, por conta do empate com Marrocos na primeira rodada, o Brasil teria obrigatoriamente que vencer o time europeu do seu grupo para chegar à liderança e assegurar um adversário, pelo menos teoricamente, né? Mais tranquilo na próxima fase. Carlo Ancelotti tratou de reduzir o clima de preocupação em torno da seleção brasileira após a estreia sem brilho no torneio. O treinador reconheceu que o resultado da estreia esteve abaixo das expectativas. É, um pouquinho, né? Mas ressaltou que o Mundial é uma competição longa, e de fato é, e que o desempenho na primeira partida não determina o sucesso no torneio. Brasil e Haiti hoje, 9:30 PM. Fique ligado. 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
2: De volta com o nosso Frequência Educador aqui na Rádio que Pega Bem. Alô você que tá nas estradas, obrigado pela carona. O pessoal que tá nas usinas também, bom trabalho aí pra vocês. Essa pega bem. E ó, pra você não esquecer,

0: através do nosso site. 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Quem que vai estar no programa Pergunte ao Doutor? Ah, é a doutora Leonor Cunha Freja? Ela já passou aqui agora. Acabei de ver ela indo para os estúdios da TV Educadora. Ela que é cirurgiã dentista. E qual que é o assunto, hein, do programa? Envelhecer bem é possível? A doutora Leonor vai explicar como. E você pode já aproveitar e tirar suas dúvidas, mandando a sua pergunta no WhatsApp da TV Educadora. É o 99996-2050. Repete pra mim, Thiago, que tem muito 9. Eu me perdi aqui. Claro que eu vou repetir. Pega uma caneta aí, um papel ou celular. Anota aí. É o 99996-2050. 2050 99996 2050. Você manda a sua pergunta, o programa vai entrar ao ar daqui a pouco, tá? Vai entrar no ar 11 horas, daqui 10 minutos então, lá na TV Educadora. Você manda a sua pergunta, o programa é ao vivo e a doutora vai responder para você, né, em tempo real. Legal, tirando todas as suas dúvidas, é o programa Pergunte ao Doutor, mais um programa de sucessos da TV Educadora, a TV que mostra a nossa gente. Bom demais, muito bom. Palpitando Educadora, tem uma turminha aqui metendo a colher nessa história desse professor de academia. Ele é personal trainer também, aí vai na casa das pessoas e ele dá aula para várias alunas. E o que que tá acontecendo? Ele tá sendo mal falado porque ele vai embora e pode estar chovendo, pode estar frio, ele não dá carona para nenhuma aluna. E aí ele tá sendo criticado. Ele disse na mensagem que ele mandou aqui pra gente que ele quer evitar um problema, sabe? Ele quer evitar um problema, quer evitar fofoca. Ele falou, muitas são casadas, mas mesmo se não fosse, eu não quero, eu quero evitar fofoca. Mas ao tentar evitar fofoca, ele tá criando outra fofoca. Esse mundo tá muito difícil.
1: Coitado.
0: Pelo amor de Deus. Agora estão dizendo que ele é uma pessoa ruim. Ele não é uma pessoa boa, porque ele não dá carona, ele não tem dó. Enfim, Paulão de Serrana. E aí, meu querido, tudo bem?
2: Sextou,
0: Paulão.
2: FM, meu amigo Thiago.
0: Beleza.
2: Rodrigues, Paulão de Serrana. Uma feliz sexta-feira a todos.
0: Pra você
2: nós.
0: Também, meu querido.
2: Minha opinião aí é que não deve dar carona mesmo.
0: Você acha
2: não,
0: que não? Ele tá certo.
2: Porque hoje em dia, tá o vendo? Jeito que anda as coisas, aí, meu irmão... Ó. Aí. Até ele provar que focinho de porco não é tomada depois. É a minha opinião. Eu acho que ele não deve dar carona, não. Educadora FM aqui. Pega bem.
0: Valeu, Paulão. Quem mais, hein? Participando a Gabriela, lá da Fazenda Três Marias, em São Tomás de Aquino. Tá curtindo a gente. Bom dia, Titi. Ótima sexta-feira pra nós. Sobre o caso de hoje, eu aconselho esse rapaz a não levar. Se ele levar, vão falar. E se não levar, vão falar também. Hoje as pessoas são bobas e podem confundir gentileza com má intenções. Exatamente. E deixa quem fale. Que fale ruim, deixa falar. O carro é dele, quem arca com os custos é ele e ele não é obrigado. Antes ele ser ruim por não dar carona do que ser ruim em uma história mal contada. É verdade. Aí ela pediu aqui, ó. Depois você manda um panda aí pra animar a nossa sexta-feira. Mas é claro que eu vou mandar daqui a pouco um panda pra vocês, tá? Patrícia Palaquim. Ô, Patrícia, ele tá certo ou tá errado, hein, Patrícia?
3: Oi, Titi. Bom dia. Bom dia. Tudo bem com você?
0: Tudo ótimo, Paty.
3: Olha, Titi, sobre esse caso, é difícil, né?
0: Tá complicadíssimo.
3: Não dá carona, fala. Dá carona,
0: fala.
3: Fala pra esse professor, não dá bola não. Se a gente for ver que a pessoa fala da gente, a gente não vive.
0: Exatamente.
3: Deixa pra lá.
0: Deixa pra lá.
3: Enquanto
0: e deixa
3: tá falar. Falando, é sinal que tá lembrando de você.
0: É verdade.
3: Um pouco inveja, quem tá falando, né?
0: Exatamente.
3: E outra, quem tá falando dele é gente que quer ferrar ele.
0: Será, né? Paty? Será?
3: Quer que ele dá carona? Fala isso pra ele dar carona? pra falar que ele tá dando de cima de mulher casada, mulher que tem namorado.
0: Esse mundo a gente pode esperar de tudo, né?
3: Então, fala pra ele viver de boa, em paz. Uhum. Deixa falar. Sinal que tá lembrando dele.
0: Ah, então você acha que ele tá certo,
3: então. Se dá carona, fala. Se não dá, fala.
0: Exatamente.
3: Ah, é difícil, hein? Meu Deus.
0: O mundo tá
3: muito complicado. Viver a vida dele, não esquenta a cabeça, não. Deixa falar.
0: Valeu, minha querida Patrícia Palaquim, ela continua aqui, ó. Continua sendo ruim mesmo. É melhor. É, e você, o que você acha? Você acha que ele tá certo? Você acha que ele tá errado em não dar carona? É o nosso palpitando educadora? Você metendo a colher sem dó. Aqui a conversa não faz curva. Você é sincero, é sincera. Ele com certeza tá ouvindo a gente, ó. A galera tá falando pra não dar carona, não, ó. E os fofoqueiros que tá falando mal dele, ó. Bora ouvir também.

0: companhia. 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
1: O Brasil terá mais um representante em campo nesta Copa do Mundo. Depois de Wilton Sampaio apitar a abertura do torneio e Ramon Abate Abel ter apitado Bélgica e Egito, agora é a vez de Rafael Claus fazer sua estreia no Mundial. O árbitro paulista foi escalado pela FIFA para comandar o duelo entre Espanha e Arábia Saudita, válido pela segunda rodada do Grupo H neste domingo em Atlanta. Claus terá ao seu lado os assistentes brasileiros Danilo Maniz e Rodrigo Figueiredo, formando um time totalmente verde-amarelo em campo. A escalação reforça o prestígio da arbitragem brasileira no maior evento do futebol mundial e coloca Rafael Claus entre os protagonistas de mais um importante capítulo da arbitragem nesta Copa do Mundo.
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10: Olá, bom dia para você. São 11 horas e 12 minutos. Está no ar, direto da nossa redação, o Fique Sabendo. Junto com a JCM Informática, você confere a partir de agora. A Polícia Civil realizou na manhã de ontem uma operação contra uma associação criminosa especializada em reintroduzir celulares furtados e roubados no mercado formal a partir de Ribeirão Preto. Batizada como Reset, a ação contou com agentes do Departamento Estadual de Investigações Criminais, o DEIC, do DEINTER 3, que cumpriram 9 mandados de busca e apreensão em diversos endereços da cidade. A operação mirou 7 alvos investigados por participação no esquema. Foram apreendidos aparelhos eletrônicos como um computador e 7 celulares. Ninguém foi preso, mas 3 suspeitos foram levados à delegacia para prestar depoimento. Segundo as investigações, a quadrilha oferecia um serviço especializado para assaltantes e receptadores de telefones. Dono de uma oficina mecânica e um cachorro foram salvos de um incêndio na tarde de ontem na cidade de Franca pelos bombeiros. O momento do resgate foi comemorado pelas pessoas que acompanhavam o trabalho de combate às chamas. O proprietário da oficina sofreu queimaduras pelo corpo e inalou fumaça ao tentar salvar o animal. Ele foi socorrido por uma equipe do Serviço de Atendimento Móvel de Urgência, o SAMU, e encaminhado até a Santa Casa de Franca. Já o cachorro foi salvo, sem ferimentos, mas muito assustado. O incêndio aconteceu em um estabelecimento que fica na rua Dr. Carlos Sinorelli, que fica na Vila Industrial. Segundo o Corpo de Bombeiros, o dono da oficina fazia uma solda em um carro quando fagulhas atingiram o estofamento e deram início às chamas. O fogo atingiu outro veículo e acabou se alastrando por todo o barracão. Este foi o Fique Sabendo, que está de volta amanhã trazendo as últimas informações para você, sempre junto com a JCM Informática.
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10: E aí, tudo bem? Como vocês estão aí de finalzão de semana, apesar do frio, né? Hoje, sexta-feira, 19 de junho, temperatura 23 graus. Tiago Rodrigues está por aqui, o Titi da Educadora, falando, comunicando com você, o melhor ouvinte. Essa é a ZYD 832, a rádio que pega. Pega bem, bem, bem.
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10: Daqui a pouco a gente vai continuar com o nosso Palpitando Educadora, trazendo a história desse professor de academia, ele que é personal trainer, e deixou de dar carona pras alunas, nunca deu, na verdade, né, carona, e ele tá sendo criticado por isso. Peraí, eu quero saber a sua opinião.

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5: O mercado da mandioca industrial apresenta preços remuneradores e forte disputa pelas indústrias de amido e fecularias neste fechamento de semana. A tonelada da raiz de mandioca posta na fábrica está cotada na média nacional de R$ 675. O rendimento de amido por tonelada entregue continua alto, garantindo o escoamento rápido e mantendo a liquidez no campo.
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2: Bom dia, faltando 29 minutos pro meio-dia, tamo de volta aqui na Rádio que Pega Bem com o nosso Frequência Educadora, agradecendo o seu carinho, sua audiência e te desejando um lindo final de semana. Aê! Essa pega muito bem. Jogo do Brasil hoje à noite, a partir das 21h30 contra o Haiti. Já pensou você chegando, hein? Com um kit churrasco? Que maravilha, que moral. Já pensou? Ó, vai chegar lá sim, levando aquela gelada, aquela breja gelada, refri, carvão, carne. É a promoção torcida premiada que você tá aí, ó, moscando. 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A promoção está sendo um sucesso total. Sucesso total também ao nosso palpitando Educadora, que traz essa história desse professor. Ele dá aula nas academias, dá aula na casa das pessoas também, personal trainer. E o que tá acontecendo? Tá rolando um monte de boato aí contra ele. O pessoal tá fofocando, tá falando mal. Por que falando mal? Porque ele decidiu não dar carona para as alunas. Então, por exemplo, tá um dia de chuva, um dia de vento gelado, elas vão embora a pé. E ele vai embora de carro, ainda buzina e fala tchau, tchau. Só que foi uma decisão dele. Ele falou: eu não sou uma pessoa ruim, eu não sou maldoso, só que eu decidi para evitar fofoca. Mas assim, na intenção de evitar fofoca, eu tô sendo vítima de mais fofocas ainda. Você pode isso? Por que que ele tá sendo vítima? Porque o pessoal da academia tá fofocando, falando mal dele, que ele não tem um coração bom, que ele deveria dar carona. Olha só, e ele quer saber da gente se ele tá certo em não dar carona ou se ele tá errado. Então ele veio pro lugar certo, não é mesmo, Pacheco? Bom dia!
3: Ah, Tiagão, eu também não acho certo esse negócio da carona.
2: Você também não acha?
3: Eu penso a mulher da gente montar um então, carro personal trailer.
2: É, então.
3: E um cara bombadão. E a gente é gordinho. Você tá doido?
2: É só o Pacheco.
3: Não pega bem, não, né?
2: Não, não pega bem. Aí, Pacheco.
3: Tchau, obrigado.
2: Tchau.

0: Rodrigão.
1: Valeu, Pacheco. Tamo junto. Bom final de semana aí pra você. Reinaldo Coelho. Fala, Reinaldo.
2: Ei, Thiagão. Bom dia, Reinaldo.
1: Bom dia, Reinaldo.
2: Oi. É o seguinte. Ah. Gato escaldado de água quente tem medo de água fria, né? Alguma coisa ele aprontou.
3: Ai, caramba.
2: Educadora pega
1: Será?
2: Bem. Vai, Brasil.
1: Vai, Brasil. Valeu, meu irmão. Tamo junto. Bom final de semana. Quem mais participando é a Irene. Oi, Irene. Tudo bem com
4: Bom
1: você?
4: Bom dia, Thiago.
1: Bom
4: tudo
1: dia.
4: Bem?
1: Tudo ótimo, Irene.
4: Thiago, no
1: Oi.
4: Caso, ele não deve dar carona mesmo.
1: Não deve mesmo.
4: Do mesmo jeito que elas foram, elas voltam.
1: Entendi.
4: Os maridos que busquem. É. Ele não é Uber. Entendi. Liga pro Uber. Ele é professor só de educação
1: Eu
4: fiscal.
1: Eu adoro vocês.
4: Ele acabou lá dentro.
1: Eu me divirto.
4: E vem correndo também, já intensifica o treino.
1: Já aproveita, né? Já aproveita e vem
4: então,
1: correndo.
4: Thiago, vou até me expressar melhor.
1: Ela se vai expressar
4: você,
1: melhor.
4: Situações. Se a pessoa tiver, vamos supor, num hospital, ela terminou a consulta, ela teve alta, e tem alguém ali esperando, ambulância, poder ir embora.
1: Entendi.
4: Você vai até do outro lado da cidade, você oferece carona.
1: É, aí
4: não,
1: é diferente
4: você
1: o caso,
4: você fica
1: né?
4: aqui esperando. E essa é uma situação, você deve sim.
1: Aí é
4: Dá
1: diferente.
4: Uma carona pra uma pessoa que tá precisando. Agora você ir pra um lazer contando com a carona dos outros, aí não, né? A pessoa
1: aí
4: tem que
1: não.
4: dar seu jeito.
1: Aí não, né, Irene? Bom final de semana, Edilma Neves. Oi, Edilma.
5: Bom dia, Thiago.
1: Bom dia,
5: Olha,
1: Edilma.
5: Respondendo aí sobre o professor, na minha opinião, eu acho que ele não deve dar carona.
1: Você acha que não?
5: Não se deve misturar as coisas.
1: Não mistura as coisas.
5: Que isso livrará ele de futuros problemas. Então ele continua
1: ele tá
5: seguindo a vida
1: evitar.
5: Dele, sendo um profissional. E é isso, não se deve misturar as coisas.
1: Então você acha que ele
5: Até
1: tá certo.
5: Até porque gasolina tá caro. Um abraço.
1: Valeu, Dilma. Bom final de semana aí pra você. E o Áureo, o que ele acha de tudo isso, hein, Áureo?
6: Bom
1: e
6: dia,
1: aí?
6: Thiago.
1: Bom dia, Áureo. Você tá bom?
6: Dar carona pra mulher casada ou qualquer um dos filhos, isso aí não dá certo, não.
1: Não dá certo, não.
6: Não presta,
1: né?
6: não.
1: É melhor ficar assim do jeito que tá, mas assim, mesmo ele tentando evitar essas fofocas, tem gente falando mal dele. A gente não consegue agradar todo mundo de jeito nenhum, né? Ele tá tentando evitar uma fofoca pra depois ter que explicar que focinho de porco não é tomada. E tem gente falando mal.

0: tela da TV Educadora, canal 45.1. E ó, quem vai estar no programa hoje é ela, que é gerente de vendas da Alpine Fiat Batatais, a Calízia Furtado. O tema do dia, o fenômeno touro e a tecnologia híbrida MHEV. Será que eu falei certo? Hã? Essa sigla? Legal, muito interessante essa tecnologia híbrida para você que busca eficiência, você que busca economia. E a Calízia vai estar tratando sobre esse assunto e você pode participar enviando a sua pergunta através do WhatsApp da TV Educadora, tá? Esse é o da TV, é o 99996-2050. Se anotou aí? Tiago, a partir do meio-dia? A partir do meio-dia, não vai esquecer, hein? Você pode acompanhar pelo canal 45.1 aí na sua TV e também através do nosso site educadoraonline.com.br. Você acessou o nosso site, é muito fácil, é mais fácil do que você imagina. Abriu a nossa página, você vai ver escrito TV ao vivo. É já lá, logo no começo do site vai ter uma aba lá escrito TV ao vivo. Você clica uma vez e pronto. Você vai abrir uma outra tela, vai estar escrito TV ao vivo, aperte o play. Pronto, clica mais uma vez, aí mais outra vez em cima do play e já tá ao vivo. Eu já tô fazendo isso aqui, ó, já fiz, ó, que legal. Que legal, tá no intervalo agora lá na TV Educadora. Muito bom, você pode fazer isso no seu navegador aí, usando o seu celular, e também no computador, aí no seu desktop. Você pode abrir aí o seu navegador e entrar no nosso site, educadoraonline.com.br. É o programa Empreende Mais, mais um programa da TV Educadora, a TV que mostra a nossa gente. Demais, né? Legal, hein? Legal. Tô adorando assistir a TV Educadora aqui, ó. Que gostoso, que legal. Tô vendo aqui na tela do meu celular. Olha o nosso palpitando educadora. Ô, Tiago, eu sou professor, eu dou aula em várias academias, eu dou aula em casa também, sou um personal trainer, eu dou aula pra várias mulheres. E assim, eu decidi não dar carona pra ninguém. Então eu acabo o meu trabalho, vou embora, muitas vezes vou partir pra outro trabalho. E assim, tá chovendo, tá frio, e tem algumas alunas que saem na mesma hora que eu, então vão embora ali juntas, né? Só que aí eu não dou carona, não. Eu decidi, pra evitar conversa, pra evitar fofoca, pra evitar dor de cabeça. O que eles estão fazendo agora? Tem uma galera em algumas academias, alguns lugares, o que o pessoal tá cornetando ele? Tá, ó, ele é maldoso, né? Outro dia a fulana foi embora a pé, ele nem carona deu. O pessoal tá assim, julgando ele por não dar carona. E ele, sabe, ficou assim, indeciso, eu também ia ficar. Por isso que ele escreveu aqui pro nosso palpitando educadora, pra saber da gente se ele tá certo em não dar carona ou se ele tá errado. Quem tá certo, tá errado nessa história? Você pode participar enviando o seu palpite através do nosso WhatsApp 99986-1023. Tem vários palpites aqui, eu não sei se vai dar tempo de colocar todo mundo no ar, mas vamos lá, bora aí mandar o seu palpite. Você acha que o professor tá certo ou tá errado?
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2: Alô, Canção Rei! Isso aqui tem que ter sentimento. Essa história pra nós, pai.

0: Vicente. É sucesso, é lançamento. 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
3: A Agência Nacional de Vigilância Sanitária determinou o recolhimento de 3 lotes de medicamentos após a identificação de problemas que podem colocar pacientes em risco. Entre os produtos estão um lote do antibiótico Policid, da União Química, um lote de fosfato de clindamicina, da Hipofarma, e um lote de soro fisiológico da Equiplex. No caso do Policid, foi encontrado um fragmento de vidro dentro de um frasco íntegro. Já o antibiótico da Hipofarma apresentou alteração de cor, corpos estranhos e precipitados nas ampolas. A Anvisa também suspendeu o uso do lote do soro fisiológico por não conformidade com as normas de fabricação. A orientação é que hospitais, farmácias e pacientes não utilizem os lotes afetados e sigam as recomendações das autoridades de saúde.
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8: Boa tarde pra você, meio-dia na rádio que pega bem.
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8: Hoje, sexta-feira, finalzão de semana, 19 de junho, e a temperatura na casa dos 26 graus. Thiago Rodrigues tá por aqui, o Titi da Educadora. Adoro estar com você aqui todas as manhãs, todas as tardes, é muito bom.
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8: E essa é a ZYD 832, a rádio que pega.
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8: Fala, meu amigo Merrão. E aí, você tá bom?
11: Dia,
8: tudo querido. Certo
11: bom
8: aí?
11: Dia, bom dia, bom dia pra todo mundo. Sextou, gente.
8: Sextou, Brasil.
11: Merrão. É hoje, hein? Hoje o bicho vai pegar. Ô, Titi, larga a mão. Fala pra esse cara, professor, larga a mão. Não dá carona, não. Tem nada de dar carona. Acabou teu serviço, você pluma em casa, vaza embora pra outro caboclo. Ah, não dá carona, não, você vai arrumar pra cabeça, hein?
8: Larga a mão, né?
11: Larga a mão. Rapaz, eu fui vítima disso aí. Não ruma, não. Não ruma. Não ruma problema pra você, não, professor. Larga a mão desse tanque. Jesus Cristo, misericórdia. Não dá carona, não. Que olha.
8: Deixa quieto, né, meu irmão?
11: Mas não vai dar certo, não. Pode abandonar. Larga a mão. Fala que não dá carona. Pronto, acabou.
8: Valeu, querido.
11: Isso aí mesmo. Falou?
8: Falou.
11: E vai, Brasil!
8: Vai, Brasil!
11: Vai, Brasil!
8: Vai, Brasil!

seu palpite pro jogo de hoje, hein? Brasil e Haiti, 21h30. Eu vou continuar no 2x1. Eu vou continuar no 2x1. Eu tô sentindo isso, que eu devo continuar no 2x1. Não sei porquê.

0: Muito bem, e ao som do Péricles, e ela, Ana Castela, boiadeira, simplesmente aconteceu no Frequência Educadora, aqui na rádio que pega bem. Daqui a pouco tem Hora da Fofoca, tem aquele babadinho que não pode faltar na sua tarde de sexta-feira. Fofoca com a gente mesmo aqui, viu? Espera aí. 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
3: O Brasil registra 13 casos confirmados e 22 sob investigação de intoxicação por metanol em bebidas alcoólicas, segundo dados do Ministério da Saúde. Apenas em 2026, já foram confirmados 76 casos e 25 mortes relacionadas ao consumo de bebidas adulteradas. São Paulo lidera o número de ocorrências. O metanol é um álcool usado na indústria e pode causar cegueira, coma e até morte quando ingerido. Entre as vítimas está o jovem de 22 anos, da Grande São Paulo, que morreu após passar quase 10 meses lutando contra as sequelas da intoxicação. As autoridades orientam a população a comprar bebidas de procedência conhecida, com lacre e selo fiscal. Em caso de sintomas como visão turva, náuseas, dor abdominal ou falta de ar, a recomendação é procurar atendimento médico imediatamente.
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7: Meio-dia e 16, boa tarde pra você.
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7: Hora da fofoca, vamos falar da Silvia Bravanel, filha do nosso querido e eterno Silvio Santos. É um animal de estimação da Silvia Bravanel. É prima da Judite. Sabe quem que é a Judite? É uma jiboia. Meu Deus do céu. O nome da cobra é Johnny e tinha sumido desde janeiro dentro da casa da apresentadora. Há cinco meses, estão procurando o Johnny, a jiboia, sim. E ela apareceu agora no ralo do quarto da filha dela, a Amanda. Sim, na verdade foi no ralo do banheiro do quarto da Amanda. A Silvia é formada em medicina veterinária e a jiboia é legalizada, tá, gente? E aí ela ficou surpresa. Ela disse numa entrevista que ela, em janeiro, estava fazendo uma limpeza nas caixas de escoamento d'água ali da casa, né? E aí o Johnny tava dando um passeio por ali por perto, viu a caixa aberta, falou, pera aí, deixa eu dar uma andada aí por dentro desses canos. Vamos ver o que eu encontro, né? Aí ele foi, ninguém ficou sabendo, ninguém viu ele entrando ali, foi ligeiro e rasteiro, gostou do trocadilho, né? E aí ninguém mais achou o Johnny. Ela tem a Judite também, né? Que é prima dele. Aí o Johnny ficou desaparecido, formou aquela força-tarefa pra todo mundo achar o Johnny e agora ele apareceu. Saiu de dentro do ralo do banheiro do quarto da filha dela. Imagina você, meu querido amigo, minha querida amiga, tomando um banho e de repente um ralinho, a tampa do ralo levanta e você olha, é uma cobra.
8: Rapaz!
7: Ai, meu Deus!
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7: Que medo que dá. Eu, hein?

0: pouco tem o Zap Hits. Vou apresentar duas opções para você escolher uma. Espera aí. 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
4: E para fechar a semana vai aí uma reflexão importante. Muitas vezes o motorista acelera, troca de faixa a todo momento e tenta ganhar segundos no trânsito, né? É, mas lá, no final da viagem, a diferença de tempo costuma ser mínima. O que aumenta de verdade é o estresse, o consumo de combustível e também o risco de acidentes. Então, planeje melhor os horários e dirija com mais tranquilidade. Quem conduz com calma, toma decisões melhores, preserva o carro e chega ao destino com muito mais segurança.
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0: 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Ele gritava por socorro.
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1: Oi, faltando 28 minutos para uma hora. Boa tarde para você, muito obrigado pela sua companhia. A gente tá junto e misturado aqui na rádio que pega bem. Vai Brasil, hein? Vai Brasil!
2: Brasil!
1: Vamos zapear agora?
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1: 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Temos aqui duas opções, a número 1, Felipe Araújo e o Panda Ponto G. E a número 2, Cristiano Araújo e também o Zezé de Camargo. Indiferença. Legal, gostei de ter o Felipe Araújo com o Cristiano Araújo. Legal, muito bom. Bem, vamos lá no nosso zap, no nosso WhatsApp. O pessoal já começou a votar? Já? Vocês estão rápido hoje, hein? Meu Deus do céu. Assim, a gente é rápido, você não sabe, Thiago. Você quer devagar, Thiago. Pode começar a votar. Qual que você gosta? Qual que você quer ouvir inteirinha daqui a pouco? A número 1, Felipe Araújo e Panda Ponto G. Ou a número 2, Cristiano Araújo e o Zezé de Camargo, Indiferença. Eu gosto das duas para variar, né? Essa é a primeira opção.

0: top essa, top. Essa é a segunda opção, Cristiano Araújo, Zezé de Camargo, Indiferença. E a primeira opção, Felipe Araújo e o Panda. Ponto G, você que vai escolher. Até rimou, né? Às vezes eu sou bom nas rimas, mas nem sempre. Mas fica à vontade, hein? Nosso WhatsApp já tá bombando aqui. Daqui a pouco eu vou ver, tá? Vou falar com você que eu quero saber quem que vai ganhar. 99986-1023. Manda o seu zap aí.
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1: 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Aê! Palmas, palmas. Duas opções, Felipe Araújo e Panda é a primeira, ponto G. A segunda, Cristiano Araújo, Eterno Cris. E Zezé de Camargo, eu ia falar Zé Felipe, não sei porquê. E o Zezé de Camargo.

0: o carro, encosta o carro aí e vota, por favor. E você que tá aí almoçando, põe aí um minutinho aí do lado do almoço, pera aí, só vota. A primeira opção, Felipe Araújo, Panda, ponto G. A segunda opção, Cristiano Araújo, Zezé de Camargo, Indiferença. Bom almoço pra você. Vamos lá, hein? Quem tá votando? Abre aí, produção na tela. Meu xará, Tiagão, que fazia tempo que não aparecia por aqui. E aí, Tiagão, como que você tá? Bom finalzão de semana. Tiago, eu vou votar na número 1, Felipe Araújo e o Panda, ponto G. Mais um voto aí. Na verdade, é o primeiro voto, né, Tiago? Quem mais? A Bruninha, que tá ouvindo a gente lá em Ribeirão Preto. Hoje é feriado em Ribeirão, né? Ribeirão Preto tá completando 170 anos. É, parabéns aí, Ribeirão Preto, pelos seus 170 anos. Uma cidade que eu também gosto demais. Aliás, eu gosto de todas as cidades da nossa região, inclusive a nossa querida Batatais, né? Que eu sou suspeito de falar, nasci aqui, eu amo minha cidade. Eu amo minha cidade. Quem mais? A Elaine. Oi, Elaine, tudo bem? Ô, Titi, eu vou ficar com a número 1 também, Felipe Araújo e o Panda, ponto G. Deixa eu te lembrar que a número 2 é Cristiano Araújo e o Zezé de Camargo, Indiferença. O Borró voltou. Alô, Borró, como que você tá, Borrozinho?
1: Tá bom, Borró do Galinho.
0: Fala, Borrozinho.
1: Sexta-feira, sextou, cê né, também, Tiagão?
0: Vai, sextou. Brasil.
1: Vai, Brasil. Tiagão, vou na segunda opção. E manda lá pra Daniela, minha namorada, lá do Real.
0: Alô, Dani.
1: Manda lá pra Valéria, pro Bonato, Josimar, Rafa, tá aí, tudo. E o Márcio Pozebeiro, pra toda aqui do Galinho. Tá
0: gente boa
1: Tiagão
0: também.
1: Na educadora, educadora, pega bem. Tiagão, e hoje pode tomar aquele chocolate quente
0: com conhaque
1: ou catran, né?
0: Tá precisando, né? Eu encontrei o Borrozinho esses dias no mercado, fiquei batendo um papo lá com ele, falou, ó, Thiago, ele me passou até umas receitas de chocolate quente, algumas coisas assim, pra gente se livrar aí desse frio. Uma sopa bem quente, ele falou, uma sopa bem quente também, depois você entra debaixo da coberta, acabou, você dorme, não percebe mais, nem sente o frio. Valeu, Borró, satisfação te encontrar, viu, e bater esse papo com você. Merrão, você votou, Merrão?
2: Zezé de Camargo, Titi.
0: Zezé de Camargo, então ele votou aí na 2, Cristina Araújo, Zezé de Camargo, Indiferença, essa música é muito top, mas quem tá na frente é o Felipe Araújo, o Panda, com ponto G. Maurício, oi, Thiago Rodrigues, tudo bem? Tudo bem, gostei de me chamar de Thiago Rodrigues, né? Eu voto na número 1, Felipe Araújo e o Panda, ponto G. Valeu, querido. Elisângela, lá de Cajuru. Thiago, eu vou na número 1, Felipe Araújo e Panda, ponto G. A galera gosta da 1, hein? Não dá mais tempo, produção? A produção já tá assim, Thiago. Acabou já, Thiago. Tempo estourado. Bora curtir a campeã.
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5: A pecuária de corte fecha a semana operando em patamares elevados e com forte firmeza nas praças paulistas de comercialização. O indicador CPEA para arroba do boi gordo está cotado a R$ 347,20. O avanço da estiagem acelerou o desgaste das pastagens em todo o país, mantendo o poder de barganha concentrado com os pecuaristas.
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1: O quê?
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Já pensou? Churrascão? Você me convida, hein? Não, não sou interesseiro, não, produção. Não, é. É só me chamar que eu vou. É tipo o Sidney Magalhães.

0: Cristiano! Alô, tranqueira! Pode vir! 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
3: A indústria brasileira de café solúvel vai participar de uma audiência pública nos Estados Unidos no dia 6 de julho para tentar barrar uma nova tarifa proposta pelo presidente Donald Trump. O produto foi o único tipo de café brasileiro que ficou fora da lista de isenções das novas taxas americanas. Segundo a Associação Brasileira da Indústria de Café Solúvel, o setor vai argumentar que a medida pode aumentar a inflação do café nos Estados Unidos e prejudicar a economia dos dois países. Atualmente, o Brasil responde por 37% das importações de café solúvel feitas pelos americanos. Se as novas tarifas forem confirmadas, a taxação sobre produto pode chegar a 37,5%. A decisão final dos Estados Unidos deve ser anunciada nas próximas semanas.
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0: Boa tarde pra você, 1h02. 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
0: E aí, meu povo lindo? Tudo certo com você? Sexta-feira chegou, finalzão de semana, dia de jogo do Brasil na Copa do Mundo. Hoje, 19 de junho, a temperatura 28 graus, deu aquela aquecida e a gente agradece. Valeu, obrigado, São Pedro. 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

Nosso Frequência Educadora, daqui a pouco tem sorteio, sim, daqui a pouco tem sorteio de um kit churrasco lá da Padaria e Conveniência 14 de Março, do Zé Delivery e da Educadora. Bora, bora participar, passa no nosso Instagram.

0: nosso Frequência Educadora. Alô, feiticeira, faz feitiço que depois do intervalo tem sorteio. Quem sabe você vai ganhar um kit churrasco da Conveniência 14 de Março, Zé Delivery e da Educadora. Você passou lá, né? Agora vai todo mundo correndo lá no nosso Instagram. Vai lá que dá tempo, é depois do intervalo.
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9: Boa tarde pra você, 1h22. Estamos de volta com o nosso Frequência Educadora aqui na Rádio Que Pega Bem. Aê, coisa boa, hein? Chegou a hora da gente sortear mais um kit churrasco. Que legal! Já estamos ao vivo também nas nossas redes sociais. Bom finalzão de semana pra você que tá aí acompanhando a gente. Você que foi no Instagram. Você que foi aí no Instagram, fez tudo direitinho, o passo a passo da promoção Torcida Premiada. Chegou a sua vez, chegou o momento. Quem sabe é você que vai levar esse super kit churrasco com uma bem geladinha, com aquela espuminha, refri, carvão, carne. Tem tudo, tá? Nesse kit. É um super presente da Conveniência 14 de Março, do Zé Delivery e também da Educadora. É a promoção Torcida Premiada. Aê! Legal, hein? Então o pessoal participou, fez tudo certinho, as regrinhas. O que, que tinha que fazer? Tinha que seguir a gente lá no Instagram, Educadora Rádio TV, seguir também o Instagram da Conveniência 14 de Março, Conveniência 14 de Março, 14 é numeral, 14. É feito isso, beleza. Aí marcar 3 amigos nos comentários da publicação e por último compartilhar a imagem, o banner da promoção nos seus stories, sem esquecer de mencionar a gente. Lembrando que todos os dias de jogos da Seleção Brasileira na Copa, tem sorteio de um super kit churrasco pra você torcer pro Brasil com alegria total e você vai chegar com aquela moral pra curtir com os amigos, curtir com a família. Ó, o kit churrasco que eu ganhei, para, top, hein? Vamos lá, já tá na tela, ô produção, você vai colocar lá na tela, vai preparar, vai subir os nomes, é isso? Então, tá carregando os nomes. Então, você que tá ouvindo a gente no rádio, pode entrar lá nas redes sociais, que a gente também tá ao vivo lá, combinado? Lá no Instagram tamo ao vivo, né, Filipão? Valeu, obrigado. Tá aqui no fundo o nosso display, vou virar um pouquinho aqui pra acompanhar. Quanto? 69% tá lá carregando os nomes de todo mundo que participou e eu só te desejo boa sorte, tá? Boa sorte, vamos lá.

0: Já tá na tela, deixa eu ver lá. 100%. Vai lá, Felipão, vamos lá. 5, 4, 3, 2, 1. Quem será que vai levar, hein? Quem será? Quem será? Eu posso ver aqui? Posso ver? Você saiu? Deu certo ou não deu certo? Vamos lá. Pronto? Hã? Você vai conferir? Tá bom, ó. Você que tá assistindo, tá ouvindo a gente, o Felipão, ele vai conferir detalhe por detalhe pra ver se você fez tudo certinho. Imagina que o Felipe vai deixar passar, né? Lógico que não. Ele já tá aqui averiguando tudo. Oi? Tá desconectando lá, tá? Ok. Valeu, ele tá vendo se você seguiu o nosso Instagram, o Instagram da Conveniência 14 de Março. E se você também, você precisa no telefone pra pegar, se você também marcou 3 amigos nos comentários ou compartilhou o banner da promoção. E compartilhou o banner da promoção aí nos seus stories direitinho, mencionando a gente. Se você cumpriu esses 3 passos, pronto. Né? Tá tudo certo aí, a gente vai aqui bater palmas e você é o sortudo ou a sortuda, porque até agora ele não me falou o nome, ele tá aqui conferindo. Ah. Não mencionou a gente? Não? Sério mesmo, Felipe? Se não mencionou, não tem como, é verdade, ó. Então você que foi sorteado ou sorteada esqueceu de mencionar a gente, aí saiu fora das regrinhas, aí não tem como, né, Felipão? Vamos fazer um novo sorteio? A gente pode fazer? Então vamos lá. Ó, o Felipe vai carregar novamente. Infelizmente, gente, tem que prestar atenção em todos os detalhes, não é verdade, Felipe? Tem que prestar atenção em todos os detalhes. A gente fala aqui todos os dias, durante a nossa programação, pra prestar atenção, né? Pra você não esquecer nada. E quando acontece isso, tá vendo? Foi um sortudo ou uma sortuda que não vai levar esse kit churrasco. Mas peraí, vamos realizar um próximo sorteio. Felipão tá carregando, já deu certo aí, Felipão? Já tá carregando, vai conectar, beleza? O Felipão tá conectando, a gente vai carregar novamente a lista e quem sabe o próximo, né? O próximo ganhador ou ganhadora fez tudo certinho, se de repente fez tudo certinho, vai tá levando. Vamos lá, já tá na tela, Felipão? Carregando com 5%, legal. É triste isso, né, Felipe? Quando a pessoa...
1: Mas é bom, faz... gera mais expectativa.
0: Exatamente, mas gerou mais expectativa, falou tudo. Vamos lá, e a promoção, gente, continua. Enquanto carrega, a promoção continua, tá? Não acaba, não. Exatamente, que é o próximo jogo do Brasil. Que o Brasil vai pegar a Escócia, né, depois. Que vai cair numa quarta-feira, no dia 24, às 7 horas da noite. Hoje tem Brasil também. Já tá lá, 100%? Vamos lá, valendo. 5, 4, 3, 2, 1. Quem será que vai levar, hein? Quem será que vai levar? Quem será que vai levar esse kit churrasco? E vai me convidar pra comer churrasco? Se me chamar, eu vou, tá? Não precisa chamar duas vezes, não. Que eu... já aproveito que eu tô ao vivo aqui, né? É o locutor pidão. Felipe tá conferindo passo a passo.
2: Segue
0: a educadora. O que mais, hein, Felipe? Vamos ver se segue a conveniência 14 de março, né? Tem que seguir também. Tem que fazer tudo direitinho. Felipão tá conferindo tudo e você acompanha ao vivo pelo rádio em 102,3, também pela internet, né? No nosso aplicativo e aí no Instagram ao vivo nas nossas redes sociais. Segue também a conveniência 14 de março. Legal. Felipão agora vai confirmar se marcou 3 amigos e se compartilhou o banner da promoção e mencionou a gente. Se não menciona a gente, né, Felipe? Não tem como a gente saber, né? É importante mencionar, tá? Felipe, não deixa passar nada. É um pente fino.
1: Certinho.
0: Certinho? Podemos dele? Revelar... o nome dele?
1: É dele?
0: É dele?
1: Bruno Machado.
0: Bruno Machado! Aê! Deixa eu ver aqui. Palmas pro Bruno Machado. Ó o Brunão aqui, hein? No sorrisão, hein? Oi?
1: Bruno.Machado.
0: A TV, vamos lá. Filma aqui, ó. Filma aí, ó. Aí o Brunão aí, ó. Sortudo, hein? Fala sério, hein? Palmas pro Bruno. Ô, Felipe, me fala uma coisa. Como que o Bruno faz pra... Ele retira lá na conveniência 14 de março. Então ele passa lá com documento, com foto. É importante, né? documento com foto, aí você passa os dados lá e ele retira o kit churrasco. Ele ganhou esse super kit churrasco da Padaria Conveniência 14 de Março, do Zé Delivery e da Educadora na promoção Torcida Premiada. Tem aquela ceva geladinha, refri, carvão e mais carne. É, ele vai chegar hoje assim, fazendo graça, hein? Pra assistir o Jogo do Brasil, vai chegar numa boa lá, ó, que eu ganhei da galera lá da Conveniência 14 de Março, do Zé Delivery, da Educadora. Que é isso, que moral, hein, Brunão? Ó, você que não ganhou, você tem que continuar participando. Tem mais um sorteio, que é no próximo Jogo do Brasil, tá? Contra a Escócia, que vai acontecer no dia 24, esse jogão. Aí vai ter mais um sorteio, tá? Desse super kit churrasco. Só que você não pode deixar pra última hora e tem que prestar atenção em todas as regrinhas. Não pode esquecer nenhuma, que aí infelizmente aconteceu hoje, né? Valeu, Felipão! Ó, bom final de semana pra você que tá assistindo a gente nas redes sociais. E assim, ó, já aproveita, arrisca um palpite aí. O que você acha que vai dar? Qual que é o placar hoje, hein? Hã? Contra o Haiti. Eu falei 2-1. Eu tô mantendo esse 2-1 já faz tempo já. Ah, vou manter, né? Quem sabe? Tchau, gente. Bom finalzão de semana. Até o próximo sorteio. Tchau, tchau.
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E o Frequência Educadora também tá de volta amanhã, sabadão, às 9 horas. A gente volta a se falar. Ela já tá chegando por aqui, Cissa de Paula, pra continuar com você apresentando Tarde de Sucessos. Ó, bora pra cima, hein, Brasil? Bem, eu falei 2-1. 2-1 pro Brasil, é o meu palpite. Agora eu não sei aí qual que é o seu palpite. Manda aí, né? Manda aí. Depois vou perguntar pra Cissa qual que é o dela, hein? Ah, jogaço hoje do Brasil, hein? Ah, vai pra cima, hein? Bom finalzão de semana, gente. Até amanhã. Sabadão, a gente se fala novamente. Tchau. Bora curtir ele pra fechar.

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4: A Apple pode aumentar o preço de seus produtos nos próximos meses. A informação foi confirmada pelo presidente da empresa, Tim Cook, que atribuiu a decisão à alta do

0: custos dos chips de memória. Segundo o executivo, os fabricantes estão repassando ajustes considerados excessivos, o que tem impacto diretamente na produção de iPhones, iPads e computadores Mac. A empresa ainda não informou quando os novos valores serão aplicados, nem quais produtos serão afetados. O mercado já projeta que o futuro iPhone 18 Pro possa ficar cerca de $200 mais caro. A escassez de chips é resultado do aumento da demanda por tecnologias de inteligência artificial, que tem direcionado a produção global para componentes mais avançados. Segundo Tim Cook, a situação é excepcional e o setor aguarda uma normalização da oferta nos próximos anos.
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0: A Apple pode aumentar o preço de seus produtos nos próximos meses. A informação foi confirmada pelo presidente da empresa, Tim Cook, que atribuiu a decisão à alta dos custos dos chips de memória. Segundo o executivo, os fabricantes estão repassando ajustes considerados excessivos, o que tem impacto diretamente na produção de iPhones, iPads e computadores Mac. A empresa ainda não informou quando os novos valores serão aplicados, nem quais produtos serão afetados. O mercado já projeta que o futuro iPhone 18 Pro possa ficar cerca de $200 mais caro. A escassez de chips é resultado do aumento da demanda por tecnologias de inteligência artificial, que tem direcionado a produção global para componentes mais avançados. Segundo Tim Cook, a situação é excepcional e o setor aguarda uma normalização da oferta nos próximos anos.
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0: 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Olha eu chegando, minha gente, na sua tarde. Sextou com S de Cissa de Paula em ZYD 832, canal 272, Educadora. Sexta-feira, sua linda, 19 de junho, 24 graus. Aqui sempre.
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1: Tarde. Ótima tarde pra você. Coisa boa demais, gente. Sextou com energia, com gratidão no coração e aquela vontade de viver gostosa, aquela coisa boa que a vida sempre tem. E hoje também tem Jogando Brasil, isso mesmo. Tem Brasil, um pouquinho mais tarde, né?
2: Brasil!
1: E aí, eu já quero saber aí de você qual o palpite, qual o seu palpite pro jogão de hoje, hein?
3: Vamos aplaudir!
1: Quero saber, já mandei o seu palpite, já vamos começar naquele gás da programação mais top desse Brasil. 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

0: Gustavo Mioto e o pedido de socorro. Educadora pega super bem. Eita, 12h15.
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0: 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Daqui a pouquinho eu tô de volta e a gente vai falar de esportes.
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4: E a hora certa.
5: 2:20, boa tarde.
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5: Já é hora de falar de esportes. 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
5: E começou ontem com 4 jogos a segunda rodada da fase de grupos.

0: Copa do Mundo. E pelo grupo A, a República Tcheca e a África do Sul empataram em 1-1. O México derrotou a Coreia do Sul por 1-0 e a primeira seleção classificada para a próxima fase da Copa. Ontem também pelo grupo B, a Suíça derrotou a Bósnia. Gente, num 4-1, que isso? E o Canadá conseguiu a primeira vitória em Copas aí ao golear o Catar por 6-0. Foi a segunda goleada da Copa, hein? Depois do 7-1 da Alemanha. A bola segue rolando nesta sexta-feira com mais 4 jogos. No grupo C, o grupo do Brasil, né? A Escócia terá pela frente o Marrocos às 19 horas. E um pouquinho mais tarde, às 21h30, tem Brasil em campo. Tentando apagar uma impressão da estreia, o que a gente espera, né? É, os comandados de Carlo Ancelotti encaram o Haiti em duelo marcado para as 21h30. E no grupo D, os Estados Unidos pegam a Austrália às 16 horas. E a Turquia encara o Paraguai em partida marcada para meia-noite, no horário de Brasília. Insatisfeito aí com o desempenho do time no empate em 1-1 contra o Marrocos na estreia da Copa, o Ancelotti deve mudar o time, é o que a gente também espera, né? Para o jogo de hoje. Jogo que o Brasil já entra em campo pressionado. Primeiro porque precisa da vitória. Segundo porque precisa apresentar um futebol melhor, né? Um futebol que dê um pouquinho mais de esperança ao torcedor, que tá todo mundo de olho. Próxima educadora nos esportes, às 15h30. 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
2: E você já tá aqui? Sexta-feira, naquela energia, naquela alegria. Vem com a gente, vem.
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2: É maravilha. E a galerinha tá aqui animadinha. E eu tô perguntando aí, qual o seu palpite pro jogo do Brasil contra o Haiti hoje? Qual o seu palpite? Quero saber. Maria Fernanda falou aqui, ó, 4-0. Que isso? Eu tô gostando desse otimismo. Que maravilha! Um beijão pra você. Já vou atender o seu pedido aqui, que ela me pediu um pagodinho, Salinda. Quem mais aqui? Genomim Pintou. Boa tarde, Cissa. Ótima sexta-feira. Eu já falei, viu? Um 3-0 pro Brasil. Aê! Vamos lá, vamos torcer, vamos torcer. Vamos pra cima, Brasil. Pra cima!
4: Brasil!
2: É isso aí! E a Tânia, com um bolinho gostoso. Ai, Tânia, um bolinho gostoso. Ai, gente, que saudade. Deu saudade da minha mãe, desse bolinho, com essa xicrinha toda linda e esse bolo. Ai, Tânia, que delícia. Eu quero, viu? Você me deixou agora com as lombrigas aqui, ouriçada. E a Tânia tá dizendo aqui, ó. A Tânia vai no 3-1. Olha a Tânia, olha a Tânia. Tá aí, minha linda.

Galerinha, tá aí, ó, no palpite da educadora. 3x1? 3x1, 3x0, 4x0. E você que tá ouvindo a educadora, qual o seu palpite pro jogo de hoje? Vai palpitando que aqui a gente gosta. 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

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Gente, agora 2h39. Vai se preparando aí, porque daqui a pouquinho eu volto com o Zap Hit.

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0: 12h42, você tá aí curtindo Educadora, que mara, que maravilha, tá curtindo Educadora, programação gostosa. Mas deixa eu falar pra você, gente, amanhã, sabadão, tem Open Door, tem lançamento da Touro Híbrida, mas quem vai falar mais com você é a Calízia. Oi, boa tarde, Calízia, tudo bem?
8: Boa tarde, tudo bem, graças a Deus, e você?
0: Tudo jóia, tudo jóia. Feliz, mais feliz agora. Open Door e lançamento. Conta tudo isso.
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0: E como vai funcionar tudo isso?
8: A partir das 8 horas da manhã, estaremos abertos para receber. 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
0: Educadora. Um abração a todos vocês, viu?

0: Diva Brasil! Abraça a Calize, a educadora pega bem!
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3: É pra você votar, participar e escolher a sua preferida. São duas opções. A primeirinha, nossa, you're loved, outlight. E a segunda, Eliette Carla. Eu quero saber de você. Qual delas é a sua preferida? A gente vai relembrar aqui agora. Uma pra você dançar e curtir. E relembrar, né? A segunda também. Vem comigo, vem curtindo. Aquela beiradinha, já vota.
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0: Outfield. É a nossa primeira indicação. Your Love. Deixa eu ver quem tá votando aqui, deixa eu ver quem tá participando aqui. Fala, minha amiga, ótima tarde pra você.
1: Boa tarde.
0: Boa tarde.
1: Eu tenho uma primeira opção, estou ligada muito com você.
0: Ô, lindona.
1: Aqui no serviço.
0: Coisa boa, um beijão pra você. Sextou bonito por aí, né? Galerinha hoje trabalha animada, né? A galerinha vai no gás hoje. Afinal, daqui a pouquinho o Brasil joga. Quem mais aqui? Mariana, oi, ótima tarde pra você. Também votando na primeira indicação. Obrigada pela sua companhia, tá? Beijo, beijo. Oi, Eliel.
2: Oi, Bela Dama. Oi. Como é que vai a Bela Dama hoje?
0: Tudo bem,
2: você? Olha só, vamos de música 1, viu? Eu recebo toda a equipe da Edupo, todos os nossos ouvintes, meu amigo Daniel Pedreiro, músico do bar, Thiago Rodrigues. E Cicinha de Paula também, viu?
0: Opa.
2: Indicadora, pegando super bem com a maravilhosa Cícia de Paula.
0: Obrigada. Vocês estão esquecendo aí de mandar o placar hoje, hein? Qual o palpite de vocês para o Brasil? Qual? Eu quero saber, sou curiosa, ué. Eu quero saber se eu joguei no bolão direito. Eu tô aqui na dúvida.

0: Vocês me ajudem aí. Eu tô na dúvida. Vai mandando aí o palpite de vocês. Quem mais? Fala, Zé Carlos. Cícero, vou falar como você. Não é da minha época, mas eu voto na 1. Ah, tá. Não é da sua época. Te falo nada, hein? The Outfield deve ser 90 alguma coisa. Não vem, não. Engraçadinho, te falo nada. Um abraço, querido. Bom, tá na hora da gente conferir a segunda opção.
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0: Yes, Jack. Segunda opção. Vai, galerinha. Deixa eu ver. Ah, tá. O Eliel mandou o placar, ó. 3-0, palpite do Eliel. Vamos na torcida, né? Ai, não, Djalene. Você não tá colocando muita fé, não. Hoje vai, Djalene. Hoje eles vão ganhar. Então, relaxa que hoje o Brasil vai ganhar. Você tá no 2-1? Mas tá bom, tá bom. Pelo menos você já tá aí, ó, na inspiração. Vamos que vamos. Galerinha, deixa eu ver quem que vocês estão votando. Oi, Patrícia Paula Kim. Você vota na 2? Ah, tá. 2-1, vamos que vamos, Brasil. Aí, ó, aí, ó, aí, ó, aí, aí. Tem que ganhar hoje. Hoje tem que ganhar ou ganhar, né? Não tem outro jeito, não. Roseli, ótima tarde pra você também, Roseli. Primeira indicação, ela tá votando aqui. Deixa eu lembrar aqui, ó, tá vendo? Zé Carlos, você falou que não era da sua época, ó. Veio o nosso Google da educadora, o Ricardo. E já trouxe a data da música aqui, né? O ano da música. The Outfield, Your Love, era de 1986. Você tinha nascido, sim. Não vem, não, tá? Ai, meu Deus, adoro. Quem tá votando? Zé Reinaldo.
1: Eu volto na primeira.
0: Na primeira?
1: Abraço.
0: Abraço. E você também pediu a música aqui, né?
1: Zé Reinaldo. Queria ouvir a música do Zezé, irmão da Lua.
0: Eita, aí. Daqui a pouquinho eu rodo
1: e
0: pra você.
1: Brasil, vamos lá, 2-1.
0: 2-1?
1: Hoje. Tá, um abraço, Cissa.
0: Abraço.
1: Pega super bem.
0: Abraço, tá, tá. abraço pra você. 2-1 aí, ó. Vai mandando o palpite aí de vocês. Eu quero saber. Gente, me ajuda aí que eu preciso pôr um palpite no bolão. Tô aqui olhando, eu sei que palpite que eu ponho. Vai me dando um apoio aí que eu não sei o que, que eu ponho no bolão. Bom, tá na hora de ouvir e conferir a grande campeã, né? 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

Cold Feels, Your Love, o ano era 1986, o nosso Google aqui da educadora, trazendo pra gente a data exata, viu? O ano era 1985, mas demora sempre um ano pra chegar aqui no Brasil, olha aí que top, demorava, né? Demorava. Agora é bem mais rápido. Bom, gente, 3 em ponto. 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

0: 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De volta com a gente amanhã. 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
5: O Ministério Público deflagrou uma operação para investigar um suposto esquema de descontos irregulares nos contra-cheques de servidores públicos do Distrito Federal. Entre os alvos estão os bancos de Brasília, a Secretaria de Economia do DF, o Instituto de Previdência dos Servidores, o PicPay e a Associação dos Servidores Públicos do Distrito Federal. Segundo as investigações, mais de 80 milhões de reais teriam sido descontados dos salários entre 2024 e 2025 sobre a rúbrica de taxas relacionadas a serviços

0: de antecipação salarial. A justiça determinou o bloqueio de quase 90 milhões de reais em contas ligadas ao caso. Ao todo, foram cumpridos 50 mandados de busca e apreensão em Brasília, São Paulo e Curitiba.
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3: 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Comigo vem nessa tarde gostosa. Sextou com S de Cissa de Paula. Em ZYD 832, canal 272. Educadora Batatais, São Paulo. 19 de junho, 26 graus. Eu e você juntinhos aqui. Pega bem. Em clima de Copa do Mundo.

mamãe Lauana Prado, par de olhos, educadora pega bem, 3h20. E você, tá tudo bem aí? Tá tudo joia? Sextou com a programação top da educadora. Só coisa boa, né? Então você se liga aqui, porque já já vou te contar aquele babadinho que a gente gosta muito.

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1: Em meio à emoção da estreia da Inglaterra na Copa do Mundo, um detalhe fora das quatro linhas acabou virando assunto. O técnico Thomas Tuchel fez um pedido inusitado à FIFA após a vitória por 4-2.
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8: 3h23, boa tarde.
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8: Já tá na hora daquele babadinho. E, gente, olha a situação. Gustavo Lima cancela shows no Nordeste que são patrocinados por Betis e surpreende os fãs. O cantor Gustavo Lima anunciou o cancelamento de 5 apresentações que aconteceriam em cidades do Pernambuco, Ceará, incluindo Surubim, Petrolina, Araripina, Carpina e a participação na tradicional Expo Crato. De acordo com informações de organizadores do evento, a decisão teria sido tomada para evitar a associação da imagem do artista a uma das marcas patrocinadas da festa. Em nota, a produção responsável afirmou que a medida foi adotada com responsabilidade e respeito aos compromissos já firmados, destacando que isso não diminui o carinho do cantor pelo público. O cancelamento pegou os fãs de surpresa, né? Organizadores também, principalmente, né, onde o show era um dos mais aguardados na programação junina. Até o momento, não há confirmação sobre possíveis remarcações das apresentações. E tá aí, ele desmarcou, por quê? Porque os patrocinadores são Betis. E não gostou. E não quer nada vinculado com a imagem dele. Eu tenho que fazer o quê? Aplaudir, né, bem? Aplaudir, né? Olha aí, se todo mundo fizesse isso, não tinha Betis? Vamos falar sério. Vamos falar sério. Né? Eu acho que tá certinho, Gustavo Lima. Você fez certinho. Nada vinculado à sua imagem. Coisa boa. Tem que ser vinculada a coisa boa, não é? Então, a gente não quer nada de ruim vinculado à imagem daí. Eu não quero, não. Eu não quero, não. Eu achei que ele fez certinho, certinho.
6: Olha o fim de semana chegando aí, gente.
8: Olha o fim de semana, minha gente linda. Olha o final de semana. Quem tá animadinho aqui, gente? Quem tá animadinho? Oi, Vânia. Tá animadinha, essa linda? Tudo bem?
10: Boa tarde, família Loura. Boa tarde, família terapeuta.
8: Ai, que linda.
10: Linda e maravilhosa.
8: Você que é.
10: De Deus, né? E que todos tenham um ótimo dia.
8: Obrigada.
10: De sexta-feira.
8: Pra você também.
10: Vamos que vamos.
8: Vamos que vamos.
10: Um jogo.
8: Quanto? 2x2 aqui? Nossa, Vânia, 2 é pato não, empata não, Vânia, 2x2 não. Hoje o Brasil ganha, Vânia, vamos pra cima. Vamos pra cima, Vânia, pensamento positivo. Deixa eu atender aqui, deixa eu ver. É, Cris. Oi, boa tarde, Cissa. Manda uma música do Luan Santana pra mim e oferece aí pro meu namorado também. Olha ela! Cris, um beijão pra você. Obrigada pela sua participação, lindona. Tudo de bom, Luan Santana, uma caprichadinha aqui do Luan Santana. Ô, oh, menina do olho. Ai, a novinha aqui, gente. Rick Martin, Luan Santana. Pronto. Educadora pega bem.

0: Mulheres, direitos iguais, educadora pega bem 3h39. 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Daqui a pouquinho eu tô de volta com muito mais pra você e vamos falar de Copa do Mundo.
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4: 3h43, agora é hora de falar de esportes. 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

partida entre Escócia e Marrocos hoje, a partir das 19 horas, pode ser determinante para o futuro do Brasil. É, na Copa, viu? Caso a equipe britânica derrote os africanos e conquiste sua segunda vitória na competição, ela avançará para a última rodada na liderança do Grupo C. Mesmo que a seleção some 3 pontos contra o Haiti também nessa noite, tá? Nesse cenário, os escoceses iriam para o confronto com Vinícius Júnior, Marquinhos e Cia na próxima quarta-feira, com a vantagem do empate para segurar a primeira posição da chave. Ou seja, por conta do empate com o Marrocos na primeira rodada, o Brasil teria obrigatoriamente que vencer o time europeu do seu grupo para chegar à liderança e assegurar um adversário, pelo menos teoricamente, mais tranquilo na próxima fase. Ancelotti tratou de reduzir o clima de preocupação em torno da seleção brasileira após a estreia sem brilho no torneio. O treinador reconheceu que o resultado da estreia esteve abaixo da expectativa, mas ressaltou que o Mundial é uma competição longa, e o que desempenho na primeira partida não determina o sucesso no torneio. Brasil e Haiti hoje, às 21h30, fique ligado. Próxima Educadora nos Esportes, amanhã, com Alto Posto Irmãos Ribeiro e Machados Multimarcas.

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1: Tá aí, educadora! Ah, gente, 3h59, tá aí curtindo a educadora, tá pegando bem, né? Bom, segura aí que daqui a pouquinho eu tô de volta. De volta, porque tem modão por aqui.
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5: E pra fechar a semana vai aí uma reflexão importante. Muitas vezes o motorista acelera, troca de faixa a todo momento e tenta ganhar segundos no trânsito, né? É, mas lá, no final da viagem, a diferença de tempo costuma ser mínima. O que aumenta de verdade é o estresse, o consumo de combustível e também o risco de acidentes. Então, planeje melhor os horários e dirija com mais tranquilidade. Quem conduz com calma, toma decisões melhores, preserva o carro e chega ao destino com muito mais segurança.
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3: O Departamento de Estado dos Estados Unidos classificou como perseguição e manipulação jurídica a condenação do ex-deputado Eduardo Bolsonaro pelo Supremo Tribunal Federal. Na última terça, a primeira turma do STF condenou Eduardo a 4 anos e 2 meses de prisão em regime semiaberto. Os ministros entenderam que ele tentou coagir magistrados e articular sanções internacionais para influenciar processos judiciais no Brasil. O caso repercutiu durante a cúpula do G7 na França. O presidente dos Estados Unidos, Donald Trump, também comentou o episódio e fez críticas ao cenário político brasileiro. A defesa de Eduardo Bolsonaro pede a absolvição e questiona a condução do processo. Ainda cabe recursos à decisão.
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1: Bora comigo, minha gente, que agora vem modão. Cissa de Paula, em ZYD 832, canal 272, Educadora, Batatais, São Paulo.
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1: Sextou bonito, 19 de junho, 27 graus, na melhor.

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2: É hora de modão estralar aqui, hein? É hora de moda caprichadinha. Já é hora de começar a nossa festa. De muita moda, de muita alegria, e você já participando e pedindo a sua. Bora estralar o nosso MC que chegou chegando. 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

0: Nossa! E Victor e Léo, só moda. Primeiro bloco já chegando caprichado, hein? Delícia demais, 4h23, daqui a pouquinho eu vou atender a galerinha aqui, hein? Daqui a pouquinho eu tô de volta também pra te contar aquele babadinho.
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0: Bora! Às 4h27, bora fofocar? Bom, essa fofoca é pra galerinha dos 40 mais. Quem tem 40 mais aí, levanta a mão. Quem tem 40 mais? Ah, tá. Agora, galerinha que lembra dos menudo. Você lembra dos menudo? Não se reprima, não se reprima, não se reprima. Ai, gente, vai voltar. Após um hiato aí de 15 anos, o grupo Menudo está de volta. Considerada uma das maiores boy bands da história, idealizada em 1976, né, criada pelo produtor Edgardo Dias, em 1977, a banda promete celebrar 5 décadas de trajetória nos palcos com uma turnê batizada Menudo 50, levando apresentações aí de início. No dia 10 de outubro, passará por cidades, olha, Rosemont, Hollywood, Nova York. Os artistas também desembarcam no México e em Porto Rico. Quero saber se aqui não vai passar, não, filho? Aqui não vai passar? Hoje o grupo é formado por Ramon Acevedo, Robert Avaland, Ralfi, René, Sérgio Blas, Rubem Gomes, Roy Rotello. Os músicos e cantores já estiveram em algumas das várias formações que a boy band já teve. Olha aí! Então estão todos emocionados para cantar Não Se Reprima, Não Se Reprima, Não Se Reprima. Calma que você vai voltar, tá bom? Fica animadinho aí.
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0: Por falar em animadinho, gente, olha que informação pra lá de animadinha. Estamos todos aí concentrados no jogo do Brasil, não estamos? Agora eu vou falar um babado que você vai ficar feliz. O The Athletic, seleção esportiva do The New York Times, elegeu o hino nacional brasileiro como o melhor e o mais bonito da Copa de 2026. Dá licença. Pelo menos o hino a gente já ganhou, né? Né? Ai, fica tristinho, não. Pelo menos o hino a gente ganhou. Ah, o melhor da Copa do Mundo de 2026. Então aplaude, vamos aplaudir. Por favor, vamos aplaudir um pouco mais. Vamos, cadê?
13: Vamos aplaudir.
0: E o nosso hino é bonito mesmo. É um dos mais bonitos do mundo. Ou melhor, é o mais bonito do mundo. Olha, considerado pelo The New York Times. Elegeu aí, então vamos ficar felizes. Agora só falta a gente ganhar hoje, né? Não, mas a gente vai ganhar. Bota esse pensamento positivo que a gente vai ganhar hoje. Todo mundo animado. Áureo! Sextou, Cícero. Boa tarde. Eu gostaria de ouvir A Cerveja Abrir Sozinha. Já tá aqui pra você. Tá bom? E o Júlio? Júlio Leone. Fala, meu amigo. Manda um modão, Cícero. Já pode? Pode. Já tá na hora, né, Júlio? Modão caprichado. Mando sim aqui, ó, nesse bloco aí pra vocês. Bora nessa animação. Fala, Merrão. Como é que você tá? Tá animado pro jogo também? Cadê o palpite, galera?
14: Na sexta-feira, né? Põe pra nós aí uma moda assim hoje aí, ó. Pagode em Brasília com o Tião Carreiro, pardinho. Esse Tião Carreiro já sabia que ia virar o mundo, né? Não, a coisa tá feia, o mundo velho tá feio. Eita, só Tião Carreiro ele já tava predestinado a fazer essa música. Põe aí pra nós, então. Pagode em Brasília, Lu.
0: Pagode em Brasília.
14: Eu vou pra meu palpite, partinho, viu? Eu vou no 1-0. 1-0.
0: 1-0?
14: Já tá ganho o jogo, tá bom.
0: Já tá bom.
14: Fica com Deus, gente.
0: Mas eu acho que hoje vai ser mais, Merrão. Acho que hoje dá mais. Dá ali uns 2, 3. Hoje vai ser mais. Oi, Su!
15: Oi, Cissa, minha querida.
0: Minha
15: tudo
0: linda.
15: Bem?
0: Eu tô, e você?
15: Cissa, o Brasil hoje vai ganhar de 2-1 pro Tahiti.
0: Tahiti
15: lá.
0: Pro Haiti.
15: Tá bom?
0: Isso,
15: um beijo,
0: minha filha.
15: Pegar bem, uma música pra nós, bora de carona comigo.

0: Onde nós vamos?
1: Beijo.
0: Eu tô com saudade de vocês. Quer fazer o favor de vir qualquer dia aqui tomar um café comigo? Um beijão pra você. E bora atender a galera, produção. 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

0: 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Educadora pega bem demais. Bum, 4h43. Pega muito bem, galerinha. Daqui a pouquinho a gente tá de volta com muito mais pra você aqui.
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1: Ótima tarde para você, 4h47. Eduardo

de Paulo e Paulino brilhando aqui na Educadora, sempre pega bem. Deixa eu mandar um alô pro meu amigo Regis, lá de São Sebastião do Paraíso, sempre antenadinho com a Educadora. E deixa eu falar pra você, gente, ó. 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Daqui a pouquinho tem mais modão pra você, na companhia de Casa Nova, Móveis e Acessórios.

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4: O setor hortifruti nacional registra um dia de preços valorizados e menor oferta do tomate de mesa nos principais entrepostos do país. A caixa de 20 quilos do tomate salada longa vida está sendo vendida na média nacional de R$ 124. O declínio das temperaturas e as madrugadas frias em algumas regiões desaceleram o ciclo de maturação nas videiras, reduzindo a colheita diária do tomate.
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12: O Banco Central acabou com o limite diário de R$500 para pagamentos via Pix por aproximação. A nova regra passa a valer em 1º de outubro de 2026 e permitirá que cada usuário defina o próprio limite de transações. A modalidade funciona de forma semelhante aos cartões por aproximação. Basta encostar o celular ou relógio digital na maquininha para fazer o pagamento, sem precisar escanear QR Code. Atualmente, o recurso está disponível em aparelhos Android por meio de carteiras digitais compatíveis. A Apple ainda não liberou a tecnologia para iPhones. O Pix segue em expansão no Brasil e movimentou mais de R$35 trilhões no último ano. O sistema também entrou na mira dos Estados Unidos, que alegam que a ferramenta favorece o sistema de pagamentos brasileiros em detrimento de empresas americanas do setor.
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0: Juntos até às 19 horas. Bora comigo, Cissa de Paula. Em ZYD 832, canal 272. Educadora, Batatais, São Paulo. Estou bonito, 19 de junho, 26 graus e um jogão daqui a pouco, hein? Mega, mega.

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1: Fala comigo.

0: adoro. Zé de Camargo e Luciano, será que foi saudade, hein? Será? Educadora Pega Bem, 5h21. 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Pega bem falar de tudo que é bom. 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
5: Bora fofocar às 5h26 da tarde. Olha, olha, olha pra você, atenção. Pra você que é calvo ou carequinha.
6: Que é a produção? Não pode mais falar careca? Não pode?
5: Retiro o que eu disse, pra você desprovido de alguns cabelos. Isso, fica melhor, né? Ah, daqui a pouco a gente vai trabalhar mudo também, porque não pode falar nada. Daqui a pouco a gente vai trabalhar mudo, vamos fazer só mímica que não tem problema. Eu, hein? Tá bom, pra você desprovido de cabelo. Melhorou? Obrigada, produção. Pra você desprovido de cabelo, tá bom. Então vamos falar. Você não vai pagar ingresso. Calma, deixa eu te contar. No Toy Story. São mais de 30 anos, né? Mais de 30 anos se passaram desde o lançamento do primeiro filme Toy Story. Nossa, tudo isso? Em 1995. No quinto filme da franquia, em cartaz nos cinemas, o Woody aparece calvo. E foi justamente essa característica que inspirou uma nova promoção da rede de cinemas Cine System. Na próxima segunda-feira, tá? Então, próxima segunda-feira, anota aí, dia 22. Pessoas com calvície aparente poderão assistir Toy Story 5 gratuitamente. Aí, tá vendo? Tá valendo a pena faltar alguns cabelos, entendeu? Assistir Toy Story 5 gratuitamente.

0: Gratuitamente, olha só, aproveita o benefício. A iniciativa é válida exclusiva no dia 22 de junho nos cinemas. Então, resgate do ingresso deve ser feito diretamente nas bilheterias. Chega lá, mostra aí sua calvície, você já assiste o filme grátis. Não é? A proposta é boa, né? A proposta é boa. A proposta, segundo a empresa, é fazer uma brincadeira com a passagem do tempo e com a geração que acompanhou a estreia da animação e hoje também convive, né, com a queda de cabelo igual o Woody. Para garantir a entrada sem custo, o público deve comparecer presencialmente à bilheteria, apresentar o documento, a foto e mostrar, né, mostrar os cabelos ou a falta deles. Então tá bom. Ah tá, promoção vale nos casos de calvície total ou parcial. É só levar seu CPF e a calvície junto que dá tudo certo. Você já pode assistir o Toy Story lá. Entendeu? Falei direito agora, produção? Falei, não deixei nada. Falei direitinho agora. Ah, então tá, porque tem que pensar, tá certo, tá certo.
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0: Alô, Thiago, um abraço pra você. Ele já falou que o dele tá garantido. Um abraço pra você. A Danizinha tá por aqui, né, Dani? Dani tá pedindo um Guilherme Santiago caprichado. Eu vou caprichar pra você, tá bom? Quem mais? Fala, Wesley. Tudo bem? Cissa, eita, Lelê. Ótima tarde pra você, Wesley. Pra toda a galerinha aí da Merceria da Família Alvorada. Oi, Marcinha! Tudo
2: Boa
0: bem?
2: Boa tarde, minha amiga Cissa de Paula. Sou eu a Márcia. Cissa de Paula, toca aquela música da Maiara e Maraísa, essa nova da mãe. Quero oferecer para todo mundo que está ouvindo, meu esposo Alexandre, para minha amiga mais querida da educadora Cissa de Paula, meu amigo João Luiz, meu amigo Tiago, Rodolfo, para minha amiga Denise, para todos que estão ouvindo a educadora. Boa sexta-feira e bom começo de final de semana.
0: E o
2: Brasil vai ficar... 2-1.
0: Aê, Marcinha. Eu quero só ver. Eu coloquei no bolão aqui da educadora 4-1. Eu tô confiante. Eu vou de 4-1, gente. Também se não for fazer 4-1, tô largando mão. Pronto, eu desafiei agora. Agora eu tô positiva. Tô firme. 4-1 é o meu, hein? Quero só ver.

0: É isso aí, quem manda aqui é a galera do chapéu, hein? Educadora Pega Bem, 5h51. 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

0: ninguém. É, Zé Henrique Gabriel, o que combina comigo é você. 18 horas em ponto, 6 em ponto. Aqui na Educadora Pegando Bem, Casa Nova vai ficando por aqui. 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
0: Ótima noite pra você na melhor sintonia e bora comigo que por aqui tem boteco com Cissa de Paula em ZYD 832, canal 272. Sexta-feira, sua linda, você chegou, finalzão de semana, só relaxa. 19 de junho.
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0: É isso aí, a hora de Boteco. Pra você continuar aí nos nossos modão. Pra você aproveitar, já pedir a sua sertaneja, a sua caprichadinha, vai. Boteco na sua sexta-feira, agora. Educadora pega bem.

0: Ai, delícia de música, quando a saudade dói, Daniel, educadora pega bem. 6h20, tá todo mundo pegando bem aí? Todo mundo já se preparando, todo mundo já se organizando. Já pode, produção, já pode. Com moderação, você vai com calma. Pega leve, vai com moderação, porque é 9h30 o jogo. Então, calma lá. Você tem que ver todos os lances, né? E a galerinha já chegando nessa sexta-feira, já curtindo essa noite educadora, noite de boteco, noite gostosa, de muita moda. Daqui a pouquinho eu volto com muito mais pra você. 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
5: É isso aí, Hora de Boteco, minha gente! E a galera que já tá animada no churras, aquela carninha já tá assando, né? Por aí, né? Bom, deixa eu mandar um alô aqui pra galera que tá curtindo Educadora, Ana Cláudia. Super beijo pra você, pra Eliana também, que tá aqui animadinha com o Jogando do Brasil. Aí, essa mulherada, qual é o palpite aí? 3-0 aí, ó. 3-0. Quem mais? Rafael tá aqui na sintonia. Pediu um César Menotti e Fabiano. Também tá aqui, ó, na pontinha da agulha pra você. Quem mais? Oi, Aline, na sintonia, tudo bem? A Aline também mandou o palpite, 4-0, ó, ó, ó, tá mais animado, tô gostando de ver, Aline. Chico Rei Paraná também tá aqui na pontinha da agulha, super abraço pra Simara que tá aqui na sintonia, Simara, né? Um abração pra você. Roseli curtindo, Educadora. Roger, abraço, querido, abraço, tudo de bom. E ele tá pedindo aí o Mana Castela. Só se for agora. Educadora, pega bem.

e convidados, estou apaixonada. Essa aí foi especialmente pra Maria, que tá chonada, né, Maria? Tá cara essa música, hein? Tá chonada, tá chonada. E tá torcendo pro Brasil. O palpite dela é 2-0. Aí sim, Maria. Uma ótima noite pra você, um super beijo. Aqui sempre pega bem educadora. E daqui a pouquinho tem muito, muito mais moda caprichada e chonada pra você.

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1: O Brasil terá mais um representante em campo nesta Copa do Mundo. Depois de Wilton Sampaio apitar a abertura do torneio e Ramon Abate Abel ter apitado Bélgica e Egito, agora é a vez de Rafael Claus fazer sua estreia no Mundial. O árbitro paulista foi escalado pela FIFA para comandar o duelo entre Espanha e Arábia Saudita, válido pela segunda rodada do Grupo H neste domingo em Atlanta. Claus terá ao seu lado os assistentes brasileiros Danilo Maniz e Rodrigo Figueiredo, formando um time totalmente verde-amarelo em campo. A escalação reforça o prestígio da arbitragem brasileira no maior evento do futebol mundial e coloca Rafael Claus entre os protagonistas de mais um importante capítulo da arbitragem nesta Copa do Mundo.
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0: delícia! A programação toda tá uma delícia, mas a gente vai ficando por aqui. Eu vou deixar você com a última da programação. Aproveita, curte bastante. Bom, quero agradecer seu carinho, sua presença VIP. Amanhã a gente se fala mais, né? Amanhã a partir das 2 da tarde eu estou aqui com você. Um beijão enorme, que papai ilumine a sua noite. E hoje teremos a vitória, sim.
1: Brasil.
0: Ela vem, ela vem, ela vem, ela vem, ela vem, ela vem, ela vem, gente. Bora acreditar.
1: Brasil.
0: Galerinha tá animada, galerinha tá agitada. Eu vou nos 4-1. E você? Eu vou no 4-1. Tô nessa torcida, tô achando que vai hoje, hein? Tô achando, é só o Ancelotti Paul Hendrick na primeira vez. Na primeira, de primeira, Ancelotti. Segura meu pensamento aí que vai, tá? Bom, gente linda desse meu Brasil, curte aí a nossa programação. Depois vem a Hora do Brasil, né? A última aí do Boteco. Depois vem a Hora do Brasil e aquela programação gostosa da Educadora que você já sabe. Fica com Deus. Tchau, tchau.
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0: juntos. Observatório Nacional, 18 horas, 59 minutos, 30 segundos.
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2: Em Brasília, 19 horas.
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3: Olá, boa noite.
2: Boa noite para você que nos acompanha em todo o país.
3: Sexta-feira, 19 de junho de 2026.
2: Vamos ao destaque do dia: redução do analfabetismo.
3: Pela primeira vez na história, a população com mais de 15 anos que não sabe ler e escrever é menor que 5%.
2: Metade do total de analfabetos é idosa, sendo que também pela primeira vez há menos mulheres que homens nessa condição. Gabriela Noronha.
4: Para fortalecer a educação de jovens e adultos e combater o analfabetismo no Brasil, em 2024, o MEC lançou um pacto nacional que aumenta as vagas nessa modalidade de ensino nos sistemas públicos.
3: E ainda, em Minas Gerais, presidente Lula anuncia investimentos em hospital de referência para o tratamento de câncer em Belo Horizonte.
2: E em novo hospital universitário de São João del Rei, para atendimento de média e alta complexidade, que vai beneficiar 54 municípios.
3: Você vai ouvir também combate as apostas ilegais.
2: Decreto assinado pelo presidente Lula vai permitir bloqueio de bens das bets irregulares e destinação do dinheiro para o Fundo de Segurança Pública. Graziele Bezerra.
5: Segundo o Ministério da Justiça e Segurança Pública, ao todo, 25 milhões de brasileiros apostam nessas plataformas, sendo que um a cada quatro deles aposta todos os dias.
3: Hoje, na apresentação da Voz do Brasil, eu, Mariana Jungmann e Luciano Seixas.
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3: A taxa de analfabetismo no Brasil caiu para menos de 5%, a menor da série histórica.
2: O índice de pessoas que não sabem ler e escrever é maior entre os idosos com mais de 60 anos.
3: Políticas como o Pacto Nacional para a Educação de Jovens e Adultos vem ajudando a reduzir ainda mais essa taxa no Brasil.
4: Na mesa, cadernos e lápis. No coração, sonhos que resolveram sair da gaveta. Aos 61 anos, a cearense Maria do Socorro não perde uma aula no Centro de Educação de Jovens e Adultos no Distrito Federal. Ela teve que trabalhar desde muito cedo e não aprendeu a ler e a escrever, mas decidiu voltar à sala de aula por meio do EJA. E hoje divide o tempo entre as lições e as faxinas que faz para ganhar a vida. A cada nova palavra que ela aprende, é um mundo novo que se abre.
6: Toda pra que eu vejo, eu tô lendo. Vou no mercado, aí eu vejo o preço das coisas, aí eu fico lendo.
4: Assim como Maria do Socorro, milhares de brasileiros têm vencido a luta contra o analfabetismo. Segundo novos dados do IBGE, em 2025, o Brasil tinha 8 milhões e 400 mil analfabetos com 15 anos ou mais, o que representa uma taxa de analfabetismo de 4,9%. O ministro da Educação, Leonardo Barchini, destacou que é o melhor resultado da série.

0: histórica.
1: Pela primeira vez na história, nós atingimos a população de mais de 15 anos, menos de 5% de analfabetos no Brasil. E sabe o que a Unesco fala disso? Sabe o que os organismos internacionais falam disso? Falam que um país, quando atinge menos de 5% de adultos analfabetos, ele está encaminhado para a erradicação do analfabetismo.
0: Segundo o IBGE, a população com 60 anos ou mais representava mais da metade do total de analfabetos em 2025. E entre os idosos, pela primeira vez, a taxa de analfabetismo entre as mulheres foi menor que a dos homens. De acordo com William Kratochiwil, analista do IBGE, sem considerar o grupo dos idosos, a taxa cai para menos de 3%.
2: Se tirarmos as pessoas de 60 anos ou mais do grupo de análise, essa taxa ela cai para 2,6%. Isso é reflexo de uma quase universalização da taxa de escolarização, da frequência à escola contínua de crianças de 6 a 14 anos, que em 2025 alcançou aí os 99,5%.
0: Para fortalecer a educação de jovens e adultos e combater o analfabetismo no Brasil, em 2024 o MEC lançou um pacto nacional que aumenta as vagas nessa modalidade de ensino nos sistemas públicos. A professora do EJA, Ana Isabel Lopes, ressalta que apesar das limitações, os alunos buscam a superação e o aprendizado.
3: A sede maior é essa, eu quero aprender a ler, escrever e eu quero fazer contas. E aí a gente, dentro desse universo, a gente vai apresentando um outro mundo, né? Outras discussões.
0: O Pacto Nacional pela Superação do Analfabetismo prevê mais de 3 milhões de novas matrículas no EJA. E o investimento total deve ser de 4 bilhões de reais até 2028. Reportagem Gabriela Noronha.
4: E o novo piso salarial dos professores da educação básica já está definido. Será de R$ 5.130,63.
5: Um reajuste de 5,4% em relação ao valor que estava em vigor, garantindo ganho real acima da inflação.
4: O decreto foi assinado pelo presidente Lula e publicado hoje no Diário Oficial.
5: Segundo a legislação vigente, a atualização anual do piso não pode ficar abaixo da inflação acumulada.
4: E os profissionais contratados por tempo determinado também estão entre os beneficiários do piso salarial nacional.
5: As inscrições para o Sisu Mais acabam hoje, mas os estudantes ainda têm algumas horas para aproveitar essa oportunidade.
4: O sistema aproveita notas de quem fez o último Enem, mas não foi selecionado no primeiro semestre para uma nova seleção de vagas remanescentes em universidades de todo o país.
5: E as notas de corte já foram divulgadas, o que ajuda a escolher cursos com mais chance de passar.
6: O Ministério da Educação divulgou as primeiras notas de corte parcial do Sisu Mais, uma etapa complementar do Sistema de Seleção Unificada, Sisu, que vai ofertar eventuais vagas disponíveis em instituições públicas de educação superior. A nota de corte pode ser consultada diretamente nas páginas do Sisu Aluno e do Sisu Vagas ou por meio da Central de Atendimento do MEC pelo telefone 0800-61-61-61. Ao todo, 34 instituições públicas de educação superior decidiram destinar vagas para o Sisu Mais. Estão sendo ofertadas 9.436 vagas em 532 cursos. A nota de corte deve ser utilizada pelo candidato apenas como uma referência da situação em que se encontra para concorrer à vaga selecionada, não sendo uma garantia de seleção. E atenção, o estudante que obtiver no mínimo 650 pontos na média das 5 provas do Enem está apto a participar do PEDME Licenciaturas caso se inscreva para um curso presencial de licenciatura e seja selecionado. Quem entrar no programa vai ganhar bolsa mensal de R$ 1.050 desde o ingresso até a conclusão do curso. Para mais informações, acesse as redes sociais do Ministério da Educação ou portalgov.br/MEC. Reportagem Júlio César de Oliveira.
4: Melhorar a qualidade do atendimento dos futuros médicos e garantir a regulação dos cursos de medicina.
5: Esses são os objetivos de uma medida provisória assinada hoje pelo presidente Lula, que torna obrigatória a aprovação no ENAMED, o Exame Nacional de Avaliação da Formação Médica, para obter o diploma e o registro profissional.
4: A medida vale apenas para novos alunos que ingressarem nos cursos de medicina.
7: Estudantes de medicina deverão obrigatoriamente ser aprovados no ENAMED, o Exame Nacional de Avaliação da Formação Médica, para obter o diploma e exercer a profissão. O ENAMED também vai substituir a prova teórica.

0: do Revalida, exame aplicado a médicos formados no exterior que querem validar o diploma no Brasil. As mudanças estão previstas em uma medida provisória assinada pelo presidente Lula durante a inauguração do Hospital Universitário da Universidade Federal de São João del Rei, em Divinópolis, Minas Gerais. Em entrevista coletiva nesta sexta-feira, a secretária de Regulação e Supervisão da Educação Superior do MEC, Marta Abramo, afirmou que a nova política tem como objetivo melhorar a qualidade da formação médica e fortalecer a supervisão dos cursos.
1: Isso agora vem reforçado na própria medida provisória, no texto, e vai ter um reforço legal, né, de que um dos objetivos do ENAMED é exatamente auxiliar na avaliação, regulação e supervisão dos cursos de graduação de medicina. Isso está em perfeita consonância com o nosso Sistema Nacional de Avaliação. O resultado dos desempenhos podem constituir o referencial básico dos processos de regulação e supervisão da educação superior.
0: Com a medida, cada estudante deverá participar do ENAMED duas vezes, a primeira ao final do quarto ano do curso, para ajudar a identificar dificuldades e permitir que as instituições façam os ajustes necessários. E a segunda prova será no último ano da graduação. Nesta última etapa, a aprovação no exame será obrigatória para que o formado possa se inscrever no Conselho Regional de Medicina, o CRM, e exercer legalmente a profissão. A exigência não vale para quem já está cursando medicina, apenas para quem entrar após a publicação da medida provisória. Para o secretário de Gestão do Trabalho e da Educação na Saúde do Ministério da Saúde, Felipe Proenço, a mudança é uma reivindicação das entidades médicas e responde a uma preocupação da população.
2: Traz essa grande preocupação com a qualidade da formação médica, com quem está atendendo a pessoa, de como que a pessoa que está sendo atendida vai poder saber sobre a qualidade da formação desse profissional. Para isso, foi fundamental estar ouvindo a população, está ouvindo um clamor da sociedade que acha importante que tenha uma prova que avalie a qualidade da formação médica, e é exatamente isso que a medida provisória está apresentando, ouvindo essa preocupação, esse clamor.
0: O ENAMED foi criado em 2025. Na primeira edição, 32% das escolas médicas do país tiveram a avaliação considerada insatisfatória. 33% dos estudantes concluintes não atingiram o nível mínimo de proficiência esperado. O exame será realizado duas vezes por ano pelo INEP, o Instituto Nacional de Estudos e Pesquisas Educacionais Anísio Teixeira, nos municípios que têm cursos de medicina. A edição de 2026 está com inscrições abertas até 29 de junho. As provas serão aplicadas no dia 13 de setembro. Reportagem Jéssica Gonçalves.
3: E o presidente Lula também anunciou hoje em Minas Gerais um pacote de investimentos em saúde com foco na ampliação do atendimento pelo SUS.
4: Foi inaugurado um novo hospital da Universidade Federal de São João del Rei, que vai beneficiar 1 milhão de pessoas em 54 cidades.
5: O Hospital da Universidade Federal de São João del Rei será referência em assistência à saúde, ensino e pesquisa. É o primeiro da região oeste de Minas Gerais totalmente destinado ao SUS. O hospital terá capacidade de atendimento de média e alta complexidade e vai beneficiar mais de 1 milhão de pessoas de 54 municípios. O presidente da Rede HU Brasil, que administra hospitais universitários federais, Arthur Chioro, detalhou como será a estrutura da nova unidade de saúde.
6: Esse hospital, que já está atuando, já tem paciente internado, vai ter 198 leitos. Desses 198 leitos, 55 serão de terapia intensiva. Nós teremos todas as principais especialidades clínicas, cirúrgicas, pediátricas.
5: O governo do Brasil vai investir 341 milhões de reais por ano no hospital universitário, além de 85 milhões de reais para a compra de equipamentos e mobiliários médico-hospitalares. Durante a inauguração, o presidente Lula falou sobre a importância de investimentos para a saúde e educação.
7: Nós estamos criando 40 e poucos hospitais universitários, e nós estamos fazendo mais investimento do que já foi feito em qualquer momento da história desse país na da saúde, por uma simples razão. Por uma simples razão. A Constituição brasileira diz que todos nós somos iguais perante a lei. Então o povo pobre tem que ter direito à mesma médica que o presidente da República tem.
5: Pela Amanhã, em Minas Gerais, Lula também anunciou investimentos para o Hospital Luxemburgo, em Belo Horizonte, referência no tratamento contra o câncer. A unidade, que pertence ao Instituto Mário Pena, passou a atender 100% pelo SUS e recebeu investimentos de R$ 89,3 milhões, além de um acelerador linear para radioterapia e um equipamento de cirurgia robótica pelo Agora Tem Especialistas. O programa, que tem como principal objetivo reduzir fila de espera na saúde a partir de consultas, cirurgias e equipamentos, como ressaltou o ministro da Saúde, Alexandre Padilha.
8: E eu, para resumir o que é o Agora Tem Especialistas, ele é exatamente o que nós estamos vendo aqui. É a maior mobilização da história do SUS, tanto da rede pública quanto da rede privada do nosso país, para que a gente reduza o tempo que as pessoas esperam nas filas do SUS para fazer uma cirurgia, um exame, para começar o tratamento do câncer.
5: Em Divinópolis também foram entregues veículos para transporte de pacientes pelo novo PAC Saúde e pelo programa Caminhos da Saúde. Em Minas Gerais, já foram selecionados 314 veículos entre vans, micro-ônibus e ambulâncias, com investimentos superiores a R$ 127 milhões. De Divinópolis, em Minas Gerais, Luciana Colares de Holanda.
3: E o governo do Brasil também está investindo para promover o cuidado, fortalecer a assistência e reduzir riscos no Sistema Único de Saúde.
4: Para isso foi criada a Política Nacional de Qualidade e Segurança do Paciente, com o objetivo de dar mais qualidade no atendimento aos pacientes.
9: Segurança, qualidade e acolhimento no atendimento à saúde. Para reforçar esse cuidado no SUS, o governo do Brasil instituiu a Política Nacional de Qualidade e Segurança do Paciente. A medida busca prevenir falhas, aprimorar a comunicação entre as equipes e oferecer uma assistência cada vez mais segura e humanizada, explica Luísa Bezerra Frazão, coordenadora-geral de atenção hospitalar do Ministério da Saúde.
10: A gente traz o paciente como centro do cuidado, esse é o maior ganho que a política ela faz menção, né, que o paciente, além dos direitos, ele tem deveres e ele deve ser olhado nas suas peculiaridades, na sua individualidade.
9: Entre as ações prioritárias estão a identificação correta do paciente, a prevenção de infecções, o uso seguro de medicamentos e a melhoria da comunicação entre as equipes de saúde. A política também incentiva o monitoramento de falhas para que os erros sejam compreendidos e não voltem a acontecer. A médica Cláudia Mello, do Núcleo Estadual de Gestão Estratégica de Segurança do Paciente do Rio de Janeiro, destaca a tecnologia no processo de cuidados.
11: Com a vinda da tecnologia, do avanço, da melhoria dos cuidados, essa reorganização teve que ser feita. É ampliar o engajamento do paciente no seu cuidado. Esse é o principal modelo que a gente quer desde sempre. O paciente entender que ele é o dono do seu cuidado, que ele tem que participar, se envolver na sua rotina de atendimento.
9: A implementação dessa política vai atender ações estratégicas a diferentes contextos de atenção à saúde, incluindo a atenção primária, atenção hospitalar, os serviços de urgência e emergência e a atenção domiciliar. Reportagem Pablo Mundim.
3: Uma medida provisória assinada hoje pelo presidente Lula e será um passo a mais para a redução das filas por liberação de benefícios do INSS.
4: Ela reduz de 45 para 30 dias o prazo para a inclusão de processos administrativos e serviços no programa de gerenciamento de benefícios.
12: O governo federal reduziu de 45 para 30 dias o prazo para acelerar a análise de processos acumulados no INSS. Agora, os pedidos parados há pelo menos um mês entram direto no Programa de Gerenciamento de Benefícios. O PGB prevê o pagamento de bônus para os servidores do INSS por análises extras que eles realizarem além da sua capacidade ordinária. A medida não gera custos adicionais para os cofres públicos. A presidente do INSS, Ana Cristina Silveira, explica as vantagens da nova regra.
13: Com a norma publicada pelo governo do Brasil, os processos que estiverem há mais de 30 dias aguardando análise poderão ser incluídos no PGB, programa que reforça nossa capacidade de atendimento. Estamos utilizando os recursos já previstos para tornar o atendimento mais ágil, reduzir o tempo de espera e garantir que os direitos da população sejam reconhecidos.

0: fornecidos com mais eficiência.
1: Com a mudança, a expectativa do governo é beneficiar de imediato mais de 100 mil cidadãos que aguardam uma resposta da Previdência Social. A nova regra já está em vigor em todo o país. Reportagem Pedro Sardinha.
2: 25 milhões de brasileiros têm usado plataformas ilegais de apostas online, as chamadas bets, e um quarto deles jogam nelas todos os dias.
3: Para conter o avanço desse mercado irregular, foi assinado hoje pelo presidente Lula um decreto que garante o bloqueio de recursos financeiros dessas empresas.
2: E destina recursos a ações de prevenção e combate à criminalidade.
4: Um decreto assinado nesta sexta-feira pelo presidente Lula aumenta a rigidez contra o mercado de apostas ilegais, garantindo mais efetividade no bloqueio de bens e recursos de agentes que operam fora da lei. De acordo com o ministro da Fazenda, Dario Durigan, ao identificar apostas ilegais, a Secretaria de Prêmios e Apostas vai notificar as instituições financeiras para que bloqueiem em até 24 horas os valores existentes e interrompam novas transações.
5: A partir de agora, com o decreto do presidente regulamentando a lei antifacção, uma notificação, um novo documento que vai ser apurado pela SPA, vai ser enviado diretamente aos bancos e às instituições financeiras, com ciência do Banco Central. A obrigação legal passa a valer e a instituição financeira tem que bloquear todas as contas que ela tiver identificado por onde passou recurso dessas bets ilegais.
4: Cumprido o devido processo, os recursos bloqueados serão destinados ao Fundo Nacional de Segurança Pública, contribuindo para o financiamento de ações de prevenção e combate à criminalidade. Segundo o Ministério da Justiça e Segurança Pública, as bets ilegais representam entre 41% e 51% das plataformas que operam na legalidade. Ao todo, 25 milhões de brasileiros apostam nessas plataformas, sendo que um a cada quatro deles aposta todos os dias. Por isso, o ministro da pasta, Wellington César Lima e Silva, considera importante a iniciativa de conter as ações criminosas em sites ilegais.
6: Não é trivial esse esforço que o governo federal faz, antes pelo contrário, ele é muito robusto e complementar de tantas outras iniciativas que estão sendo adotadas. Esse é um largo passo nesse combate às bets ilegais.
4: Desde outubro de 2024, o governo do Brasil vem desenvolvendo medidas para combater o jogo ilegal e o endividamento das famílias. Uma delas foi a exclusão dos beneficiários de programas sociais dessas plataformas. Além disso, o Ministério da Fazenda criou o botão de autoexclusão, em que o próprio cidadão pede voluntariamente para ser excluído de qualquer cadastro de casas de apostas. Quase 700 mil pessoas já utilizaram a ferramenta. Em outra frente, cerca de 50 mil sites ilegais já foram bloqueados pela Anatel. 780 perfis e 306 publicações que promoviam apostas irregulares, além de 190 aplicativos não autorizados, foram retirados do ar. Reportagem Graziele Bezerra.
3: Pequenos negócios já renegociaram mais de 15 bilhões de reais por meio do novo Desenrola Brasil, programa de renegociação de dívidas do governo federal.
2: Além das empresas, o programa também tem modalidades voltadas para pessoas físicas e produtores rurais.
3: Considerando todas elas, o novo Desenrola Brasil já contabiliza mais de 1 milhão de operações contratadas.
2: As renegociações de dívidas envolvem descontos de até 90%, juros reduzidos e a possibilidade de uso do FGTS para quitação de débitos de pessoas físicas.
3: O ministro do Empreendedorismo, da Microempresa e da Empresa de Pequeno Porte, Paulo Pereira, destaca os principais resultados alcançados em menos de 2 meses.
7: São mais de 1 milhão de dívidas que foram negociadas, mais de 18 bilhões de reais emprestados, o que fez com que 912 mil operações de pessoas físicas fossem resolvidas pelo Desenrola. Quando a gente olha para as pessoas jurídicas, os números também são incríveis, são mais de 120 mil operações, 15 bilhões de reais emprestados para que as empresas saiam da dívida cara, dos juros altos, da negativação e possam limpar os seus nomes, investir e contratar mais.
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2: Após 15 anos da primeira conferência

0: Na Conferência Nacional de Arquivos, o Brasil volta a discutir o papel estratégico da preservação documental.
1: A conferência já realizou encontros em quase todos os estados e discute as propostas para uma nova política para o setor.
2: Os debates envolvem temas como preservação digital, acesso à informação, proteção de dados e os desafios das novas tecnologias para a memória pública. Os debates também abordam capítulos importantes da história brasileira, como acesso a documentos sobre a escravização da população negra, a preservação dos arquivos da ditadura militar e ações voltadas à memória e à reparação histórica. Temas que reforçam o papel dos arquivos na garantia do direito à verdade e à construção da cidadania, disse a ministra da Gestão e da Inovação em Serviços Públicos, Esther Dweck.
3: Arquivos são estruturas fundamentais para garantir direitos no presente e construir perspectivas de futuro. São infraestruturas estratégicas de informação, indispensáveis ao funcionamento do Estado, voltado para a sua sociedade e especialmente ao fortalecimento da democracia.
2: O debate percorreu 24 estados e mobilizou mais de 2.500 participantes de todo o país. Agora, 500 delegados e convidados vão construir propostas para orientar as políticas públicas do setor. Reportagem Pablo Mundim.
0: Essas foram as notícias do Governo do Brasil.
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0: Com produção da empresa Brasil de Comunicação.
1: Fique agora com as notícias do Poder Judiciário e do Congresso Nacional. Boa noite, bom fim de semana.
0: A gente volta na segunda. Boa noite.
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6: STF vai julgar a validade do sistema de cotas em processo seletivo interno da universidade.
7: STJ decide que pagamento de dívida que motivou a ação de despejo não impede rescisão de contrato de aluguel por atrasos durante o processo.
6: Eleições 2026. 7 estados já solicitaram apoio das Forças Armadas para a atuação no primeiro turno.
7: Boa noite, eu sou Marcela Luiza.
6: Eu sou Walter Lima.
7: Supremo Tribunal Federal vai decidir se é constitucional a aplicação do sistema de cotas em processo seletivo interno de universidade quando os candidatos já se submeteram à ação afirmativa para ingressar na instituição.
6: A tese a ser definida pelo STF deverá ser aplicada aos casos semelhantes em todo o país. Marcelo Della Libera.
8: Ao se manifestar pela repercussão geral do tema, o presidente do Supremo Tribunal Federal, ministro Edson Fachin, ressaltou que em diversos precedentes, a corte decidiu que a política de cotas é um instrumento legítimo de concretização da igualdade material. O caso em exame, contudo, apresenta contornos ampliados sobre o tema, pois consiste em definir se a extensão da ação afirmativa aos processos seletivos internos destinados à progressão acadêmica é indispensável à preservação do princípio da igualdade material.
7: Diante de ação de despejo por falta de pagamento, inquilino pode quitar dívida e assim manter o contrato.
6: Mas para o STJ, se houver atrasos reiterados ao longo do processo, pode haver a rescisão. A ministra Nancy Andrighi foi a relatora. Fátima Uchoa.
9: Uma ação de despejo foi julgada improcedente pelo fato de os débitos terem sido quitados antes da citação. Já o Tribunal de Justiça do Distrito Federal reconheceu que o inquilino manteve inadimplência reiterada, pagando com atraso os aluguéis vencidos ao longo do processo. No STJ, a terceira turma manteve esse acórdão, considerando que a possibilidade de quitar a dívida e impedir o despejo é uma chance que a lei dá ao inquilino de boa fé e não deve servir como meio para proteger a inadimplência contínua.
7: 7 estados já solicitaram apoio das Forças Armadas para atuação no primeiro turno das eleições.
6: O anúncio foi feito por Murilo Salmito, secretário-geral da presidência do TSE. Fábio Ruas.
10: Os pedidos ainda precisam ser aprovados pelo plenário do TSE para então serem encaminhados à presidência da República. Desde 1994, as Forças Armadas transportam urnas e equipamentos para as eleições, além de ajudar no deslocamento de servidores da Justiça Eleitoral. O objetivo é garantir o voto de quem mora em locais de difícil acesso.
7: A segunda etapa da itinerância Cidadania Aqui com Você começa amanhã na comunidade indígena Espírito Santo, em Oiapoque, no Amapá.
6: A iniciativa é do Conselho Superior da Justiça do Trabalho, Rafael Silva.
11: Depois de passar 2 dias na aldeia Manga, a itinerância Cidadania Aqui com Você foi para a aldeia Espírito Santo para oferecer os serviços ao longo do fim de semana. As equipes que ficarão no local esses dias montaram hoje mesmo a estrutura, porque amanhã, logo cedo, o mutirão começa o atendimento aos indígenas. Eles vão ter acesso de graça desde a emissão de documentos, concessão de benefícios sociais, soluções de questões trabalhistas, até capacitações e atendimento de saúde. Os atendimentos vão das 8 da manhã às 6 da tarde.
7: 6 pessoas são condenadas por desvio de mais de R$800 mil de verbas do SUS.
6: A ação foi movida pelo MPF. Vanessa Pereira.
12: Segundo a sentença, os réus faziam parte de um esquema criminoso de desvio de recursos públicos do SUS no município de Barra do Piraí, no Rio de Janeiro. Investigações mostraram que o grupo realizava transferências irregulares de verba do Fundo Municipal de Saúde para contas bancárias de terceiros e empresas, sem a realização de um processo formal de ordenação de despesas ou justificativa administrativa. Os 6 envolvidos foram condenados por peculato e crimes de responsabilidade, com penas que variam entre 6 e 19 anos de prisão, além de multas individuais, ressarcimento dos valores desviados e perda do cargo público. Ainda cabe recurso da decisão.
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7: Uma boa noite.
6: Bom fim de semana e até segunda-feira.
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1: Eu sou Ricardo Nakaoka e estes são os destaques de hoje do Jornal do Senado, que começa agora. Sancionado o piso salarial de R$ 5.130 para professores da educação básica. Proposta garante exame para diagnóstico do autismo no SUS. Regulamentação da profissão de cuidador de pessoa com deficiência vai a plenário. Boa noite. Mais de 2 milhões de professores da educação básica terão um novo piso salarial a partir desse ano. O governo sancionou o reajuste para R$ 5.130, um aumento de 5,4%. A nova lei também cria uma regra permanente para a correção anual dos valores, com base na inflação e no crescimento das receitas do Fundeb. Relatora da proposta, a senadora professora Dorinha Seabra, afirma que a medida traz mais previsibilidade para gestores e professores e reforça a valorização de uma carreira essencial para a qualidade da educação no país.
2: O piso do professor, ele é a primeira estrutura de valorização e de organização da carreira. A partir do piso que as carreiras podem e devem se organizar. Não tem educação pública de qualidade se nós não tivermos professores e professores bem valorizados e respeitados.
1: E muitas vezes, estudantes com altas habilidades ou superdotação enfrentam dificuldades para ter suas necessidades educacionais reconhecidas e atendidas. Para garantir mais inclusão e desenvolvimento desses talentos, foi sancionada a Política Nacional voltada a esse público. Os detalhes com a repórter Patrícia Oliveira.
3: A Política Nacional para Estudantes com Altas Habilidades ou Superdotação apoia a identificação precoce e o desenvolvimento dos alunos no sistema educacional brasileiro. A lei cria também um cadastro nacional desses estudantes e prevê estratégias como o enriquecimento curricular, aceleração parcial em áreas específicas do conhecimento e a aceleração integral da trajetória escolar, de acordo com as necessidades de cada aluno. O texto relatado pela senadora professora Dorinha Seabra, do União do Tocantins, também prevê a formação especializada de profissionais da educação para receber esses estudantes.
4: Essa é uma forma de garantir e respeitar as diferenças para que elas não se tornem barreiras para que essas crianças e jovens permaneçam nas nossas escolas.
3: A nova lei

0: de centros de referência especializados para apoiar estudantes, famílias e professores.
1: Identificar o transtorno do espectro autista nos primeiros anos de vida pode fazer diferença no desenvolvimento e na

0: etária, exames especializados para identificar o transtorno do espectro autista. Entre eles estão o BERA, exame que avalia como os estímulos sonoros são transmitidos pelo nervo auditivo até o tronco cerebral, a ressonância magnética e o eletroencefalograma, além de avaliações clínicas multiprofissionais. A proposta busca reduzir as barreiras de acesso ao diagnóstico, garantir intervenções mais cedo e fortalecer a inclusão e o desenvolvimento de crianças, adolescentes e demais pessoas com TEA. A senadora Damaris Alves, do Republicanos do Distrito Federal, leu o relatório favorável do senador Flávio Arnes, do PSB do Paraná, destacando as vantagens para a população. O projeto foi apresentado por Flávio Bolsonaro, do PL do Rio de Janeiro, e agora segue para a votação final na Comissão de Assuntos Sociais.
1: A relação entre diagnóstico precoce e proteção do paciente é evidente, pois a identificação rápida funciona como defesa contra negligências e formas de violência institucional.
0: E seguiu para o plenário do Senado, com pedido de urgência para a votação, o projeto que regulamenta a profissão de cuidador de pessoa com deficiência. A proposta recebeu o aval da Comissão de Assuntos Sociais. Repórter Marcela Diniz.
2: De acordo com o projeto aprovado na Comissão de Assuntos Sociais, o cuidado profissional de pessoa com deficiência deve ser feito por maior de 18 anos, sem antecedentes criminais e com assistência integral, o que inclui atenção à saúde, alimentação, higiene pessoal, recreação, ao lazer e à cultura. A violação de direito ou garantia configura hipótese de demissão por justa causa. Para a relatora da proposta, senadora Damaris Alves, do Republicanos do Distrito Federal, a atual falta de regras mínimas para o desenvolvimento da atividade, além de expor as pessoas com deficiência a riscos concretos de negligência, abuso ou violação de direitos, contribui para a invisibilidade e, consequente, desvalorização dos cuidadores.
1: É fundamental para a inclusão desses profissionais e dos serviços que eles prestam na estruturação dos serviços de saúde, cuja relevância se acha em evidente expansão e que deve absorver parcela cada vez mais expressiva da população economicamente ativa nos próximos anos.
2: O projeto que regulamenta a profissão de cuidador de pessoa com deficiência é de iniciativa da deputada Laura Carneiro, do PSD do Rio de Janeiro, e seguiu com pedido de urgência para votação no plenário.
0: O Senado deve iniciar a análise de um projeto que garante o pagamento de seguro-desemprego na entressafra do açaí para trabalhadores portuários avulsos que tenham como profissão principal a movimentação de cargas desse fruto em portos da Amazônia Legal. O benefício de um salário mínimo será devido por 3 meses no período entre o fim de uma colheita e o início da próxima. Os detalhes com o repórter Alexandre Campos.
3: Pelo projeto, o benefício será pago apenas para quem comprovar o exercício da atividade e for registrado no órgão gestor de mão de obra, uma espécie de associação dos portuários avulsos. Não terá direito quem já receber seguro-desemprego referente a outra atividade, pescador artesanal inclusive, ou benefício previdenciário ou de prestação continuada, exceto pensão por morte e auxílio-acidente. Autor da proposta, o senador Randolph Rodrigues, do PT do Amapá, citou a importância da cadeia do açaí nos estados da Amazônia Legal, inclusive na geração de renda.
4: O açaí é um dos principais produtos da Amazônia, é um dos principais produtos do Amapá. O Amapá, em especial, é o principal exportador, um dos principais exportadores de açaí do país, e é onde tem, já por estudos da Embrapa, o açaí com melhor qualidade, maior diversidade de cultura. Como temos safras entre safras de açaí, é essa a necessidade desse projeto que apresentamos.
3: O projeto ainda prevê o cruzamento de informações de bancos de dados de órgãos públicos federais para verificação dos requisitos de concessão e manutenção do benefício. O pagamento será cancelado se identificada fraude ou recebimento de renda que impeça sua acumulação.
0: E com a alta do preço dos combustíveis, agravada pelos conflitos no Oriente Médio, o governo federal liberou uma nova ajuda ao setor aéreo. Uma medida provisória, que agora será analisada pelo Congresso Nacional, garante até 8 bilhões de reais em empréstimos para as companhias aéreas nacionais, com recursos do Fundo Nacional de Aviação Civil. A expectativa é reduzir o impacto dos custos operacionais e preservar a oferta de voos. O financiamento terá juros de 4% ao ano e prazo de pagamento de até 5 anos. A medida ainda precisa ser analisada pelo Congresso Nacional no prazo de 120 dias. Se for aprovada, o texto será convertido em lei.
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1: Com edição de Paula Groba e trabalhos técnicos de João Lira, o Jornal do Senado fica por aqui. Acompanhe agora as notícias do Tribunal de Contas da União e da Câmara dos Deputados. Boa noite e um bom fim de semana.
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3: O Tribunal de Contas da União avaliou as ações do governo para combater golpes digitais que utilizam a identidade de órgãos públicos. São fraudes em que criminosos se passam por instituições públicas para enganar cidadãos por e-mail, aplicativos de mensagens e outros canais digitais. A auditoria apontou falta de coordenação entre as organizações responsáveis pela prevenção e resposta aos crimes. Para o TCU, não existe uma estratégia integrada para enfrentar o problema e proteger a população. Isso dificulta a identificação de riscos e pode aumentar a exposição da população a golpes. O tribunal fez recomendações para melhorar a articulação e ampliar as ações de prevenção e conscientização. Saiba mais em tcu.gov.br.
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4: Câmara cria política para pessoas com transtorno do neurodesenvolvimento.
5: Plenário dispensa licitação para SUS comprar medicamentos da Hemograss.
4: Deputados aprovam a regulamentação da profissão do psicopedagogo.
5: Boa noite. Os deputados aprovaram um projeto de lei que regulamenta o exercício profissional da psicopedagogia. A repórter Luciana Vieira tem os detalhes da proposta.
6: Uma proposta aprovada pela Comissão de Constituição e Justiça da Câmara regulamenta o exercício profissional da atividade de psicopedagogia em todo o território nacional. De acordo com a proposta, poderão exercer a atividade os titulares de diploma de graduação em psicopedagogia ou aqueles formados em pedagogia, psicologia, fonoaudiologia e licenciaturas que concluírem especialização na área com carga mínima de 600 horas ou 80% da carga prevista no prazo de até 60 meses após a publicação da lei. Também ficam autorizados profissionais com qualquer graduação que tenham concluído especialização em psicopedagogia de no mínimo 360 horas antes da publicação da norma, além de pessoas que comprovarem atuação na área por pelo menos um ano, desde que obtenham graduação ou especialização em até 5 anos. Diplomas estrangeiros revalidados também serão aceitos. O texto assegura ainda que profissionais que já ocupam cargos ou funções de psicopedagogo em instituições públicas ou privadas poderão continuar exercendo suas atividades. Tanto os cursos de graduação em psicopedagogia quanto as especializações com carga mínima de 600 horas devem contar com estágio prático supervisionado como requisito para o exercício profissional. A regra, porém, não valerá para estudantes que já estiverem matriculados antes da entrada em vigor da lei. O texto aprovado detalha as funções do psicopedagogo em diferentes contextos. Em instituições educacionais, o profissional poderá atuar no enfrentamento de problemas de aprendizagem, colaborar com a formulação de políticas e orientações pedagógicas, apoiar processos de inclusão de estudantes com deficiência ou dificuldades de aprendizagem e desenvolver ações preventivas. Em ambientes clínicos, consultórios e hospitais, caberá ao psicopedagogo realizar diagnóstico de dificuldades de aprendizagem, intervir e acompanhar indivíduos com essas dificuldades, aplicar métodos e instrumentos específicos, prestar consultoria, elaborar relatórios e orientar cursos e serviços na área. O texto também prevê o encaminhamento a outros profissionais quando necessário. A proposta estabelece ainda que o psicopedagogo deve manter sigilo sobre informações obtidas no exercício da atividade. O compartilhamento

0: compartilhamento de dados só poderá ocorrer com outros profissionais envolvidos no atendimento e igualmente submetidos ao sigilo. O descumprimento dessa regra poderá resultar em sanções civis e penais. Durante a votação, o deputado Patrus Ananias, do PT de Minas Gerais, disse que a psicopedagogia é o encontro da educação com a psicologia.
1: Então, de uma forma amorosa, de uma forma pedagógica, as nossas professoras, os nossos professores, devidamente capacitados na formação da psicopedagogia, podem trabalhar essas duas dimensões da educação, do aprendizado, da abertura do conhecimento para novos horizontes e novas possibilidades, mas também do autoconhecimento da criança, do jovem, voltando para si mesmo, para se melhor conhecer e assim melhor conhecendo, tenham mais consciência para alargar e aprofundar os seus conhecimentos.
0: O projeto que regulamenta o exercício profissional da atividade de psicopedagogia já pode seguir para a análise do Senado, a menos que haja recurso para a votação antes pelo plenário da Câmara. Da Rádio Câmara de Brasília, com informações de Paula Bittar, Luciana Vieira.
2: Agricultura.
3: Evair Vieira de Melo, do Republicanos do Espírito Santo, defende a renegociação das dívidas dos produtores rurais. Na avaliação do deputado, a proposta busca garantir condições para a continuidade da produção agropecuária e o abastecimento de alimentos no país.
4: Evair Vieira de Melo também questiona a política de gastos do governo e afirma que despesas com viagens e diárias impactam muito as contas públicas. Para ele, o executivo deveria priorizar o controle de gastos em vez de atribuir ao Congresso a responsabilidade pelos desafios fiscais.
2: Meio ambiente.
3: Milton Tato, do PT de São Paulo, registra a campanha Junho Verde como um importante debate para a conscientização ambiental. Para ele, a redução do desmatamento e a transição para fontes de energia mais limpas são importantes para enfrentar os desafios ambientais da atualidade.
4: Milton Tato também ressalta o papel do Brasil nas discussões internacionais sobre desenvolvimento sustentável. De acordo com o parlamentar, o Congresso deve priorizar pautas que conciliem a redução do efeito estufa e a melhoria da qualidade de vida da população.
2: Desenvolvimento regional.
3: Hildo Rocha, do MDB do Maranhão, questiona a seleção de moradias financiadas pelo Fundo de Desenvolvimento Social e pelo Minha Casa Minha Vida Rural. Segundo o parlamentar, falta transparência na distribuição das unidades habitacionais.
4: Hildo Rocha pretende convocar o ministério responsável pelo PAC para prestar esclarecimentos na Câmara. Ele também levanta dúvidas sobre a distribuição dos recursos, os critérios adotados e a viabilidade financeira dos empreendimentos selecionados.
2: Homenagem.
3: A Câmara aprovou o projeto que cria o título de Cidade Amiga do Idoso. O repórter Marcelo Lacher traz mais informações sobre a proposta.
5: O plenário da Câmara aprovou o projeto já analisado pelo Senado que cria o título de Cidade Amiga do Idoso para os municípios que adotarem iniciativas para garantir um tratamento digno às pessoas idosas. Para concorrer ao título, a cidade deverá demonstrar que tem programas ou políticas públicas que estimulem a inclusão social, cultural e política dessa população. Essas políticas deverão beneficiar idosos em áreas como transporte, moradia, participação social, emprego, comunicação e informação. O título Cidade Amiga do Idoso será conferido por um conselho composto por representantes dos governos federal, estaduais, distrital e municipais, bem como das entidades representativas da população idosa. O título terá validade de 3 anos. Depois disso, as políticas adotadas e os compromissos assumidos serão reavaliados. O autor da proposta, deputado Pompeu de Matos, do PDT do Rio Grande do Sul, diz que o título estimula os municípios a adotarem políticas para acolher e dar mais qualidade de vida a essa população.
6: Ele busca proteger, reconhecer, apoiar, acolher os nossos idosos, que são, na verdade, os trabalhadores de ontem, que carregaram cada cidade do meu Rio Grande nos braços, carregaram cada estado desse país e hoje são aposentados, mal remunerados, são idosos desrespeitados, desvalorizados, mal acolhidos.
5: O projeto que cria o título Cidade Amigo do Idoso para os municípios que adotarem políticas em favor da população idosa seguiu para a sanção presidencial e já pode virar lei. Da Rádio

0: Câmara de Brasília, com informações de Antônio Vital, Marcelo Larche.
1: Transportes. Eduardo Bismarck, do PV, comemora a decisão da Agência Reguladora do Estado do Ceará de autorizar novas empresas a operar linhas de ônibus nas macro-regiões do Litoral Leste e do Vale do Jaguaribe. Ele avalia que a mudança deve melhorar a segurança e a regularidade das viagens.
2: Eduardo Bismarck relata que moradores das duas macro-regiões enfrentavam panes frequentes e longas esperas durante deslocamentos de ônibus. Ele cita Beberibe, Aracati, Limoeiro do Norte e Capuí, entre outros municípios atendidos pela nova etapa da operação.
1: Cobalcini, do MDB, cobra da NTT a revisão do projeto de concessão de rodovias federais em Santa Catarina. O deputado considera insuficiente a previsão de cerca de 80 quilômetros de duplicação nos dois lotes previstos, com contratos de 30 anos.
2: Cobalcini afirma que Santa Catarina depende dessas estradas para o escoamento de produtos da região oeste do estado até os portos. Ele defende a duplicação de trechos estratégicos das BRs 282 e 470, além de melhorias na BR 153 para atender a região do Alto Uruguai.
1: Saúde. A Câmara aprovou proposta que permite que o SUS adquira sem licitação medicamentos feitos pela Hemobras. O repórter Antônio Vital acompanhou a votação.
3: A Câmara dos Deputados aprovou o projeto que permite a contratação direta, sem licitação, para compra de medicamentos hemoderivados ou produzidos por biotecnologia para pacientes do Sistema Único de Saúde. O projeto, apresentado pelo deputado Jorge Sola, do PT da Bahia, não exige licitação quando os medicamentos forem produzidos por instituição pública que seja o único fornecedor desse tipo de produto no país. No Brasil, a única empresa pública do setor é a Hemobras, como é conhecida a empresa brasileira de hemoderivados e biotecnologia, vinculada ao Ministério da Saúde. A empresa processa o plasma doado nos hemocentros para fabricar medicamentos para o Sistema Único de Saúde. Ela produz hemoderivados, que são medicamentos feitos a partir do plasma do sangue humano e usados no tratamento de doenças como hemofilia. Produz ainda medicamentos biotecnológicos, obtidos por meio de engenharia genética, como o chamado fator 8, usado em pacientes com hemofilia A. Medicamentos produzidos por biotecnologia também são usados no tratamento de alguns tipos de câncer e doenças autoimunes. O projeto recebeu parecer favorável do relator, deputado Clodoaldo Magalhães, do PV de Pernambuco, mas foi criticado em plenário por deputados do Novo e do Missão. Para o deputado Gilson Marques, do Novo de Santa Catarina, dispensar licitação para produtos de biotecnologia feitos pela Hemobras prejudica a concorrência e pode encarecer os custos.
4: Com relação aos hemoderivados, de fato, a Hemobras já produz quase que 100% dos medicamentos desse estilo. No entanto, os produtos biotecnológicos é uma ampla gama que vai poder ter quase que um monopólio da Hemobras e, obviamente, isso é negativo. Não faz sentido ter esse monopólio forçado com dispensa de licitação de uma única empresa. Vai quebrar todo o mercado que trata e que produz esse tipo de serviço. É inacreditável.
3: O autor da proposta, Jorge Sola, defendeu a preferência para a Hemobras e a produção nacional de medicamentos usados no tratamento de diversas doenças.
5: Existem duas tecnologias que a Hemobras utiliza. Um é o fracionamento do plasma. Para o fator 8, que é usado em pacientes hemofílicos, o fracionamento do plasma, presidente, não é suficiente. Por isso foi criada uma segunda planta de biotecnologia, de engenharia genética. O que não pode acontecer é obrigar um processo licitatório onde qualquer empresa de outro país pode querer concorrer quando nós investimos muito para ter capacidade de produção nacional.
3: O projeto que permite a contratação direta, sem licitação, para compra de medicamentos hemoderivados ou produzidos por biotecnologia por instituições públicas, agora será analisado no Senado. Da Rádio Câmara, de Brasília, com informações de Daniele Lessa, Antônio Vital.
1: Segurança Pública.
2: Dixon, do PL, critica a situação da segurança pública no Rio Grande do Norte e cobra ações do governo estadual. Ela ressalta que o aumento dos casos de violência e a atuação de facções criminosas tem gerado um clima permanente de medo e insegurança para a população.
1: Carla Dixon também registra o atentado contra o vereador Cabo Davidson, em Mossoró, durante uma transmissão ao vivo. A deputada lembra que o ataque deixou o vereador ferido e provocou a morte de seu assessor, num episódio que, segundo ela, deixa evidente o avanço avanço da criminalidade no estado.
2: Lincoln Portela, do PL de Minas Gerais, critica a forma como o governo federal apresentou a possibilidade de usar agências dos Correios para a devolução de celulares roubados. Para ele, a justificativa sobre eventual receio de atendimento em delegacias desvaloriza o trabalho da Polícia Civil.
1: Lincoln Portela defende a atuação de delegados e profissionais da segurança pública na investigação e recuperação de bens roubados. O parlamentar afirma que o Executivo deve fortalecer as forças policiais, preservando a confiança da população nos órgãos de segurança.
2: Capitão Alden, do PL da Bahia, defende a derrubada do veto ao projeto que estabelece em 35 anos a idade máxima para ingresso nos quadros gerais das polícias militares e dos corpos de bombeiros militares. Ele explica que a proposta cria uma regra nacional para o acesso aos concursos das corporações.
1: Capitão Alden argumenta que candidatos com mais de 30 anos possuem condições físicas e técnicas para exercer as funções militares. Para o deputado, a medida evita restrições consideradas injustas e amplia as oportunidades para milhares de concurseiros em todo o país.
6: Justiça.
2: Érica Cocai, do PT do Distrito Federal, defende a apuração rigorosa das denúncias relacionadas ao Banco Master. Na visão da deputada, os fatos divulgados precisam ser esclarecidos para garantir punição exemplar.
1: Érica Cocai sustenta que as investigações devem alcançar todas as pessoas envolvidas no caso, independentemente da posição política. A parlamentar também exalta ações do governo federal de combate à corrupção e de fortalecimento dos instrumentos de fiscalização e controle.
2: Adriana Ventura, do Novo de São Paulo, cobra investigação sobre denúncias de corrupção veiculadas pela imprensa que envolvem membros do Congresso Nacional. Na avaliação da deputada, falta coragem a muitos parlamentares na hora de fiscalizar seus pares.
1: Adriana Ventura também defende o avanço da proposta que acaba com o foro privilegiado para autoridades. De acordo com a legisladora, a medida contribui para fortalecer a igualdade perante a lei e aumentar a confiança da população nas instituições públicas.
2: Maurício Marcon, do PL do Rio Grande do Sul, critica decisões e investigações em tramitação no Supremo Tribunal Federal sobre membros de oposição ao governo federal. O parlamentar acredita que há tratamento desigual em casos analisados pela corte.
1: Maurício Marcon também cobra o aprofundamento das investigações relacionadas ao Banco Master. Segundo o deputado, é necessário esclarecer vínculos entre políticos, autoridades e pessoas citadas nas investigações para garantir transparência e responsabilização dos envolvidos.
6: Votação.
2: O plenário da Câmara ampliou direitos para as pessoas com transtorno do neurodesenvolvimento. Os detalhes com a repórter Cibele Comanete.
7: A Câmara dos Deputados aprovou o projeto que cria uma política nacional voltada para as pessoas diagnosticadas com transtornos do neurodesenvolvimento, com medidas nas áreas de saúde, educação e inclusão social. Os chamados transtornos do neurodesenvolvimento incluem, entre outros, o transtorno do déficit de atenção com hiperatividade, o TDAH, o transtorno do espectro autista, o TEA, e a dislexia. A proposta admite a equiparação dessas pessoas à condição de pessoa com deficiência, desde que haja avaliação biopsicossocial feita por equipe multiprofissional. Essa análise vai considerar se as limitações, junto com as barreiras do ambiente, dificultam a participação plena desses indivíduos na sociedade. O projeto inicial, apresentado pelos deputados Alex Manente, do Cidadania de São Paulo, Anne Ortiz, do PP do Rio Grande do Sul, e Amon Mandel, do Republicanos do Amazonas, se concentrava em ações para pessoas com TDAH, o que foi ampliado pela relatora, deputada Andréia Siqueira, do PSB do Pará. Segundo ela, a proposta organiza políticas públicas já existentes, criando uma base legal mais clara para o atendimento dessas pessoas. O deputado Alex Manente, um dos autores, disse que a proposta amplia direitos.
8: Nós aprovamos aqui uma medida que visa garantir os direitos das pessoas que têm o transtorno que é o TDAH, cada vez crescente no Brasil. E nós, com essa matéria, conseguiremos dar vazão, primeiro, à avaliação e o diagnóstico biopsicossocial, que é isso, uma avaliação multiprofissional para garantir os direitos das pessoas que têm esse transtorno.
7: Além da possibilidade de equiparação com pessoas com deficiência, o projeto prevê diagnóstico precoce e acompanhamento contínuo, com atuação integrada dos sistemas de saúde e de educação, acesso a terapias e fornecimento gratuito de medicamentos pelo SUS. Na área educacional, a proposta permite que estudantes com transtornos de aprendizagem, como o

0: DH e a dislexia tenham tempo adicional para fazer as provas. O projeto que amplia os direitos de pessoas com transtornos do neurodesenvolvimento seguiu para análise no Senado. Da Rádio Câmara de Brasília, com informações de Antônio Vital e Daniele Lessa, Cibele Comanete.
1: Flávio Nogueira, do PT do Piauí, registra a implantação do programa Neuroame pela Prefeitura de Piripiri. O deputado explica que a iniciativa oferece acolhimento, exames e acompanhamentos a crianças que precisam de avaliação especial.
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